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1: Águia. A águia é usada como símbolo dos que esperam no Senhor e nele confiam. Verdadeiros cristãos são como águias. Você pode ver pombos, andorinhas e outras aves voando em bandos. Águias não. Ficam lá no alto, olhando o azul infinito. E é do alto que vem o poder do cristão. E quando vem a tormenta, as águias não se escondem. Abrem suas asas que podem voar em alta velocidade e enfrentam a tormenta. Elas sabem que as nuvens escuras, a tempestade e os raios podem ter uma grande extensão. Mas lá em cima brilha o sol. Nessa luta podem perder penas e se ferir, mas não temem e seguem em frente. Depois, enquanto todo mundo fica às escuras embaixo, elas voam vitoriosas em paz lá em cima. Mas as águias também morrem, só que não se acha por aí um cadáver de águia. Porque quando elas sentem que chegou a hora de partir, não se lamentam nem ficam com medo.

Procuram com seus olhos o pico mais alto, tiram as últimas forças de seu cansado corpo e voam os picos inatingíveis. E aí esperam o momento final. Talvez por isso o profeta Isaías compara os que confiam no Senhor a águias. Nós também temos uma vida cheia de desafios. Eles podem parecer impossíveis de serem vencidos. Mas lembre-se, descanse no Senhor, passe tempo com Ele e depois parta para a luta, sabendo que além da tormenta brilha o sol.

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1: Nove e trinta e quatro.

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1: 10:03.

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1: A cadeira. Um pastor foi chamado para orar por um doente. Ao entrar no quarto onde ele estava, havia uma cadeira ao

0: Sua filha me pediu que viesse aqui orar por você, e creio que esta cadeira vazia seja para mim. E o homem respondeu: Na verdade, passei boa parte da minha vida sem saber orar, e não dava importância a isso. Pensava que Deus estava muito distante de mim. Até que um dia um amigo me disse que orar é conversar com Jesus, e sugeriu que eu sentasse em uma cadeira e colocasse outra na minha frente, crendo que Jesus estava ali sentado e me ouvindo, pois ele mesmo disse: Eu estarei sempre com vocês. Desde então tenho feito isso, e tem sido muito bom, mas cuido para que ninguém veja e pense que estou louco. E o pastor disse que era muito bom o que ele estava fazendo e que nunca deixasse de fazê-lo. Em seguida, orou com aquele homem e foi embora. Alguns dias depois, o pastor foi avisado pela filha daquele senhor que ele havia falecido. Porém, ele estava com a cabeça encostada em uma cadeira ao lado da sua cama quando morreu, e a filha perguntou ao pastor se ele sabia o porquê. Emocionado, o pastor enxugou as lágrimas e respondeu: Ele partiu nos braços do seu melhor amigo. Jesus está mais próximo de nós do que pensamos. Tenha fé e fale com Deus. Ele te ouvirá.
1: 10:17.

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1: 10:47.

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2: Onze nove.

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1: Onze e dezenove.

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1: 11:28.

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2: 11:45.

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2: Meia-noite.

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1: Meia-noite e oito.

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1: Meia-noite 28.

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1: 6:37.

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1: Uma e cinco.

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1: Uma e 22.

0: Aleluya. Eu quero dedicar essa próxima música, essa adoração ao Senhor, a duas pessoas que foram inspiração para que ela brotasse no meu coração. Uma delas é Ana Paula, minha irmã, que clamou pelo milagre da vida dela. E o Isaac chegou. E a outra pessoa que está aqui essa noite, que Deus resgatou da morte, é o meu pai, Pastor Márcio Baladão. Cadê o papai? Pai, seu milagre chegou.
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2: 1:50.

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1: E 20.

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1: Duas e 34.

circunstância na vida que alguém não sabe o que faz. 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
1: Três e 24.

mais do que se costumava aquecer. Mandou amarrar Sadraque, Mesaque e Abednego e os lançaram na fornalha. E aqueles soldados fortes que levaram eles caíram mortos com a chama do fogo. E de repente o rei então gritou: "Ei, não foram 3 homens que jogamos na fornalha ardente?" Disseram: "Sim, rei, mas eis que vejo 4. E um tem a semelhança dos filhos dos deuses, e estão passeando na fornalha como se nada tivesse acontecido." Então o rei Nabucodonosor grita em alta voz: "Sadraque, Mesaque, Abednego, saiam para fora!"

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1: Três e 53.

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2: Quatro e nove.

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1: 426.

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1: E 45.

0: simulação. Já. Deus vai te honrar. Como é que é, meu querido? Declara aí, profetiza, vai.
1: Mudar tua vida.
0: Não, não. Pastor Charles.

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1: Seis.

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1: Cinco e vinte e cinco.

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1: 5:45.

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Portanto, como diz o Espírito Santo, se ouvirdes hoje a sua voz, não endureçai os vossos corações, como na provocação no dia da tentação no deserto.

Amados e preciosos ouvintes, que a mão de misericórdia de nosso Deus seja estendida para abençoar a todos os nossos milhares de ouvintes, que neste horário, através dessa emissora, busca de Deus uma bênção para a sua vida, seu lar, sua família e o seu crescimento no conhecimento da imutável palavra de Deus. O Senhor te abençoe. O Senhor conceda o desejo da tua alma. O Senhor sacie a sede que você tem da verdade. Amados, vamos ouvir mais um hino com muita fé.

Amados, é bom ouvir belos hinos. É alimento para a nossa alma, não é? Por isso que o nosso inimigo, Satanás, ele tem procurado entrar na música, até chamada evangélicos, não é? Porque você ouve hinos que a letra é uma maravilha, mas a música é um verdadeiro rock and roll. Isso não alimenta a alma do filho de Deus, não alimenta a alma da filha de Deus. Mas a verdadeira música cristã é um alimento para a alma. Davi, enquanto Saul estava atormentado pelo mau espírito da parte do Senhor, Davi tangia sua harpa e o mau espírito deixava Saul. Saul se sentia bem quando a harpa de Davi tocava. Expulsava demônio. Hinos bem cantados, bem tocados, não é? Eles expulsam o demônio, não naquele espírito, eu vou apresentar o hino. Olha, o meu hino então foi demais, não nesse espírito. Nós temos que fazer tudo para adorar o Rei da Glória, o Todo-Poderoso. O Senhor te abençoe, meu precioso irmão, no nome de nosso Senhor e Salvador Jesus Cristo. Vamos agora ouvir mais um hino. Com muita fé em Deus.

Portanto, como diz o Espírito Santo, se ouvirdes hoje a sua voz, não endureçais os vossos corações, como na provocação no dia da tentação no deserto. Ouvintes amados, uma voz que devia ser tão agradável, mais agradável possível para nós que nos chamamos de cristão, deve ser a voz de Deus, a voz do Espírito Santo. Mas como saber qual é a voz do Espírito Santo? Como conhecer? Jesus disse: as minhas ovelhas conhecem a minha voz. Sabe-se daquele caso, daquela questão que foi parar no juiz em torno de uma ovelha? Sim, dois pastores estavam numa demanda tremenda por causa de uma ovelha. E por último, o juiz, com muita sabedoria, julgou a questão, dizendo: deixa a ovelha aqui fora,

e você se esconde ali, em um determinado lugar, e você chame a ovelha, todos os dois são o dono da ovelha. Então como eu vou saber qual é o dono? Então dos pretendentes, não é? Que alegava ser o dono da ovelha, foi ali para o quarto e chamava a ovelha, mas a ovelha não dava nenhuma importância à sua voz. Depois então o juiz disse: agora, vai você. Foi apenas um chamado. A ovelha correu para onde ele estava. Então o juiz não tinha mais nada o que fazer. Mandou que aquele cuja voz foi conhecida pela ovelha levasse a ovelha. E o outro, se quisesse, era apenas sobre ele, não é? Sim, meus amados. De fato, as minhas ovelhas conhecem a minha voz. E Deus usa homens para falar a sua palavra. No caso aí, a sua voz seria a sua palavra. Mas infelizmente, irmãos, irmãos amados, os homens que tanto quer Deus, foge da voz de Deus, mesmo no sentido real e verdadeiro, que é a palavra, que é a sã doutrina. Olha, clamam por Deus um avivamento, para que Deus envie um avivamento à cidade. Quando Deus envia o seu avivamento, sua voz, sua palavra, então ela é rejeitada. Não é bem vista. Não é aceitável. Não tem lugar no meio dos homens naturais. Embora eles cultuando a Deus, mas nós temos que sempre lembrar que Caim cultuou a Deus com um altar muito mais bonito do que o de Abel. Agora veja o que faz isto. É o pecado. O pecado faz separação. Quando você, menino, está fazendo boas coisas na ausência de seus pais, vocês não temem o retorno do seu pai, a sua presença, não é? A sua voz, o seu olhar. Mas quando você está fazendo coisas erradas, você teme o seu retorno, a sua volta, o seu olhar, a sua voz. Adão era visitado por Deus diariamente, mas um dia ele fugiu de Deus. E Deus procurou Adão, e Adão procurou esconder-se através das folhas, cozeu para si uma roupagem. Não é outra coisa que o homem está fazendo. Está procurando esconder-se de Deus na moralidade própria, nas esmolas, na ciência e também na ignorância. Há muitos que acham que, ignorando,

do ignorante, então está se escondendo do juízo. Como se não houvesse juízo sobre aqueles que ignoram. São Paulo diz que aqueles que pecam sem lei serão julgados. E aqueles que pecam sobre a lei serão julgados.

Então os procurou se esconder em religiões, em credos, em dogmas, roupagem de folhas que cegam e por fim não cobrem a sua nudez. Quando o mundanismo chegam, quando os ventos sopram, quando a tempestade afronta, aquela casa, ela está caída, potencialmente já estava caída. Esconde-se na ciência, acha que aprendendo muito, então estão escondidos. E fica difícil chegar num homem sábio, um homem entendido. Ele entende tudo. O outro então apela para a ignorância. Bom, eu não sabia, eu não sei e não quero saber. E tenho raiva de quem sabe. Já conhecemos esse provérbio, não é? Mas nada dessas coisas pode imunizar o homem. O salmista no Salmo 139, versículo 6, ele disse: tal ciência é para mim maravilhosíssima, tão alta que não posso atingir. Ele não estava se referindo à ciência que o homem possa atingir, mas sim a ciência de Deus. E continua dizendo: para onde me irei eu do teu espírito? Ou para onde fugirei eu da tua face? Se subir no céu, tu aí está. Se fazer no Seor a minha cama, eis que tu ali está também. Se tomar as asas da alva e se habitar na extremidade do mar, até ali a tua mão me guiará e a tua destra me sustentará. Se descer desertos, de certo que as trevas me serão luz, sim, me cobrirão a ignorância de setras. Oh, não! Se eu tentar me esconder nas trevas, então a noite será luz à roda de mim. Nem ainda as trevas me esconde de ti. A noite resplandece como o dia. As trevas e luz para ti são a mesma coisa. Isto é tremendo, isto é maravilhoso, isto deve sacudir nessa hora o coração de cada pessoa. Parar um pouquinho, ver da onde você veio e para onde você está indo. Com razão, Davi disse: Senhor, eis que eu sou um verme. É hora de levantar a cabeça e deixar Deus prevalecer na palavra. Então, ignorar uma doença, né? Se diz: eu vou ignorar esse assunto. Quando você ignora uma doença, por exemplo, não é remédio, aquela doença está ali. Mas eu ignorei, eu não tenho, mas ela está ali. Por fim matará aquela pessoa. Quem pensar que a doença vai desaparecer do seu corpo simplesmente por ser ignorada, está enganado. Quem pensar que a condenação não virá sobre ele por causa da sua ignorância, está errado, está enganado. Mas vamos analisar as escrituras
como no

Salmo 19, verso 12. Quem pode entender os próprios erros? É uma pergunta que o salmista está fazendo. Quem pode entender os próprios erros? Mas ele próprio agora ensina o que devemos fazer. Orar a Deus. Expulga-me dos que me são ocultos. Na verdade, é a coisa que nós procuramos cobrir, que o homem procura cobrir, mas há outras coisas que de fato ele ignora. O salmista disse: quem pode entender os seus próprios erros? Oh, meu Deus! Quem pode entender os seus próprios erros? Não entender os erros do vizinho, da vizinha, do pastor, do irmão fulano, da Bertana, mas quem pode entender os seus próprios erros? Sonda-me, ó Deus, e vê se há em mim alguma maldade. Mas logo orou dizendo: expulga-me todos que me são ocultos. Ele orou com a alma, com as suas entranhas, não apenas com seus lábios, dizendo: sonda-me, ó Deus, e vê se há em mim algum caminho mau. No Salmo 32, versículo 7, e diz: tu és o lugar em que me escondo, tu me preserva da angústia, tu me cinge de alegres canto e de livramentos. Se há um lugar aonde deve se esconder, o único lugar é na palavra de Deus. Aquele que habita no esconderijo do Altíssimo, não aquele que habita numa igreja organizada há muitos anos, mas aquele que habita no esconderijo do Altíssimo, à sombra do Onipotente, descansará. Deus mostrou e sempre está mostrando que o reduto dos homens é falho, é enganoso. O que Adão buscou para cobrir-se não era o plano perfeito de Deus. Deus logo mostrou que não eram folha, não eram credos, não eram dogmas que deveria esconder o homem do pecado, da ira, do juízo, da expectação do inferno, mas sim o Cordeiro. E ele chamou Adão, e Adão não respondeu. Todo lugar aonde ele respondia, todos os dias, aonde ele respondia, todos os dias, ele não respondeu, estava escondido ali. Você acha que quando Deus chamar, você poderá ir ao seu encontro, estando no lugar que ele não criou para você se esconder, para esconderijo de seus filhos? O único lugar que ele criou para esconder os seus filhos da ira foi o Cordeiro. Aleluia! Deus matou o Cordeiro, tirou a pele, então cobriu Adão. E a expiação quer dizer justamente cobertura, a expiação pelo sangue do Cordeiro. Não há outro reduto
fora da palavra, esta terra dentro em breve será sacudida, será abalada pelo juízo de Deus, pela mão forte do seu Criador. E eu pergunto, de que valerá as muralhas dos homens? O que valerá os redutos dos homens? O que valerá os sistemas formados pelo homem? Aonde você tem escondido, amparado sua fé? Preste-me atenção! O cientista, há poucos anos atrás, estava dizendo: não, a Bíblia está errada. Este mundo, ele não pode ter fim. Agora estão alarmados, pedindo para a humanidade plantar árvore para tentar salvar o planeta, mas eles não aceitaram o Salvador, eles não aceitam a palavra, eles ignoram a palavra, eles ignoram a providência de Deus. O profeta desta era disse para Billy Paul, no centro de Los Angeles, ele disse: Billy, assim diz o Senhor, os tubarão andará por essas ruas, por esse lugar onde nós estamos. Los Angeles vai para o fundo do mar. Ah, meu irmão, a ciência o chamou de louco, como sempre faz. Disse: isso é impossível, uma coisa dessa. Mas agora eles anunciaram de novo e falaram: nem Deus do céu pode livrar Los Angeles. Deus não vai livrar Los Angeles, porque já falou que ela vai para o fundo do mar. Ah, o que valeu a ciência antes de Luviana? Uma arca feia, tosca, lavrado a machado, valeu muito para os filhos de Deus. Mas a ciência polida não valeu coisa alguma para os filhos do mundo. O reduto do mundo não vale coisa alguma. Tem muita força, tem muito poder, até que Deus não resolva a coisa. Somente enquanto Deus permite, quando Deus permite. Onde você está escondido? Você diz: eu estou na igreja de meus pais, tradicional. Eu sou tradicional. Não é o assunto, não é este. A Bíblia diz: aquele que habita no esconderijo do Altíssimo, não dos pais, não de denominação, a sombra do Onipotente descansará. Direi do Senhor: Ele é o meu Deus e o meu refúgio, a minha fortaleza. Ah, meu precioso ouvintes, para onde me irei do teu espírito? Ou para onde fugirei da tua face? Perguntou o salmista naturalmente, com experiência própria. Davi sabia disso. Quando ele pecou, tomando Betseba de Urias, ele pensava que tudo estava encoberto. Mas Deus amava Davi. Deus não permitiu que aquilo fosse escondido. Mandou o profeta na sua casa para tirar cisco dos ombros do rei, para pedir ajuda, para fazer casa de filantrópias e outras coisas. Não, um profeta não vem para isto. O profeta foi lá, levou o dedo indicador, que simboliza o profeta, levou aquele dedo no rei e disse: ó rei, este homem que
Você acaba de dizer que precisa de morrer é você. E ali estava o amor de Deus sendo expressado por Davi, para depois nós podermos ter o Salmo 51. Leia o Salmo 51. Então ele tinha experiência. Para onde irei do teu espírito? Ou para onde fugirei da tua face? Aquela igreja diz, não precisa isto. Não precisa desses acertos. Isto é loucura. É fanatismo. São folhas secas, não é? O espírito dizendo, onde você se esconderá de mim? Porventura ele não está chamando alguém nesta hora? Sim, procurando se esconder de Deus, se esconder da palavra? Alguém diz, tem que parar essas pregações desse homem? Não, amado. Isso está chamando as ovelhas. Eu não estou em busca de ovelha de quem quer que seja. Eu estou em busca das ovelhas do Senhor Jesus Cristo. Um pastor com determinado espírito, não é? Se aproximou de mim e disse assim, olha, tem os pastores aí que tem medo que eu entre em contato com os irmãos da igreja dele. Eu falei, olha, irmão, eu sou o contrário. Se você desejar o endereço de cada um dos meus irmãos, eu dou para você. Pode visitá-lo à vontade. Eles estão liberados para ir na igreja que eles desejarem. Ouvir os programas evangélicos que eles desejarem. Por quê? Eles estão firmados na palavra de Deus. Eles têm um reduto, esse é o Altíssimo. Esse é Deus, é esconderijo, Deus é a palavra. Eu não tenho temor que alguém possa induzi-lo. Eles estão bem alimentados pela palavra de Deus. E nessa hora, ovelhas estão ouvindo a palavra. Esse programa é para chamar ovelha. Que diz, na verdade, eu creio nessa mensagem. E eu creio no batismo em nome de nosso Senhor Jesus Cristo. É isso que identifica com você. Você diz, pastor, eu creio na unidade de Deus, eu acredito que Deus é um em três manifestações, não três deuses, eu não acredito mais em paganismo, não, porque Jesus em São João 10, verso 30, ele diz, eu e o Pai somos um. Ele não diz, eu e o Pai somos dois. Ele não diz, eu e o Pai e o Espírito Santo somos três. Não! Ele diz, eu e o Pai somos um. Vem para o esconderijo do Altíssimo. Vem para a palavra. Corra para a palavra. Vamos! É o único lugar de segurança que existe, é a palavra. Céus e terra hão de passar. Malaquias capítulo 4 disse que os céus e a terra que agora existe está reservado para o fogo. O apóstolo Pedro também disse que é reservado como tesouro para o fogo. Malaquias diz que os justos pisarão sobre a cinza dos ímpios. Isto é a Bíblia. Mas aonde está o esconderijo para livrar do juízo que rouba essa terra? É Cristo, e Cristo é a palavra. Eu e o Pai somos um, disse Jesus. Quando Jesus acabou de falar isso, reduto da palavra agora, hein? Os judeus pegaram outra vez em pedra para apedrejar Jesus. Jesus perguntou, por qual das obras vocês me apedrejam? Eles respondem, não te apedrejam por obras, mas te apedrejam, porque sendo você homem,
te faz a ti

mesmo Deus. Jesus é Deus. Ele não é a segunda pessoa, ele é a primeira. Apocalipse capítulo 1, verso 8. Ele é o primeiro e o último. É o alfa e o ômega. É o princípio e o fim. Sai do paganismo. Corra para a palavra. Corra para Cristo. Corra para o esconderijo do Altíssimo. Entra debaixo da potente mão de Deus. Livra-te do juízo que se aproxima na terra. Oh, ovelha, ovelhas que creem na palavra, ovelhas que creem na Bíblia, ovelhas que creem no assim diz o Senhor, você não foi feita para estar presa, disputadas por credos, por dogma. Não, venha para a palavra, venha para Cristo, peça o seu batismo em o nome do Senhor Jesus Cristo. Venha para os braços do Todo-Poderoso. Oh, quem sabe o outro ficará ali dizendo, oi, tá, não, alguém se desviou, não se desviou, ele tomou o caminho. Eu tenho falado com meu povo que me tem como pastor. Se vocês não crêem da forma que eu estou ensinando, procure uma boa igreja aonde vocês possam se sentir bem. Pode ser a Batista, a Assembleia de Deus, são boas igrejas, ou qualquer uma outra igreja boa, procurem, vão para lá, aonde a tua alma pode ser alimentada. Mas se você está sendo alimentado pela palavra, fique, mantenha a palavra. Ah, meu ouvinte, é o finais dos tempos, cada coisa voltando para a sua fonte de origem. Cristão voltando para Cristo, religiosos voltando para a religião, mas você recebendo a mensagem precursora da segunda vinda de Jesus Cristo, voltando para a fonte de origem. Estamos de volta para o Pentecostes. Eles ainda têm direito de dizer assim, ó, eles não creem no Espírito Santo. Ah, nós é que cremos. Cremos tanto que batizamos como o Espírito Santo mandou. Porque crê aquele que obedece. Porque os que não obedecem, ainda que diz que crê, estão mentindo. Nós cremos no Espírito Santo, somos guiados pelo Espírito Santo, porque Jesus diz que o Espírito nos guiaria em toda a verdade. E você está ouvindo a verdade. Eu te chamo para a verdade. Eu te chamo para o batismo verdadeiro. Estamos de volta para o original. Ah, meu ouvinte, isso mexe com a alma do eleito. É ir para o esconderijo agora. Aquele que habita no esconderijo do Altíssimo. Ignorar essas verdades? Ignorar esta mensagem verdadeira? Combater essa mensagem é tentar combater o brilho do sol. É dizer para as pessoas que não existe sol. Entrar debaixo de uma peneira e dizer o sol não existe. Todos sabem que ele existe. Todos que lêem a Bíblia sabem que o nosso Deus é o Senhor Jesus Cristo. É o Emmanuel, é Deus conosco, é Pai da eternidade. Isaías 9, verso 6 em ação. Isso é palavra, isso é mensagem, isso mexe com a fé, com a entranha dos eleitos. E agora, meus amados, nós vamos ouvir mais um hino e logo estaremos orando. Eu sei que tem alguém que diz, eu vou para o esconderijo. Vou para o esconderijo do Altíssimo. Vou para a palavra. Vou entrar na arca de Deus agora. Vamos então, meus amados, ouvir mais um hino com muita fé.

A Bíblia, a tua palavra é a fonte de vida, a tua palavra é um esconderijo. Senhor, céus e terra podem passar, mas a tua palavra permanece para sempre. Posso ver centenas de mãos levantadas, vidas sendo mudadas, pessoas se rendendo a ti agora. O demônio que leva ele no vício, no cigarro, nas drogas, estão sendo repreendidos. Pessoas que não tinham força, tinha força para combater a verdade, mas agora tem pegado força para obedecer. Eles estão com essas mãos levantadas e dizendo: eu quero esta mensagem, eu quero esconderijo, eu quero tua palavra, eu preciso da verdade. Aleluia! O Senhor disse: conhecerei-vos a verdade, e a verdade vos libertará. E eles estão sendo libertos do jugo do homem. Sim, e entrando debaixo da potente mão do Senhor, para serem ajudados, protegidos. Fé, fé na palavra, caminhos abertos. Oh, graças a Deus, pessoas se rendendo agora, pessoas dizendo: eu quero, eu aceito, eu preciso. O Senhor te abençoe e o Senhor te encoraje, em nome de nosso Senhor Jesus Cristo.

0: Amados e preciosos irmãos ouvintes, nós temos um canal no YouTube, Tabernáculo da Fé, Ponta Grossa. Todos os dias tem um vídeo de fé, de ânimos a todos. Olha, entra lá no canal do YouTube, se inscreve no canal do YouTube. 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Vou repetir o telefone, 999-77-7177. Esse número também é o número do WhatsApp. Amados e preciosos ouvintes de Tibagi região, o nosso endereço do Tabernáculo em Tibagi, o Tabernáculo em Tibagi está localizado na rua Seminário, número 179. Rua Seminário, número 179, Vila São José, em Tibagi. Nossos cultos, todas as sexta-feira, às 19h30. Vamos reunir, vamos juntos adorar a Deus. As nossas reuniões em Ponta Grossa são todos os domingos, às 9h da manhã. Na Rua Sertaneja, número 36, todos os domingos às 9h da manhã. E às quarta-feira em Ponta Grossa, às 19h30. Em Telêmaco Borba, Telêmaco Borba, as nossas reuniões são todos os domingos, às 19h, na Rua Travessa Angico, número 136, no Parque Limeira, área 1, em Telêmaco Borba. Todos os domingos, às 19h. Em Curitiba, Curitiba, as nossas reuniões em Curitiba são todos os sábados, às 19h30. Nossos irmãos em Curitiba, reunião sábado, às 19h30, na Rua São Mateus, número 233, no Portão. Duas quadras do terminal do Portão. Uma quadra do Shopping Total no Portão. Eu te espero no sábado em Curitiba, às 19h30. Nossos irmãos em Irati, o nosso tabernáculo em Irati está localizado na Rua Barão do Rio Branco, número 250, no centro de Irati, próximo à Igreja Católica e próximo também à Igreja Luterana. Irati, está o Tabernáculo da Fé. Amados e preciosos irmãos de Imbituva, região, nós temos o Tabernáculo no Mato Branco. Está próximo da casa do irmão Jorginho, Jorginho Leme. E os nossos cultos são todas as sexta-feira, às 19h30, ali no Tabernáculo da Fé. Vamos para lá com muita fé. Vamos ser ajudados. Vamos ser abençoados. Em o nome do Senhor Jesus. Ligue agora para o pastor Aparecido Araújo. Peça o seu batismo. Toma a sua decisão. Faça a sua pergunta. Ligue agora. O código de área é o 42. O telefone do rancho do pastor é o 9... 99 38 34 31. Vou repetir o telefone do rancho para você anotar o telefone. Código de área é o 42. 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Através do WhatsApp é mais fácil falar com o pastor. O código de área é o 42. 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Vou repetir o número do telefone 999-77-71-77. Deus abençoe a todos e até amanhã, com a fé no Filho de Deus, a fé que vence o mundo.
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1: 7h56.
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2: 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Bom dia, Marcelo Correia.
3: Bom dia.
4: Bom dia.
5: Bom dia.
6: Bom dia.
7: Bom dia.
8: Bom dia aí, rapaziada. Ó, o pão. Porra, do café da manhã.
9: Bom dia pra todos vocês, tigrada.
4: Muito bom dia, 8 horas e 1 minuto. Confira aí comigo a hora certa nesta manhã, 8 horas mais 1 minuto. Aumente o seu volume.
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4: Você está muito bem, você está ligado e sintonizado com a rádio Nova Mensagem FM 91,5. Transmitindo de Telêmaco Borba, Estadão do Paraná. E a partir de agora, estamos iniciando mais uma edição do meu, do seu, do nosso programa. É o Manhã Total que está só começando. Muito bom dia para você, meu amigo ouvinte, que está indo uma boa, tá tranquilão, tá aí no aconchego da sua casa. Muito bom dia para você que já está na lida, na correria, no batente, aí no seu local de trabalho. Muito bom dia para você, meu amigo motorista, que vai me dando carona no seu carro, no seu caminhão, na sua máquina. Bom dia aos internautas amigos que estão conectados com a gente, ouvindo pelo site da emissora aí no seu computador ou através do aplicativo no seu celular. Bom dia a todos, uma ótima sintonia, um excelente sabadão. Hoje é dia 23 de maio de 2026 e a partir de agora, na sua agradável companhia até às 10 da manhã, eu mesmo por aqui juntinho com você, Marcelo Correia, sempre contigo.
11: Olha aí, ó.
4: Estamos chegando, estamos iniciando o Manhã Total, trazendo boa música, informação, alegria, descontração, entretenimento e, é claro, a sua participação que não pode faltar de jeito nenhum. Daqui a pouquinho aqui no Manhã Total, previsão do tempo para o nosso final de semana. Vamos conferir algumas informações dentro do Giro de Notícias. Às 9 horas da manhã tem momento de fé e de reflexão. E o programa vem sempre com o melhor do flashback aí no seu rádio. As canções do passado estão de volta. E aí, pessoal, tudo bem com vocês? Passaram bem de ontem para hoje? Dormiram bem? Descansaram bem? Já estão aí prontos, preparados, animados, com muita fé em Deus para iniciar esse finalzão de semana? Eu espero que sim, hein? Vamos lá, então, crendo, confiando e acreditando sempre, dias melhores virão!
12: Ainda vou melhorar.
4: E a partir de agora está liberado aqui o nosso WhatsApp, hein? Você já pode começar a interagir aqui com o Manhã Total neste sabadão. Fique à vontade, mande para cá sua mensagem de texto, mensagem de áudio. Fale comigo. 42-3910-1230.
13: Olha a mensagem!
4: 42-3910-1230.
14: Mande áudio, mande áudio. Não manda escrevendo, não. Mande áudio, por favor.
4: Mande áudio, fale comigo. É Manhã Total à sua disposição. E temos o telefone fixo lá com a Eduarda na recepção. 42-3910-1200. 42-3910-1200. Tá valendo aí a sua participação, hein? Tamo junto. 8 horas e 4 minutos, não perca a hora do seu compromisso, não perca a hora da sua condução. 8 horas mais 4 minutos, vamos abrindo as cortinas musicais desta programação.
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2: 8 horas e 9 minutos, 8 e 9 nesta manhã de sabadão, dia 23 de maio de 2026. Estamos aqui ao vivo e a cores na sua agradável companhia, começando o nosso finalzão de semana juntos, através das ondas amigas da Rádio Nova Mensagem 91,5. Um ótimo sábado, um bom final de semana a todos. Muito obrigado a você que já está aí acompanhando o nosso programa. Você de perto, de longe, seja você com quem for, esteja você onde estiver, receba aí o nosso bom dia e o nosso desejo que o seu final de semana seja repleto de muita coisa boa. Vamos lá, né, pessoal? Tá na hora de acordar, tá na hora de levantar. Já saiu aquele café bem quente por aí ou não? Aquele chimarrão, é? Tem gente que acorda cedo e já vai direto aí pro chimarrão. Pessoal, já colocou fogo aí naquele fogãozinho, a lenha já colocou aí o fogãozinho a lenha para esquentar e vamos lá, né? Vamos encarar esse sabadão de frente, vamos com tudo, vamos para cima, porque o dia e o final de semana estão só começando. Meu amigo Zé Demerval, vulgo Tatu Paranista, grande Zezão, já tá ligadinho com a gente aí, bom dia, muito obrigado, bom final de semana, bom dia.
3: Bom dia, Marcelo Corrêa, bom dia a todo o programa Manhã Total de sabadão, bonito, né? Tá meio frio, né?
2: Tá bom, hoje tá bom.
3: Todos os ouvintes que estão escutando, pô, vamos escutar o programa Manhã Total. Fernandinho da Flores, Valdir, com o doutor Gerson, Conjunto Atlântico, Quadro Patrão Manuel Douglas, todos a equipe completa. O Salada Pedreira, embora Simão Coati. Eu e a esposa que tinha sorteio para o nosso nome no meio. Meu vizinho Floresvaldo, meu vizinho do lado que eu disse, eu e a sua família. Missionário da Sena, Diaco Leandro, a Jandira, e a todos os ouvintes, o pessoal lá da Agibank, lá, a todos os ouvintes que estão escutando o programa desta manhã. Que Deus abençoe você, Marcelo, a tua família, tudo, do Gerson Abreu também, e a todos que estão escutando, em nome do Pai, do Filho e do Espírito Santo também. Tamo junto.
2: Aquele abraço, meu amigo Vanadir Andrade. Bom dia, bom final de semana para você. Obrigado pela sintonia e pela participação. Meu amigo Edson das Excursões já está se dirigindo lá pro sítio Recanto Vó Yolanda, lá no Embaú. Aquele abraço, Edson. Já está a caminho lá do sítio Recanto Vó Yolanda. Bom final de semana para você. Meu amigo Eros Andrade, lá de Reserva, tá mandando aqui mensagem dizendo assim para nós. Bom dia, Marcelo. Que Deus abençoe você e sua família. Sou Eros Andrade, da cidade de Reserva. Quero mandar um abraço ao Tcheco aí no Jardim Bandeirantes, a Eugênia, o irmão Adão e a irmã Eva e a família deles aqui em Reserva, para todos que estão ouvindo o seu programa e um final de semana abençoado. Muito obrigado, meu amigo Eros Andrade, lá de Reserva. Um abração a você, a dona Eugênia, o Adão, a Eva, a dona Ita, a todo o povo reservense. Que vocês tenham todos aí um final de semana maravilhoso. Seja realmente um final de semana abençoado por Deus, hein?
4: Bom dia, Marcelo.
2: Meu Correia. Galoto!
4: Pensamento do dia.
2: Pensamento
4: tudo
2: do dia.
4: Naquele que me fortalece e que me fortalece é Jesus Cristo. Um abraço para Ana Rita Pisequia, para o Anderson Valério, a professora Daiane, o Naio e para todo mundo que tiver, Adão Araújo. É, Marcelo, se der tempo, tá?
2: Pois não.
4: Tá, solta aquele áudio do Neto lá, se engana a turma lá. Morro de dar risada, Neto, tá bom? A minha menina tá quem? Marcelo Correia. E tamo junto, meu garoto?
2: Tamo junto, Fernandinho. Bom dia, Fernandinho. Bom dia, dona Tereza. Bom final de semana pra vocês. Deus abençoe. A Vanderléia Maria está nos ouvindo lá em Pontão, no sítio lá em Ortigueira, né? Um abraço lá pro pessoal da região de Ortigueira, né? O pessoal do sítio lá, Vanderléia Maria e toda a família na cidade, lá na cidade de Ortigueira, na localidade de Pontão. Adão de Reserva, bom dia, Marcelo. Manda um abraço ao Eros Andrade, a dona Ita, a dona Eugênia, Cirinaldo Tcheco e minha esposa Eva. Que Deus abençoe. Muito obrigado, meu amigo Adão, lá em Reserva. Grande abraço a vocês todos aí. Bom final de semana. Obrigado pela participação.
5: Marcelão, opa, Marcelo, bom dia. Paulinho por cá.
2: Paulinho,
5: tamo no QTH Basquete,
2: como é que tá,
5: aqui,
2: Paulinho?
5: Hein? Friozinho, mas estão por aqui, né, Marcelo? Os boletos não esperam, Marcelo. Eita,
2: lá.
5: Glória. Marcelão, estamos por aqui. Se tiver sorteio, eu coloco meu nome. Um abraço para todo mundo aqui daqui da Telemaco, aqui da região também. Beleza?
2: Beleza. Estamos
5: por aqui, Marcelo. Beleza? Um abraço. E como é que vai ficar a temperatura hoje, Marcelão?
2: Muito bem, Paulinho, da Autoelétrica, tá trabalhando ali em frente ao terminal rodoviário neste sabadão. Já já eu falo aí a previsão do tempo aí para todo mundo. Paulinho, fica ligado com a gente.
6: Bom dia, Marcelo.
2: Bom
6: dia.
2: Como
6: tá o tempo aí, Marcelo?
2: Aqui tempo
6: tá frio,
2: fechado.
6: Bastante. Não sei se vai sair o sol. Bom dia a todos os ouvintes, Marcelo. Deus abençoe nosso fim de semana, todos os dias da nossa vida. Levantei cedo, Marcelo, graças
2: aí sim.
6: A Deus.
2: Vamos pra cima.
6: Já fiz café, agora
2: olha
6: vou
2: aí que maravilha.
6: Manhã total. Deus abençoe, só Nirlei de Ortigueira.
2: Muito obrigado, Nirlei, cidade de Ortigueira, ligada com a gente. Nirlei já pulou cedo da cama, já fez o café, já tá lá ouvindo Manhã Total. Muito obrigado, Nirlei. Bom final de semana.
7: Bom dia, Marcelo Corrêa. O Waldir Palmeirense.
2: Waldir Palmeirense.
7: Como é o nome do sorteio? Mas vai ter servo sorteio, batatinha ou não?
2: Batatinha foi ontem.
7: Nome, beleza? Somos os 20 que estão vindo, né? Escutando a programação, beleza? Meu Deus.
2: Aquele abraço, Valdir, Valdir Palmeirense, morador do bairro Jardim União. Um abraço a você e a todos aí do Jardim União.
8: Bom dia, Marcelo.
2: Bom dia.
8: É, viu, Marcelo, eu queria fazer um apelo.
2: Pois não?
8: Se algum empresário, alguma pessoa, que Deus toque no coração, eu queria... Consegui umas madeiras para mim fazer um quarto para minha menina. A minha casa são duas pecinhas, sabe? E daí eu queria fazer um quartinho para ela. Pode ser de madeira, pode ser madeira usada, não tem problema, porque a minha casa é de madeira. Se alguém quiser olhar, vir olhar a minha baiuquinha, pode vir ver aqui para ver. Que Deus toque no coração de alguém, que doe madeira para mim fazer um quartinho para ela.
2: Tá bom, então, tá aí um apelo, então, da nossa ouvinte, né? Ela está precisando de madeiras usadas, né? Ela mora em uma residência com duas peças, ela quer fazer aí um quarto para a filha dela, né? Não tem condições no momento, então se alguém, de repente, está desmanchando aí uma casa ou tem uma madeira aí usada, né? Que esteja em boas condições, quiser ajudar, se sentir no coração, ela está precisando dessa ajuda. 8 horas e 16 minutos, falando aqui da JB Veículos. 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
0: 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Tá bom, Marcelo?
1: Tá merda, bom.
0: Um ótimo final de semana para todos nós. Que Deus abençoe. E que venha o frio, né? Que nós estamos preparados.
1: Verdade.
0: Tá? Aí é bonito. Aí que eu me refiro, tá bom? Obrigado e um ótimo final de semana para todos nós.
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1: Previsão do tempo, Manhã Total. Vamos aqui chegando com as informações do Cimepar Paraná, sistema meteorológico aqui do nosso estado. Previsão para hoje, sábado, dia 23 de maio de 2026. Está previsto hoje em Telêmaco Borba 20 graus de temperatura máxima, 11 graus a mínima. Umidade relativa do ar entre 72% e 99%. Probabilidade de ocorrência de chuva é de 75%. A precipitação acumulada, que é a quantidade de chuva, 2,0 milímetros. Temperatura às 8h28 da manhã, na casa dos 12,9 graus. Então, céu parcialmente nublado, com a possibilidade de pancadas de chuva para hoje. Para amanhã, domingo, domingão, dia 24 de maio de 2026, temperatura mínima cai para... a máxima cai para 18, a mínima sobe para 13. Umidade relativa do ar entre 96% e 100%. Probabilidade de ocorrência de chuva no domingo, 98%. E a quantidade de chuva prevista, 9,6 milímetros. Amanhã, domingo, também o céu deve ficar parcialmente nublado, com a possibilidade de pancadas de chuva. E esse tempo, ele vai permanecer assim até segunda, com o céu parcialmente nublado, com a possibilidade de pancadas de chuva. Na terça, está marcando daí só chuva. Na quarta, novamente parcialmente nublado, com possibilidade de chuva. E na quinta, aí o céu fica claro, com o sol predominando. Essa é a previsão do tempo, segundo as informações do Cimepar Paraná.
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1: 8 horas e 30 minutos.
4: Bom dia, Marcelo. Tudo bem com você? Tudo graças bem. A Deus aqui. Tô tudo bem. Robrilho, presidente do bairro. Ex-presidente do bairro Jardim Leque. Queria agradecer esse problema a todos os meus parentes lá da Charqueada de Baixo, do XB lá, por exemplo.
1: XB.
4: O meu genro Eduardo, minha filha Camille e o pai dele, o Dari, Diácono. Charqueada de Baixo, a todos os meus parentes Charqueada de Baixo, aquela cidadinha lá que eu amo de coração. Um abraço, um bom dia. Se for possível, pediria para você rodar um hino com o Padre Zezinho, oração pela família. Obrigado, um bom dia.
1: Beleza, meu amigo Brilho, um abraço para você aí no Jardim Alegre, ex-presidente lá da Associação de Moradores, um abraço pessoal do Charqueada de Baixo. O Tcheco do Jardim Bandeirantes ligou lá para Eduarda na recepção, está mandando aí um abraço ao João Maria, Antônio Correia, Eros Andrade, Cláudio, Irmãos Fernandes, Antônio Castanha, Pedro Camargo, Didi Gaiteiro, Ana, Ezequias, Eugênia, Simas, Rose, Paulo, Fumaça, Maria, o casal Adão e Eva e a todos lá de Barra Bonita, município de Reserva. Esse é o recadinho lá do Tcheco do Jardim Bandeirantes. Obrigado, Tcheco. Bom dia e bom final de semana. 8h31 nesta manhã de sabadão. Que o seu sábado seja abençoado por Deus, hein? Que Deus cuide de você em cada detalhe da sua vida.

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2: 8:36, 8:36 nesta manhã de sabadão, né? Tempo aqui encoberto em Telêmaco Borba. De manhã deu uma leve garoazinha, mas já parou, né? Foi rápida. E é assim que deve ficar o tempo, né? Nesse final de semana aí, como falamos aqui já na previsão, parcialmente nublado, com pancadas de chuva aí no decorrer do dia. Bom dia!
3: O povo da...
2: O que tá acontecendo?
3: Bom dia, Marcelo.
2: Bom dia, tudo bem?
3: Um lindo sábado para vocês.
2: Obrigado.
3: Aí da rádio, para todos os ouvintes que estão escutando. Que Deus abençoe muito, Marcelo. E tamo junto. Viu, Marcelo? Para todos os ouvintes também. Lá para a comadre Maria, lá que mora perto da ponte.
2: Comadre Maria da ponte.
3: Da rua de Guararapa. Número 20 da casa.
2: Olha aí.
3: Lá na... O nome dela é a Graci. Graci, o nome dela.
2: Graci.
3: Um lindo sábado para todo mundo.
2: Amém.
3: Que Deus abençoe. O povo da sede, da central, para as irmandades da central e para as irmandades toda da Vila Namere. Uma saudação para elas, um lindo sábado. Para todo mundo.
2: Muito obrigado, dona Salvelina. Um bom dia para a senhora, um bom final de semana. Que seja abençoado por Deus, dona Salvelina, moradora do bairro Anamere.
4: Paz do senhor, Marcelo Correia.
2: Amém.
4: Estamos na escuta do programa do Barreiro dos Crentes.
2: Barreiro dos Crentes, hein? Lá em reserva.
4: Para você da rádio, Carlos, com aqui, Pedrinho Baú.

0: Checo, Jardim Bandeirante, Jamil, Pastor Antônio Correia, João Correia, Vana de Andrade, Luiz Carlos Viana, Jari, seu Lauir, Lauro Ortiz, Basílio Odigueira, Hamilton Santiago, e para todos que estiverem na escuta do programa, Deus abençoe a todos.
1: Um abraço para o senhor aí, seu João Maria, lá em Barreiro dos Crentes, município de Reserva.
2: Bom dia, Marcelo Corrêa. Bom dia, estamos na escuta aqui na Pedreira. Mandar um abraço para todo
1: Pedreira
2: mundo
1: em
2: que está na
1: Baú.
2: escuta aí. Beleza, Marcelo? Na escuta todo mundo aí, um abraço aí para todo mundo que está na escuta aí. Só Telebocobor, Baú, região. Marcelo, anuncia aí que eu tenho quatro rodas 13 para vender. Do Gol, seminova, pintadinha de preto.
1: Quatro rodas
2: com
1: aro
2: bico
1: 13.
2: E tudo. R$ 600.
1: Olha
2: quem
1: aí, ó.
2: Interessar, Zé, a pessoa interessa, as quatro rodas para apoiar no carro. Pra nós está de chão. Boa roda, boa mesmo. É R$ 600 no Pix. Se quiser interessar, ligue nesse zap aí. Beleza?
1: Beleza. Um abraço, meu amigo Carlos Coati, lá da Pedreira em Baú, trabalhando aí neste sábado, ouvindo a gente. Tem um jogo de roda aro 13 aí para vender, hein? Quem tiver interesse, nós temos o contato aqui do Coati. 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
3: Ô Marcelão, bom dia, tudo bem? Eu, Ademir, grande abraço para você e bom trabalho. Você também está enfrentando igual eu também hoje.
1: Ah, que não para, Ademir. Hoje, meu rapaz, nome é trabalho, hoje. Meu sobrenome é hora extra.
3: É, Marcelão. Eu, um abraço pro Fernandinho das Flores, daí o pessoal do esporte, o Adão, o Nai, todos eles. Pessoal de segurança pública também, né? Todos eles. E para todos os ouvintes aí. Falou, Marcelo. Abraço com Deus.
1: Ele abraço, meu amigo Ademir, trabalhando ali no ginásio de esportes Furtadão. Bom dia, bom trabalho, bom final de semana, Ademir.
4: Bom dia, bom dia, Natal, meu amigo dia. Marcelo Correia. Estamos na escuta do programa Manhã Total. Esse programa é fenomenal. Quero mandar um abraço pro meu amigão Antônio Castanha, pro Tcheco da Bandeirante, Quatizão da Pedreira, Celso Oliveira, Pastor William, Pastor Ismael da Luz, o popular Maecão. Um abraço também pro irmão Paulo, irmã Catarina, irmão João Maria lá no Barreiro dos Crentes, irmão João Maria que dorme de noite e descansa de dia, Diácono Joaquim e todo o povo que tá na escuta, meu amigo Marcelo Corrêa. Pois é, Marcelo Corrêa. Fui ontem lá para Campo Largo, levei um casaco, fui de casaco. Cheguei lá, rapaz, tive que andar com o casacão na mão, para lá e para cá. Tava quente, rapaz. Cadê o frio lá em Campo Largo ontem? Um abraço, meu amigo Marcelo Corrêa, que caixa botina por cima da meia.
1: Um abraço, pastor Antônio Corrêa, lá em Ortigueira, Vila Godói, ligadinho com a gente. Olha o Luizão aqui no Embaú. Bom dia, Marcelo. Ótimo final de semana para você e os ouvintes. Obrigado, meu amigo Luiz Antônio. Um abraço para vocês aí da cidade do Embaú. Bom final de semana. Cirinaldo, Jardim Monte Carlo, aquele abraço, bom dia. Seu João Capote, vovô da Hillary, trabalhando e ouvindo o nosso programa. João Maria Gonçalves e Dona Glair no bairro São Luís, meu bom dia pro casal. O Cassiano deixando aqui um abraço pra mãe dele, a Dona Maria Elenir, a todos os ouvintes e lá pro casal Sebastião e Nadir nas 100 casas. Muito obrigado, Cassiano. Bom dia pra você. Bom dia, Dona Maria Elenir. Um abração pra vocês aí e ótimo final de semana. 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
1: Vamos lá então com informações nesta manhã de sabadão aqui no Giro de Notícias do Manhã Total. Começamos com informações aqui da página Atento à Rede. Comentário em rede social chama atenção e homem é preso pela Guarda Municipal em Telêmaco Borba. Veja só, né? Aquilo que a gente fala. Às vezes as pessoas escrevem o que querem nas redes sociais, né? E deu pro peito. Um homem acabou preso após realizar um comentário em uma publicação da página Atento à Rede nas redes sociais em Telêmaco Borba. O comentário dizia: "Fiquei sabendo que os guardas municipais não iam poder mais fazer o serviço da polícia." A mensagem chamou a atenção da equipe da inteligência da Guarda Municipal, que iniciou a qualificação do indivíduo. Durante a verificação, foi constatado que havia um mandado de prisão em aberto contra o suspeito, relacionado à Lei Maria da Penha. Diante da situação, as equipes realizaram diligências e localizaram o homem, que recebeu voz de prisão. Na sequência, ele foi encaminhado para a delegacia da Polícia Civil e, posteriormente, para a cadeia pública. Vale destacar que a Guarda Municipal segue atuando conforme previsto na Constituição, realizando ações de segurança e apoio à população telêmaco-borbense. Então, o cidadão fez um comentário lá, só que devia para a Justiça. O pessoal foi verificar lá, tinha um mandado por Maria da Penha, já foi para o Chilindró. É, já deu, por causa do comentário, acabou descobrindo aí que ele tinha esse mandado em aberto, né? Nesta sexta-feira, dia 22 de maio, equipes da Polícia Militar e do SAMU prestaram atendimento a um homem ferido na Avenida Horácio Clabin, aqui em Telêmaco Borba. De acordo com as informações, o homem entrou em uma farmácia e caiu no chão. Ele apresentava ferimentos na cabeça e sinais de embriaguez, não conseguindo informar o que teria acontecido. Após os primeiros atendimentos no local, a vítima foi imobilizada em tábua rígida pela equipe do SAMU e foi encaminhada para atendimento na UPA. Ainda de acordo com as informações, o homem saiu da cadeia pública há aproximadamente uma semana. Então, outro fato aí que aconteceu aqui na cidade e chamou a atenção. Vamos a mais informações. Polícia Civil e Guarda Municipal e DPEM cumprem mandado de prisão em Telêmaco Borba. Na data desta sexta, dia 22 de maio, equipes da Polícia Civil, com apoio da Guarda Municipal e da Polícia Penal, deram cumprimento a um mandado de prisão expedido pela Justiça pelos crimes de homicídio e tentativa de homicídio em Telêmaco Borba. A diligência é resultado de representação subscrita pelo delegado de polícia. O alvo foi localizado e detido pelas equipes, sendo devidamente cientificado de seus direitos constitucionais e legais no momento da abordagem. Ele foi encaminhado até a Delegacia de Polícia Civil após os procedimentos de praxe e o preso foi encaminhado à cadeia pública, onde permanece à disposição da Justiça. Então, esse homem foi preso aí por homicídio e tentativa de homicídio, né? Polícia Militar, Guarda Municipal e também o pessoal da Polícia Penal. 8h53, Prefeitura divulga a lista dos contemplados pelo Programa de Regularização Fundiária. A Prefeitura Municipal de Telêmaco Borba divulga os nomes das pessoas contempladas que receberão as suas matrículas imobiliárias do Programa de Regularização Fundiária. O evento acontecerá na sexta-feira, dia 29 de maio, às 19 horas, no Teatro Maestro Cirinho, na Casa da Cultura. Nesta etapa, serão beneficiadas 298 famílias, sendo 49 da Vila Isabel, 26 do bairro Anamere, 39 da Vila Rosa e 184 famílias do Jardim União. Toda a população está convidada para esse importante evento. E aqui tem os nomes, né, pessoal? Não sei se dá tempo da gente falar. 8h54. Lá do bairro Vila Isabel, Ana Paula Soares Camargo, Antônio Cristiano, Cleonice Kowalski Rodrigues, Cleusa Maria Rodrigues da Luz, Cleusa dos Santos Neres, Daniele Vieira Camargo de Aquino, Diziane de Lima Santos, Ewa Vieira Mendes, Eliane Domingues Bueno da Silva, Estela Neres, Eunice Aparecida Sutil, Fátima De Petriz, Gilberto Martins, Iraci Gomes Ferreira, Ironi de Jesus dos Santos Ribeiro, Joanir de Souza, José Edenir Silva, Joseide Ribas da Costa Silva, Josiane Kowalski, Josiane Ribas da Costa, Josmar Borges Castanha, Laudemiro Pereira de Paula, Lourival Nelson Molitz, Maria Aparecida Claro Guimarães, Maria Carolina Camargo, Maria Irene Borges Castanha, Maria José Ribas da Costa, Maria Luciana Pinheiro, Maria Silvana da Silva, Marinalva Nunes de Aquino Claro, Moacir Gonçalves da Silva, Neuza dos Santos Neres, Oséias Alves da Silva, Patrícia de Oliveira Machado da Silva, Reginaldo Nunes Rodrigues, Roberto Carlos dos Santos, Rosa Lazinho Moreira, Rosi Gomes Ferreira Bispo, Rubens dos Santos Pinheiro, Silmara de Fátima Oliveira, Sônia Regina da Costa Oliveira, Sueli Caetano, Sueli de Fátima Bittencourt, Tainara Cristina Rochaiti, Terezinha Aparecida Bueno, Tiago Souza de Castro, Valdivino Alves dos Santos, Vandir Félix, Vanir de Jesus Lopes Antunes, bairro Anamere, Abel Souza dos Santos, Aclínio das Neves, Cleusa Pereira dos Santos Silva, Daniele de Fátima Kupzak, Ed Lincoln de Souza Debas, Eliane Lucas, Erenilda Fátima Maliano da Silva, Gilberto de Souza, Iliane Rodrigues, Hilda Lúcia de Jesus Souza, Jarnês Pedro Pessoto, João Domingos Gomes, Leliane Terezinha Presoto, Maria Isaura Tavares Mariano, Maria das Neves, Moisés Ferreira da Silva, Paulo Aparecido Carneiro, Paulo Leonardo de Oliveira Carneiro, Roseli Ferreira Leal, Sérgio Batista de Souza, Silmara Aparecida Ribeiro Carneiro, Sueli Barone Pedroso, Sueli de Fátima Maciel, Tereza Gonçalves Ramos, Vanir Alves Galvão, Yara Aparecida Zainedi. E no Jardim União? No Jardim União é muita gente, pessoal, não vai dar tempo de falar de todos os nomes aqui do Jardim União, é a maioria, né? Então, mas quem quiser saber se o seu nome está na lista, está no site da prefeitura a informação, tá bom? É que no Jardim União, aqui eu estava vendo, o maior número de escrituras é no Jardim União. São 184 famílias só no Jardim União que receberão a escritura das residências nesse evento que acontece dia 29 na Casa da Cultura. Quem quiser aí saber se o seu nome está na lista, entra no site da prefeitura, lá tem a lista completinha. Informação, o INSS confirma o vazamento de dados de cerca de 2 milhões de brasileiros. Olha só, cerca de 2 milhões de brasileiros tiveram dados expostos após uma falha de segurança envolvendo sistemas do Instituto Nacional do Seguro Social, INSS. A informação foi confirmada pela autarquia em resposta ao portal R7. Segundo o órgão, aproximadamente 50 mil registros pertencem a pessoas vivas, enquanto a maior parte dos casos, cerca de 97%, envolve cidadãos já falecidos. O incidente foi identificado

Marcado pela Dataprev no dia 22 de abril. De acordo com o INSS, medidas de contenção foram adotadas logo após a descoberta da falha. O órgão também informou que comunicou o caso à Autoridade Nacional de Proteção de Dados. Entre as informações possivelmente acessadas estão dados sensíveis como biometria facial e certidões de óbito, documentos utilizados para validação de identidade e liberação de empréstimos consignados, por exemplo. O Instituto afirmou ainda que vem reforçando os mecanismos internos de controle e segurança para ampliar a proteção na análise e no pagamento de benefícios. Até o momento, o INSS não detalhou quais orientações devem ser seguidas pelas pessoas afetadas pelo vazamento. E agora, como é que fica, né? 2 milhões de brasileiros tiveram os dados vazados aí por uma falha do INSS. Aí as pessoas que têm acesso aos dados vão começar a aplicar golpe, né? Fazem empréstimo no nome da pessoa, começa a usar os dados pessoais da pessoa. Então veja só que problemão que é esse negócio de vazamento de dados, né? Uma falha aí no sistema do INSS deixou aí o pessoal acessar as informações, até a biometria facial. Imagina só, a pessoa tem acesso até a biometria facial da pessoa que faz parte ali do INSS. Então, realmente preocupante, né? Preocupante essa informação sobre esse vazamento de dados.

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7: Irmãos, muitas pessoas carregam uma culpa silenciosa por sentir medo. Elas pensam assim: se eu tivesse mais fé, eu não estaria desse jeito. Mas olha só o que nós encontramos no livro de Jó. Depois de Jó ter perdido tudo, seus filhos, seus bens, sua saúde. Ele não escondeu a sua dor atrás de palavras religiosas. Ele a derramou diante de Deus sem nenhum filtro. Em Jó capítulo 3, verso 26, ele diz assim: "Não terei eu repouso, nem me aquietarei, pois veio sobre mim perturbação em vez de paz." E mais adiante, numa das confissões mais corajosas da Bíblia, em Jó capítulo 7, verso 11, ele diz o seguinte: "Falarei na angústia do meu espírito, queixar-me-ei na amargura da minha alma." Jó não foi punido por isso, ele foi ouvido. E no final, Deus disse que Jó havia falado o que era reto, diferente dos amigos que tentavam maquiar a realidade com uma teologia fácil. C.S. Lewis, ao atravessar o luto pela morte da sua esposa, escreveu em seu diário: "Não me preocupo tanto com onde está Deus, mas com o silêncio que parece uma porta fechada na minha cara. E então, de repente, percebo que a porta não estava fechada. Eu é que estava com os olhos fechados." A primeira estratégia bíblica para enfrentar o medo é parar de fingir que ele não existe. Levar a dor diretamente a Deus, com palavras reais, é o primeiro passo de um ato de fé. Falando de forma prática, é o seguinte: não comece a sua oração com o que você acha que Deus quer ouvir. Comece com o que está no seu coração, de verdade. Agora eu quero te levar a uma das histórias mais humanas e poderosas do Antigo Testamento. Esther diante do rei. Esther era uma jovem judia que se tornou rainha da Pérsia. Mas o seu povo estava ameaçado de extermínio por causa de um decreto real. O primo dela, Mardoqueu, a desafiou a interceder pelo povo diante do rei. Mas sabe qual era o problema? Qualquer pessoa que se aproximasse do rei sem ser convocada arriscava a morte, inclusive a rainha. E Esther não fingiu que não tinha medo. Ela pediu 3 dias de jejum e oração. Ela sentiu o peso daquela situação. E então, da profundeza daquela angústia, nasceu uma das frases mais marcantes da Bíblia, que está no livro de Esther, no capítulo 4, verso 16. Diz assim, olha: "Assim irei ter com o rei, ainda que seja contra a lei, e se perecer, perecerei." Não é uma frase de quem não tem medo, é a frase de quem tem medo e decide agir mesmo assim. Esther não tinha garantias, ela não tinha visão profética de que daria tudo certo. Ela tinha oração, tinha uma comunidade e uma convicção de que havia sido posta naquele lugar para um momento como este. Em Esther capítulo 4, verso 14, a Bíblia diz assim: "Porque se de todo te calares neste tempo, socorro e livramento de outra parte sairá para os judeus, mas tu e a casa de teu pai perecereis. E quem sabe se para tal tempo como este chegaste a este reino." A coragem bíblica não significa ausência de medo. É a decisão de não deixar o medo ter a última palavra. Esther entrou, e aí Deus abriu o coração do rei. Outra situação que ilustra o que eu quero dizer para você é a do profeta Elias. Elias passou por um colapso emocional depois de uma das maiores vitórias espirituais da sua vida. Logo depois de derrotar os profetas de Baal lá no Monte Carmelo, uma ameaça da rainha Jezabel foi suficiente para que ele fugisse para o deserto e pedisse a morte. Em 1 Reis, capítulo 19, verso 4, ele diz assim: "Já basta, Senhor, tira a minha vida." E sabe o que Deus fez? Deus não pregou para ele, não repreendeu. Deus mandou um anjo tocar Elias e dizer assim: "Levanta-te e come, porque o caminho é demasiado longo para ti." Deus cuidou primeiro do corpo exausto, depois na quietude de uma caverna, falou, não no terremoto, não no fogo, mas numa voz mansa e delicada. Sabe, irmãos, a ansiedade se alimenta de histórias que a gente conta para si mesmo. Ela cresce quando a mente fica repetindo o pior cenário possível, repassando memórias de fracasso, antecipando problemas que talvez nunca aconteçam. Mas observe que Deus não respondeu ao esgotamento de Elias com mais exigências. Ele respondeu com cuidado, descanso e uma presença suave. O teólogo A.W. Tozer, que eu sempre tenho mencionado aqui nas minhas mensagens, escreveu o seguinte: a mente ansiosa não consegue ouvir Deus. A paz não é a ausência de problemas, é a presença de Deus em meio a eles. Eu quero que você pare um pouquinho e procure identificar quais são os pensamentos que mais alimentam o seu medo. Para cada um desses pensamentos, pergunte o seguinte: isso é verdade ou é apenas o que o medo está me dizendo? E então leve essa pergunta a Deus na quietude, porque é na voz mansa que ele costuma falar. No final dessa mensagem, nós fazemos uma oração. Então eu quero pedir que você escreva aqui nos comentários o seu pedido de oração. Escreva aquilo que mais tem te incomodado, aquilo que tem tirado a sua paz, que tem tirado o seu sono. Se você está orando por alguém, coloque o nome dessa pessoa aqui e nós vamos clamar juntos a Deus pela vida dela. E junto com o seu pedido de oração, escreva o seguinte: eu vou avançar, porque Deus está comigo. Amém? Escreva isso: eu vou avançar, porque Deus está comigo. Quando Deus chamou Moisés para confrontar o faraó e libertar Israel do Egito, a resposta de Moisés foi de puro terror. Quem sou eu para ir a faraó e tirar os filhos de Israel do Egito? Deus não respondeu listando as qualificações de Moisés. Deus não disse, você é capaz, você tem talento, você consegue. Deus respondeu com uma única promessa: certamente estarei contigo. Mais tarde, quando o povo atravessava o deserto e sentia o peso da incerteza, Deus reafirmou através do Salmo 46: Deus é o nosso refúgio e força, socorro bem presente nas tribulações. Portanto, não temeremos, ainda que a terra se mude. Sabe, irmãos, a presença de Deus na nossa vida não vai eliminar as tempestades. Ela acompanha a gente dentro da tempestade. Mesmo com todos os argumentos, Moisés ainda teve que ir até Faraó. Esther ainda teve

que entrar na presença do rei sem ser chamada. Elias ainda teve que completar a sua jornada. Só que nenhum deles foi sozinho. Charles Spurgeon, que lutou por décadas contra a depressão, escreveu com uma honestidade muito rara o seguinte: aprendi que quando não consigo traçar a mão de Deus, posso confiar no coração de Deus. A ansiedade faz a gente acreditar que está completamente sozinho diante do perigo. Mas a fé bíblica nos lembra que há alguém que caminha junto conosco, que conhece cada detalhe da nossa situação e que sustenta o universo com a mesma mão que nos segura. Vencer o medo e a ansiedade não é uma coisa que a gente consegue vencer de uma vez, sabe? É um caminho que nós percorremos todos os dias, orando, fazendo as escolhas certas, dedicando um tempo da nossa vida a Deus. Esther não foi poupada do risco, ela foi sustentada dentro dele. Elias não foi poupado do esgotamento, mas ele foi cuidado por Deus enquanto estava esgotado. E essa é a promessa que Deus faz a você hoje. Não necessariamente a ausência da provação, mas a presença inegável de Deus no meio dela. Você tem permissão para ser honesto com Deus sobre aquilo que você está sentindo, assim como Jó foi. Você tem o convite de agir, mesmo tremendo, como Esther fez. Tem o direito ao descanso e à voz mansa do Espírito Santo, como Elias precisou. E você tem a certeza de que a promessa que sustentou Moisés ainda está de pé na sua vida: certamente estarei contigo. A fé que vence o medo não é aquela que nunca sente temor. É aquela que, mesmo tremendo, consegue dizer: eu confio em Deus. Nesse momento, eu quero orar pela sua vida. Vamos falar com o Pai. Senhor nosso Deus e nosso Pai, nós chegamos diante de Ti nesse momento exatamente como nós somos, como nos sentimos, com os medos que nós não conseguimos nomear, com as ansiedades que o Senhor já conhece. Assim como Jó, nós trazemos as palavras reais do nosso coração. Assim como Esther, nós chegamos a Ti mesmo sem ter certeza do que nos espera. E assim como Elias, nós nos apresentamos ao Senhor cansados, exaustos das lutas que às vezes ninguém ao redor consegue perceber. Que o Senhor nos responda, não com mais cobranças, mas com pão para o caminho e com uma voz mansa que nos lembra que não estamos sozinhos. Eu quero apresentar ao Senhor todas as pessoas que colocaram aqui nos comentários os seus pedidos de oração. Pessoas que estão passando por enfermidades, por crises financeiras, que estão lutando para restaurar os seus relacionamentos, pessoas que estão lidando com a dor da perda, com a dor do luto, pessoas que estão travando batalhas invisíveis em suas mentes. O Senhor conhece cada nome, cada dor, cada angústia. Que a certeza da Tua presença seja mais real do que qualquer medo que tentarmos enfrentar. E que possamos dizer, como disse o salmista, que mesmo quando a terra se mude e os montes se movam, o Senhor continua sendo o nosso refúgio e a nossa força. É no nome de Jesus que nós oramos e por isso desde já te agradecemos.

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6: 9:22, olha aí que mensagem maravilhosa, né? Momento de fé e reflexão deste sabadão, 23 de maio de 2026. Mensagem, oração e o louvor, o Pai tá cuidando. Deixa o Pai cuidar de tudo, continue orando, buscando que tudo acontece no momento certo, na hora de Deus, no tempo de Deus, hein? Olha aí o Jair lá da Charqueada de Baixo, cidade de Imbaú. O pessoal tá ligado com a gente aqui na programação. Muito obrigado, aquele abraço. Dona Marlene aqui do centro, desejando um final de semana abençoado.

0: trabalho, meu sobrenome é Hora Extra e meu apelido é Grana. É o Wilson aqui, hoje estou na chácara em Caetano Mendes. Tá aí então o Wilson lá em Caetano Mendes, hoje na chácara, ouvindo a programação, só de boa, bem tranquilo lá, curtindo a natureza. Aquele abraço, Wilson. Bom final de semana para você e toda a sua família. Deus abençoe. Bom dia!
1: Bom dia, na paz de Deus, Marcelo. Tudo bem com você? Aqui é a Nadir. Eu e o Sebastião estamos ouvindo a programação maravilhosa. Um abração para você e na rádio, para todos os ouvintes, todos da minha família, e que todos tenham um ótimo e abençoado dia. Um ótimo final de semana também, tá bom? Obrigada e Deus abençoe.
0: Muito obrigado, Nadir. Bom dia para você, para o seu esposo Sebastião, casal do bairro Sem Casas, sempre ouvindo aqui o Manhã Total. Aquele abraço, Nadir e Sebastião. Bom dia!
2: Bom dia, Marcelo Correia, bom dia, tudo bom? Coloque o meu nome no sorteio aí e ofereça a programação para todos os ouvintes aí. Marcelo, toca aí um louvor aí, ofereça aí para o Urazir, aí do Sucuri, e para meus meninos aí da Telemaco Borba, minha família, principalmente para nós aqui na Charqueada e vocês aí da rádio. Um abraço, Marcelo Correia.
0: Aquele abraço, Jair, lá da Charqueada de Baixo, lá em Imbaú, ligadinho com o nosso programa.
3: Pois é, Marcelo, será que vai chover hoje? É frio só? Rapaz, vai ser um friozinho hoje, né?
0: Olha, eu não tô achando tão frio assim hoje, Pastor Antônio. Mas hoje a previsão é de possibilidade de pancadas de chuva, né? Céu parcialmente nublado, com a possibilidade de pancadas de chuva no decorrer aí do sabadão. 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
1: Bom dia, Marcelo. Estamos aqui pela Jandinha ouvindo a programação. Um pouquinho frio aqui em Londrina.
0: Londrina!
1: Dando uma garoa. Vamos ver o que aconteceu hoje com esse terceiro.
0: É, Sueli.
1: Na Libra.
0: Vamos lá, Sueli, trabalhando, tá ligadinha com a gente lá em Londrina, ouvindo pelo aplicativo, né? É, também Londrina, tempo nublado, né? Um friozinho. E eu acho que a maioria do estado do Paraná está desse tipo o tempo hoje, né?
2: Bom dia, Marcelo.
0: Bom dia.
2: Estamos na escuta aqui na Fazenda Montanha aqui.
0: Olha aí.
2: E choveu bastante aqui, tá todo molhado.
0: Descascou a água por aí, é? Rapaz.
2: Tem que se cuidar pra não encalhar, ó.
0: Olha aí.
2: A nave aqui que tá bem molhado. Tá certo? Estamos na escuta. Se tiver algum sorteio aí, coloca meu nome no sorteio aí. Eu ofereci o programa aí pro pastor Antônio Correia, já ouviram falando aí de mim aí. É, pastor William, pastor Ismael da Luz, que deve daqui a pouco estar aí também. Estamos aqui na escuta, ligado. Pastor Gilberto Carlos, irmão Leonardo em Baú. E tantos irmãos que a gente não consegue lembrar de todos no momento. O irmão Jamil, né? Irmã Júlia, o Quati da Pedreira. Enfim, todos que estão na escuta. Que Deus abençoe grandemente.
0: Muito obrigado, Diácono Joaquim, lá da cidade de Ortigueira, trabalhando e ouvindo a nossa programação. Bom trabalho, bom final de semana.
3: Bom dia, Marcelo. Eu sou a Hilary. Bota meu nome no sorteio agora. Eu estou tomando café para mim e tomar vacina da gripe.
0: Olha aí, então, a princesinha Hilary tomando café, se alimentando e já vai, na sequência, tomar vacina contra a gripe, né, Hilary? Ficar protegida aí contra a influenza, a gripe, tá certo, Hilary? Um abraço pra você, pra sua família, bom final de semana! 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Decol Odontologia, Avenida Paraná 755, em frente ao Sarnoski Despachante. 9:35, vamos acordando, meu povo, vamos levantando, porque o Manhã Total tá no ar até às 10 da manhã, tamo junto! Tá no ar.

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1: 9h44 aqui no Manhã Total. Bom dia pra você ligado com a gente aí neste sabadão. Dona Arlete na Vila Rural, seu Zé e Eliane, bom dia pra toda a família, bom final de semana. Deus abençoe vocês. Meu amigo Everton Lodonho tá na correria fazendo aí seus fretes, né? É, o Lodonho tá aí fazendo fretes neste sabadão e ligado com a gente aqui no Manhã Total. Aquele abraço, Lodonho. Bom dia, bom final de semana, bom trabalho, bom dia.
2: Bom dia aí a todos. Opa! Bom final de semana aí pra Juba. Todo mundo aí, bom, Marcelo. Juba. Ei, tempos bons, hein, Marcelo?
1: Tempos bons.
2: Que aquele tempo, na década de 70, 79, 80.
1: É.
2: Sarauzinho, gostoso, é, cara. Quando era verdade. Uma hora de música lenta e uma hora de discoteca.
1: É verdade.
2: Oh, fazia a menina dormir no ombro, né, Marcelo? Tinha menina que babava, né,
1: chegava,
2: no ombro, né, Marcelo?
1: Chegava a babar no ombro.
2: Ô, tempos bons que não volta mais.
1: É, Gilberto, era desse jeito, né? Me recordo das matinês que aconteciam ali na Escola Municipal Conselheiro Zacarias. A escola era... As salas eram de madeira e daí tinha duas salas assim que tinha uma... Tinha a parede do meio, só que aquela parede do meio tinha um trilho. E quando tinha as matinês ali, o pessoal abria aquela parede e emendava, assim, ficava duas salas gigantes. E ali era matinê, às 15 horas, né? Começava ali o sarauzinho. E ali os adolescentes, né... E como o Juba falou, iam ali, ouvir as músicas ali dos anos 70, 80, e ali tinha as músicas lentas, era a hora que você conquistava, né, Juba? Tirava pra dançar aquela musiquinha lenta e ali já começava o namoro, né? Era desse jeito aí. Alô, Mila Costa, no bairro Socomim. Bom dia, Marcelo, passando aí para confirmar a audiência. Estamos na sua companhia. Obrigado, Mila. Pessoal do Socomim aí com a gente também na programação. Aquele abraço, meu povo! Chegamos no finalzão de semana, sabadão e domingão. 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Alô!
3: Falando!
1: Mete colinha!
3: Eu fui numa festa na região daqui do Paraná, em Baú, festa grande. Daí eu, no escuro, fui conversar com a guria, né? E já comecei a namorar na hora ali, questão de meia hora. Quando daí comecei ali nos love, daí quando saí no clarão, era no escuro, saí no clarão, ela era desdentada, a guria.
1: Barbaridade! É de colinha.
2: Nada mesmo, Marcelo. Eu frequentei ali, ó. Nossa senhora. Quantas minas não arrumei ali, Marcelo. Nossa senhora. É gostoso mesmo. 2 horas já tava pronto já.

0: casa já com aquela camisa estampada, eita, aquela correntona no peito, né? E também aquela brilhantina no cabelo, olha, cabelo aí puxado na testa. Era divertido. Ô, vida boa, ei, viu? Foi esse tempo, viu? Não tenho que reclamar, não, Marcelo. Eu aproveitei a minha juventude e a minha infância, viu? Graças a Deus.
1: É, Juba, então você era meio namoradozão, Juba? Era meio galanteador, então, no sarau, é? Esse Juba, hein? É a figura, né? E no sarau aí, a gente, naquele tempo da juventude, né? Ficava negaciando as meninas, né? Olhando assim, se via que a menina retribuía o olhar, daí você ia convidar pra dançar, né? Às vezes você levava um corte, né? Chegava, convidava a menina pra dançar, vamos dançar essa música lenta? Não quero. Levava alguns cortes, né? Às vezes dava certo, às vezes a menina, vamos dançar? Vamos. É, não era fácil não, não é igual hoje. Hoje em dia se troca duas, três palavrinhas ali pelo WhatsApp, já estão se embolando. Aquele tempo lá dava trabalho pra você conquistar uma menina aí. Hoje em dia não, hoje em dia manda mensagem no zap zap, vamos. Se encontra em tal lugar, já se embola. Quem viveu aquele tempo sabe, né? Eita, tempo bom, hein? Aquele tempo era bom mesmo, né? Porque não tinha essa violência que tem hoje, as pessoas realmente, elas saíam pra se divertir, pra encontrar uma companhia, né? A Edneia lá no São Félix, bom dia, muito obrigado pela participação. Edneia, tá ligadinha com o nosso programa aqui neste sabadão. 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
1: Vamos lá, que o povão tá falando aqui no nosso Manhã Total. Bom dia.
3: Bom dia, Marcelo. Tem gente que vai dormir na casinha do cachorro hoje.
1: É verdade. Problema. Problema, Rivair, quando a casinha é pequena, o cachorrinho é pequeno, daí complicou.
4: Bom dia, Marcelo Corrêa. Quero desejar os parabéns para o meu cunhado Joaquim. Para o Joaquim, que mora no Sucumi.
1: Joaquim
4: está aniversariando hoje.
1: Olha aí.
4: Deus te dê muitos, muitos anos de vida para ele. Tenha um bom dia.
1: Bom dia, dona Joana Sobral, parabéns ao Joaquim, aniversariante do dia.

0: felicidades, muita paz e saúde, muitos anos de vida. Parabéns, Joaquim.
1: Enquanto isso, na sala de justiça.
0: Bom dia.
2: Bom dia, Hulk Magrelo. Um abraço para todo mundo que está ouvindo. É, ontem eu não estava aqui sendo médico em Ponta Grossa.
0: Sumiu,
2: Cidinha. Mas estava frio lá, Hulk.
0: Mulher Maravilha.
2: Estava nevando no hospital regional.
0: É.
2: Sangue, fogo, lavareda.
0: Credo.
2: E aí de tardinho aqui em casa.
0: Que barbaridade.
2: É, eu não sei não, viu? Eu também aproveitei até os 15 anos depois, me caguei na vida, daí casei e caguei. Aí acabou. Daí, mas graças a Deus, vivi bem, ó. Eu tô desconfiado que eu namorei o Juba, eu namorava um que tinha correntão no pescoço, no sarau.
0: Aí, Juba.
2: Eita, agora no sarau no Xingu, no Costa Silva. Eita, mas era bom que do Marcelino Nogueira. Um abraço pra vocês, Tigrado, e que Deus nos ajude.
0: É. Mulher Maravilha, ó, falou que disse que não sabe se não namorou o Juba naquelas épocas lá. Namorou um de correntona pro pescoço.
3: Pois é, Marcelo Corrêa. Final de semana que vem nós temos festa aqui, sabe?
0: Outra vez?
3: Da nossa mocidade.
0: Mas fazem
3: daí
0: festa,
3: daí tem
0: hein?
3: Que... Vai vendo a previsão aí. Se, quem sabe... Estão pedindo a Deus que não chova nesse dia, né? Sexta, sábado e domingo.
0: É, Antônio Corrêa já tá pedindo que não chova pra ele assar aquela carne lá na festa da igreja lá. Aquela carnarada, né?
4: Oi, ô, seu Corrêa, mas que musiconante, tempinho, mas Marcelo, mas que tempinho. A gente no sarau, né? Fazia a guria dormir no ombro da gente, né? Olha, Marcelo, tempinho que não volta mais.
5: Juba!
0: Esse de colinha é uma figura, né? Tempinho que fazia a guria dormir no ombro da gente, essa é pra acabar.
5: Né?
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0: 9h56, já tem o Sabadão da Luz aí com o pastor Ismael da Luz. Pessoal, semana que vem a gente vai sortear aí novamente um brinde que foi sorteado aí pro Dia das Mães, só que a ouvinte não veio buscar. Então hoje já está completando 2 semanas que o brinde está aqui. A pessoa não veio buscar, então perdeu, né? É um kit hidratação para os pés da podóloga Érica Fortes. Então esse kit a gente vai sortear novamente na semana que vem. Então o pessoal que vai participar aí semana que vem, já a partir de segunda-feira, a gente vai começar ali a anotar os nomes. E na sexta-feira a gente sorteia esse kit hidratação para os pés, né? Para você cuidar aí dos seus pés. É um kit da podóloga Érica Fortes. Infelizmente a pessoa que ganhou... não veio buscar e já fazem 2 semanas que está aqui guardado. A gente vai então sortear novamente para ver se alguém ganha aí e faz o bom uso desse kit, né? Para cuidar aí dos seus pés. Dona Odete, bom dia, muito obrigado pela participação. Tá ligadinha com a gente. A Flávia também tá por aqui. Bom dia, Flávia. Bom final de semana.
8: Sim, é fogo, né?
0: De colinha é fogo. De colinha não perdoa.
8: Mas eu gosto aí das brincadeiras do de colinha, viu, Marcelo?
0: É, brincadeira sadia, né?
8: As brincadeiras dele é divertida, né? Às vezes o programa tá quietão assim, né? De repente...
0: Ele solta, né?
8: Entra um, entra outro, e daí já entra de colinha, daí o programa fica bem alegrão, né? E é, hoje em dia tem que se divertir, né? Na boa, né, Marcelo? Verdade. Sem ofender a outra, né?
0: Com certeza, Juba.
8: Sem criticar o outro também, né? Então é cada um, né? Participa, né? Sem,
0: é,
8: claro.
0: Verdade.
8: Né? Tudo na... Lembrando os tempos bons, né? Um abraço aí pra Cidinha aí. Cidinha, eu não sei, Cidinha, se você atravessou no meu caminho quando eu tinha 17 anos, não sei, viu? Mas que eu era bonito, eu era, viu?
0: É, ainda bem que você falou, Juba, nós era bonito, né? Hoje em dia, quem casou, casou, né?
3: O Dicolinha imitou o Juba muito bem mesmo, né, Marcelo Corrêa? É. Fala pro Dicolinha imitar o pastor Antônio Corrêa aí.
9: Bom dia, Marcelo Corrêa. Bom dia, Jefferson Abreu.
0: Jefferson Abreu tá babando na fronha.
9: Manda um abraço para aquele homem que fala: eita, glória, eu gosto muito desse homem.
0: Quem
9: quando
0: que
9: ele
0: é
9: participa do seu programa, Marcelo. Eu não conheço ele, mas manda um abraço.
0: Tá certo, meu amigo Everton. Tenha um bom dia, Vânia, ali no Alto Socomim, próxima delegacia. Aquele abraço. Delair, paz do senhor Marcelo, estou na escuta do programa. Obrigado, dona Delair. E o Manhã Total vai ficando por aqui neste sabadão. Quero agradecer a todos pela companhia nessas duas horas de programa. Foi bom demais passar essa manhã junto com vocês aqui. Grande abraço, fiquem com Deus. Um ótimo final de semana para todos. E se Deus permitir, segunda-feira a gente se encontra às 9 da manhã. Para fechar, vamos lá.
10: Bote.
0: Quem que é esse, louco?
10: Bote.
0: Eu, senhor.
10: Não fala mal do meu de colinha.
0: Credo.
10: Por favor. De colinha, não. De colinha, não.
0: Meu senhor, isso aí.
2: É, Juba, eu não sei, não, mas eu acho que sim.
0: Aí.
2: Mas eu também era bonita, rapaz. É. E, rapaz, sai.
0: Era
2: tão era bonito. Muito linda. Ih, sou ainda até agora. Ô, pastor Antônio Correia, já comeu uma vaca assada semana passada, que mataram lá no Matinguí. Tem uma festa da igreja de Assembleia lá. Pastor do céu, para de matar a bichaiada aí pra passar na igreja.
0: Eita, aquele abraço, meu povo.
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4: Bom dia, bom dia, bom dia. Começa mais um Sabadão da Luz. E hoje, muita coisa nesse programa. Meu Deus do céu, a presença aqui do Marcelo, Pastor Ismael da Luz, que está ali no cantinho. Hoje ele me deu a honra de fazer a abertura. Marcelo, já vamos já pegar um trancão de contrabaixo aí, já para esquentar o povo, que tá meio fria, né?

0: meu povo, bom dia na paz do Senhor. Você viu aí o Celso Oliveira do Embaú. Embaú tá em festa. Embaú tá uma cidade crescente, mas, uma cidade tá difícil até pra entrar no Embaú.
1: Um povaréu de 5 pessoas.
0: É, ó. Mas ontem, ô Marcelo, coloca aí pra quem tava ontem aí, uma estrela da música gospel. É, todo mundo queria se piar aqui em qualquer lugar do Brasil, que é o Felipe Rodrigues, né? Esse menino teve ontem lá na frente da rodoviária, não tava, tava super lotado. Eu queria estar lá, mas não pude, uma escala para cumprir e não pude estar lá, né? Mas eu quero parabenizar a Daiane, né, a prefeita, e o Marcos Paulo, que realizaram e trouxeram antes de ontem, foi o
2: Leandro Borges,
0: né? Leandro Borges, que é, não conte nós os sonhos, sonhos a ninguém. Não conte sua ferida para quem não tem.
1: Cadê
0: o Celso Oliveira? Acho que é por causa meio. Você é meio pampiano, né? Você é meio
2: sertanejo. Não, sertanejão. Eu sou pampiano, eu sou sertanejo.
0: Obrigado, sertanejo. Mas os jovens e a igreja tá cantando muito sim desse menino aí, ó. Sem você.

0: E na realidade, hoje o Felipe Rodrigues hoje é o mais requisitado hoje para cantar na igreja. E ele é um ministro do louvor. Menino, eu vi uma entrevista dele esses dias atrás, menino muito humilde, né? Ele tá fazendo um sucesso gigantesco em todo o Brasil e fora. E a nossa região aqui teve o privilégio de Embaú receber essa atração musical gospel, que é o Felipe Rodrigues. Eu admiro muito o trabalho, eu gosto muito. A minha neta canta esse louvor, tem 2 anos de idade, já canta.
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0: Yeah, na realidade tem música, tem louvor que é tinha um chicletão, né? Pega mesmo, né? Esse louvor tá em todo o Brasil. Verdade. Tá batendo recorde em todas as estações, cantando. Pega um pedacinho pra você aí, ó. Quem teve lá no Embaú, manda mensagem pra nós aqui, diz como é que foi o evento.
2: Você do Embaú que tá ouvindo a rádio aí, manda uma mensagem, nem que seja de fumaça.
0: O Marcelo escutou aqui que semana passada teve uma irmã lá do Embaú oferecer um frango assado.
2: Olha!
0: Só que eu gostaria que ela ligasse pra mim de novo, se ela estiver ouvindo, senão vai perder a benção. Eu esqueci aqui, eu falei pra ela ligar agora nesse sábado. Só que o seguinte, eu preciso aí do mínimo pra ela ligar pra cá, pra ela assar esse frango, pra você comer esse frango, que ele gostaria que fosse alguém lá do Embaú. Né?
2: É.
0: Pra isso que você não vale, você, porque você tá aqui, você é um emprestado, você é um intruso aqui em
2: Aí, Quati, você que fica ligado na rádio aí, ó. Já manda uma mensagem.
0: Mas você tá empreendendo aqui em Telecoborba, né?
2: Não,
0: o seu
2: Telecoborba.
0: E tá feliz?
2: Graças a Deus, estamos felizes.
0: O povão ali tem. Todo dia. O que tem de cardápio hoje falando nisso no nosso sabor hoje?
2: Ah, não me mandaram ainda. Vamos mandar daqui a pouco. Deus já passa.
0: Você passa?
2: É, mas tem alguma coisa.
0: Diga uma coisa, Celso Oliveira. Você veio pra cá, você engordou mais. Você come mais ou você vende a comida? Como é que é o negócio? Você faz experimento, você faz como é que chama?
2: Eu vou dar uma de dicolinha.
0: Drive truck.
2: Eu vou dar uma dedicolinha aqui. A gente experimenta, né?
0: Experimenta?
2: A gente experimenta.
0: Experimenta de pratada, né?
2: Não, mas eu faço um sacrifício pela empresa, sabe?
0: Ah, é? Eu, degustador. Eu
2: isso.
0: Degustadores pra ver se a comida tá no bom isso, tempero.
2: Eu faço um sacrifício, meu Deus do céu.
0: E a Joelma fica ali olhando. É brabo.
2: Não.
0: Então é o seguinte, ó. Do Embaú tá empreendendo aqui. O Celso Oliveira é um grande amigo, uma pessoa muito especial na minha vida. E a gente, semana passada, quando ele estivesse aqui, fizemos 8 anos de Sabadão da Luz, Celso Oliveira.
2: Nossa, não deu pra estar aqui.
0: 8 anos, foi muito prêmio. Só que eu quero fazer que nem o Marcelo fez. O Marcelo falou aqui que se quem não tirar o prêmio em 2 semanas, vai ser sorteado e volta. E olha, foi sorteado na Manu Presentes ali, R$100 pra retirar um brinde lá. De R$100. Olha, eu tava olhando lá um brinde de R$100. Dá pra tirar um rádio, um rádio. Dá pra tirar um fone de ouvido, dá pra tirar, olha, pegar ali pendrive. Na realidade, uma loja completa mandou presentes. E mandou eletrônicos, né? E ela sorteou ali um brinde de R$100 pra retirar lá. Você acredita que eu passei ontem lá e disse que o ganhador não foi buscar?
2: Mas...
0: É, aí é complicado, porque não é todo dia que sai o presente isso aí, né, Marcela?
2: Essa é boa.
0: Fala a verdade, né? Então, mas hoje vai sair. Se você não quiser, me avise que nós fazemos 3 cantos aqui, né?
3: Opa! Fica brincando.
0: Ô, irmã, você lá do Embaú, manda pra nós hoje pra sortear o frango. E gostaria de alguém do Embaú pra saborear esse frango.
2: Verdade.
0: E convidar eu, porque daí eu vou pra lá. Vou pra lá.
2: E lembrando que é um frango morto, tá? Um
0: frango morto. Esse que tá cantando é vivo, né? Sabadão da Luz, vamos lá de mensagem. Fala comigo. Oi, oi, Torzinha.
3: Dia, Sabadão da Luz.
0: Ih, tá bem louco por causa de figurinha da Copa, imagina.
3: Bom dia, meu velhinho lindo, lindo Wesp.
0: Lindo, lindo Wesp, cai fora.
3: Manda um gaitaço aí pra gente. Tá aí um hino aí.
0: Você sabe por quê?
3: Estamos aqui em Ceará. Tá chovendo, tá frio. Tomando um chimarrão.
0: É,
3: depois de noite vai ter uma feijoada.
0: Olha que prova. Olha. Miserável.
4: Ui, delícia.
0: Miserável.
2: Não vai dormir, vai desmaiar.
0: Imagina, velho. Estão ostentando lá lá na Seara, né? Lá tem lá aquela frigorífico Seara, tem de tudo essas coisas lá, o Celso Oliveira. Tem de tudo lá no Seara e na Vinha do Senhor. Então é o seguinte, a comida lá sai boa, né? Só que nós queremos ver se tem alguma coisa pra mastigar aí, né? Quero mandar um abraço pra Alexandre, a Bruno, então o Heitor. O Heitor que tá agora... É, agora tá ostentando, né? Agora com figurinha da Copa. Bem louco com a figurinha da Copa. Quero mandar um abraço ao Wilson Ortiz, tá ligado comigo também nesta manhã. Ivone Almeida, Deus abençoe a vida de vocês. E deixa eu ver quem tava aqui. Tinha gente, mais gente aqui. Manda aí, tá no, eu tô no Facebook. Tem muita gente mandando mensagem pra mim aí, às vezes, no Facebook. Quando termina o programa, vou abrir, tá lá tua mensagem. Só que o seguinte, o celular fica ligado para a transmissão do Facebook, eu não vejo tua mensagem. Então, quando for mandar mensagem, manda no 3910-1230. Aí eu digo para você que é para você, 3910-1230.
2: 3910-1230.
0: É. Então, você vai concorrer aí um frango assado, se a irmã ligar. Agora, se ela falar que não ligar, eu não vou responsabilizar por nada. Porque sábado passado, esse aqui é o Medeiros já, olha. O homem vai gostar de carne e frango. Carne de frango, meu Deus. Porque o Ezequiel Medeiros, olha, quando eu cheguei e falei ali que ganhou o frango aqui do Ebenezer, quando eu cheguei na porta, o Ezequiel já tava lá com a sacola na mão. Não, já vim buscar um frango. Não, ó, meu frango tem que ser assado.
2: É, tem que ser assado.
0: Barbaridade. 10 horas e quantos minutos mesmo já, Marcelo?
2: 14 minutos, não, o Marcelo virou pra lá.
4: Bom dia, na paz do Senhor, meu amigo, pastor Ismael da Luz Popular Maecão e o Celso Oliveira, Marcelo Correia. Estamos na escuta da programação aqui em Vila Godoy, Ortigueira, Paraná,
0: Brasil!
2: Imagina, é fácil pra
5: mim, então, Marco.
0: Oi, olha o Jimmy.
5: Jimmy, por aqui.
0: Ô, Jimmy, hoje vou estar aí na
5: ligadinho na programação.
0: Isso é estamos hoje na quem Lagoa. Tá escutando com você aí?
5: Como que eu, o Lucas.
0: Oi, Lucas.
5: Estamos ouvindo vocês aí, um abração.
0: Um abraço, Lucas.
5: Aí. E tamo junto.
0: Manda um abraço pro Maurestes lá, tá? Um abraço para ele, sua família. E hoje você está lá em Curiúva, Celso Oliveira.
2: É?
0: Está lá na Assembleia de Deus Madureira.
2: Nossa, tá ficando
0: chique. Ministrar a palavra e cantar um zinho. O Ronaldo Boquinha vai comigo, tecladista. É meu tecladista particular, né? Ronaldo é uma mesa. Ele falou assim, então vamos lá cantar e estaremos lá. Você de Curiúva, que está me ouvindo, assistindo, vá lá hoje na Igreja Assembleia de Deus, Ministério Madureira. Estarei lá. Quem convidou eu foi o presbítero Alex. Não conheço ele, mas
2: indicaram
0: eu pra ir lá.
2: Corajoso ele.
0: Corajoso. Gente, Deus abençoe. Edmilson Vaz tá mandando um abraço pra nós aqui. Vamos com uma louvorzão, Celso?
2: Vamos, trancando e contra
0: o que nós vamos cantar? Olha, olha. Ó. Rapaz. Brancão do forró?
2: Trancão.
0: Brancão, olha aí, esse frangão aí. Trancão do forró. Vamos lá.

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0: Adão da Luz, 10 horas e 24 minutos, completando semana passada, comemoramos 8 anos de Sabadão da Luz. Uma festa, aqui muita gente no brinde, né? Eu quero dizer pra você que o seguinte, no meio de junho agora, vai ter um festival de música aqui em Telemaco Borba, né? Festival de música, Festivox. Festivox vai acontecer do dia 23 a 27 de junho, aqui em Telemaco Borba, e o Márcio Veiga, juntamente com o Chaitel, eles estarão organizando aqui em Telemaco Borba e vai ser uma festa muito grande durante 3 dias. Dia 23, 24, 25, 26, não, 5 dias de festa. Aí vai ser para você que gosta de soltar a voz. Olha para você ver o que você vai ter aí desta informação para você que gosta de cantar, né? Soltar a voz aí. Então, olha, seguindo regulamentos, tá? Tem um regulamento. Mas, olha, é permitido cantar apenas violão e voz, vai ser, por causa que é Festival Vox, né? Então será a qualidade da voz, avaliando o cantor, que é a sua a vocalidade, né, do cantor. Então, o Telemaco Borba é um celeiro de cantor, um celeiro de gente boa que canta. Você pode ver que o Zona da Casa aqui é infinito, é impossível tocar todos os Zona da Casa. Então, vai ser lá na Tavanela Hamburgaria, né? Vai ser ali um festival de música. Já teve o Goma Arábica, foi um sucesso pela prefeitura na área da cultura aqui em Telemaco Borba, que fez, foi um sucesso. Mas agora vai vir esse grande festival, que é a expressão arte musical, que vai acontecer no dia 23 a 27 de junho. Você pode se inscrever. Chega ali, fala ali na Tavanela Hamburgaria, né? Um lugar muito aconchegante ali do lado da quadra, ali do lado da Casa da Cultura. Você vai encontrar para baixo do posto Fox ali. Você vai encontrar ali a burgueria e você é Tavanela e você vai fazer a inscrição ali, né? O Festival Expressão é um evento musical de canto criado para promover a cultura musical na nossa cidade. Então, seguindo, música gospel, vai ter uma noite só de música gospel, outra noite só de música católica, outra noite vai ser também só estilo livre. Você que gosta de cantar sertanejo ou MPB, outros estilos, você pode cantar em inglês, eu sei que canta inglês, não tem problema nenhum. E sertanejo vai ser um dia exclusivo do sertanejo também. Então, olha o seguinte, vai ter prêmios aí para o primeiro colocado até o terceiro colocado. E as inscrições já estão abertas, você pode procurar, né, essa informação aí. Eu vou deixar um contato para você aqui entrar em contato, né? E você vai fazer aqui a sua inscrição. Pode se cantar com playback e também com violão, tá bom? E vai ser 5 noites ali para avaliar. O pobre público vai estar com a praquinha lá avaliando, você vai votar também. Vai ser, olha, um festival muito importante, tá? Em Telemaco Borba, acontecendo dia 23 a 27 de junho agora, um mês frio, né? Você vai pegar ali a sua família e vai, além de ter um show para você assistir, você vai ver, né, também os cantores, o ouro da casa de Telemaco Borba cantando, tá bom? 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Vai ser 5 noites de sucesso para você que gosta de soltar a voz. Eu disse Festival Festivox aqui em Telemaco Borba. O que você acha disso aí, Celso? Eu sei que é cantor.
1: Ah, vai participar? Acho legal.
0: Legal, é importante, né? A cidade precisa ter atração, né?
1: É bom
0: pra pessoa participar, né? O que você acha
1: disso? Incentiva.
0: Gente, eu quero dizer aqui, nós estamos um oferecimento muito especial de 25 autopeças, você já ouviu aí, né? As pessoas que têm abençoado a nossa vida aí através. Viu a voz assim, japonês aí? Faz o que a voz japonês pra nós aí?
2: Ah, não dá pra fazer, né?
0: Por quê?
2: Não sei fazer,
0: mas é boa. Vende boa lá o meu amigo, né? O Serginho e a Maria. Era pra estar aqui hoje o Eliezer, né?
1: Correu
0: e arregou, hein?
1: Arregou, Eliezer.
0: Mas tá aqui uma personalidade nossa, Telemaco Borba, que a pouquinho vai estar falando aqui também, doutor Eros, né? Como parceiraço aqui do Sabadão da Luz. 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Eu quero mandar um abraço também lá pro meu amigo

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2: Eu vou nessa carnarada, onde que é? Que
0: dia lá
2: que
0: no Tigueira, lá
2: vou marcar agora na minha agenda aí.
0: Vai ser que eu logo o pastor Antônio Correia, que vai cuidar nós pra festa lá, só convida pra gente ir lá, só pra. Se tiver banho, não adianta. Então, conversa com o Leandro lá e vai ser, carneiro, olha, foi sorteado um brinde aqui, o Maricelso ganhou um brinde lá da Maria Utilidades, né? Com certeza tirou lá com o meu amigo Zé da Construção, empreendimento. Os amarelos que se encontrar em Telecomborba são empreendimento do Zé da Construção. Tá bom? Um abraço a todos, queridos. Irmão Valdir, irmã Cilei Banks, lá do São Silvestre, da Aquipão. Queridos, Deus abençoe a vida de vocês. Te tomando um cafezinho com eles lá semana passada. E ela doou um brinde também pra sortear aqui. Foi sorteado e quem ganhou está muito bem tranquilo, porque vai enxugar com a toalha felpuda. Acho que se eu fosse no tempo, tinha que falar felpuda.
1: Felpuda.
0: Felpuda, né? E olha, eu quero agradecer muito aqui também o Super Cachorrão Horácio, vai vir daqui a pouco a música com Horácio Wilson aí pra nós. E também eu quero mandar um abraço também pro Moisés de Serralheria, ele, toda a família, Rose, o Felipe e toda a família lá que estão ligados na rua Embuia, número 280, no Paglimeiro, área 1. Eles têm comércio de aços em geral. Procurando eles ali, vai dizer pra você. 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Fala lá com o Moisés Serralheria, fala lá com meus irmãos, meus amiguinhos, o nosso atleta para olímpico, que vai correr agora, né, o Moisés, na próxima Olimpíada. Um abraço pra eles, abençoe a família desse grande homem de Deus, que a gente tem um carinho muito especial por eles, tá bom? Que maravilha, esses são o pessoal que estão conosco nesta manhã de sábado.
1: Saiu.
0: E bom dia, doutor Eros Danilo Araújo, o homem secretário da nossa educação em Telecomborba. Pessoal cada dia mais educado em Telecomborba. O pessoal está incrivelmente falando com o Marcelo, que pisou na faixa, o povo para na hora, né? Ou tropela na vez dos outros. Mas isso aí na área de trânsito, nós temos muito melhorar, né? Nessa área, a cidade está abarrotada. Doutor Eros, só bom dia primeiramente.
3: Bom dia aos ouvintes do Sabadão da Luz, bom dia Marcelo, bom dia Celso, é uma honra e um privilégio estar aqui. Parabéns pelos 8 anos,
0: 8 anos
3: do Sabadão da Luz. E maravilha. Eu estava aqui sentado pensando que Sabadão da Luz não é só de sábado, né?
0: Não.
3: É de segunda a segunda.
0: Segunda a segunda.
3: Passando pelo sábado.
0: É.
3: Tá?
0: É verdade. Isso
3: há 8 anos.
0: Oito anos, junto aqui.
3: Prossiga assim, Deus abençoe.
0: Doutor, nós estamos falando aqui sobre a cidade está crescendo. O senhor acredita que para a gente andar na cidade dos nossos carros, já está difícil, porque o povo está enriquecendo. Se existe carro na cidade, é que Deus está prosperando o povo. Sabe, eu acredito assim, que nada acontece por acaso. Imagina ter uma cidade do tamanho de Telecomborba com quase... Nós estamos com quantos mil habitantes, doutor, hoje?
3: Quase 80 mil.
0: Quase 80
3: mil. Pelo IBGE, mas...
0: Pelo IBGE, mas a gente acha que ele tem mais, né?
3: Ah, mais. É? Bem mais.
0: Tem os imigrantes que vêm pra cá, tem os seus livros, tem o cargo de
3: imigrantes. Tem os itinerantes, né? Que vêm, passam uma semana aqui, tá?
1: Eu calculo... Mas o paraguaio.
3: Eu calculo que isso está
0: Mas 85, doutor, por aí, estou exagerando? Não?
3: Mais.
0: Mais.
3: Eu penso que nós temos uma população flutuante da ordem acima de 10 mil pessoas diariamente em Telêmaco.
0: Veja bem, doutor, para
3: um pouco menos aos domingos.
0: Verdade.
3: Tá? Mas de segunda a sábado, tá? Porque vamos aos hotéis, vagas poucas ou não tem vagas. As pensões cheias, lotadas e o comércio em pleno movimento.
0: É verdade.
3: E os automóveis, né? Gastando gasolina.
0: Gastando gasolina, tá caro ou algum gosto?
3: Queimando petróleo, queimando álcool, queimando etanol, queimando diesel, tá? E assim, isso é prosperidade, tá? O que eu quero e sonho dentro disso é que as pessoas também tenham mais saúde, mais prosperidade e felicidade.
0: É o que falta, acredito, doutor, que dinheiro é muito bom. Quem não gosta de dinheiro? Quem não gosta de ser rico? Né? Tem o Paulinho que se diz, ô, da Luiz, eu tenho vontade de ser rico, da Luiz.
3: Mas só ter dinheiro tem muita coisa de... Só ter dinheiro tem muita coisa de pobreza.
0: Tem.
3: Tá? Inclusive, tá, há quem tem dinheiro, mas não tem paz de espírito.
0: É aí que tá.
3: E aí?
0: Não adianta nada.
3: Como é que dorme?
0: Ô, doutor,
3: como é que descansa?
0: Teve um rapaz, um amigo meu, que um dia o sonho dele falou assim, claro, a gente tem que ver, ele andando, falou pra mim assim, não tô criticando nada nesse sentido, ele falou assim, meu sonho é ter um carro, uma caminhonete daquelas bem grandona. Falei, mas filho do céu, mas qual que é? Mas eu tô orando pra Deus me dar. E se Deus der pra você, o que você vai fazer? Pois olha, eu digo, filho do céu, eu não peço um cara assim, eu tenho que pedir um carro que seja econômico pra mim, porque a crise não tá fácil, o petróleo tá caro, seguro. O pneu desse carro aí pra me trocar vai uns 3 mil reais pra trocar, então é o seguinte, PVA de um carro desse é caro, então é por isso que Deus não dá pra gente essas coisas, depois não precisa pagar. Então é o seguinte, eu acredito assim que a gente tem que saber pedir também as coisas, sabe? A gente tem que pedir coisa boa. Mas também a Bíblia diz que é para ter sabedoria para pedir as coisas, né, Celso? E andar com qualidade de vida e sabedoria. E comer também faz parte, né, Celso?
1: Faz parte.
0: E o que, que tem de cardápio já para nós, Celso?
1: Agora saiu o cardápio.
0: Porque você está gordinho, Celso. Porque você está experimentando. Eu tô achando que você está fazendo lá
1: test drive das comidas.
0: É, eu acredito. Para experimentar, está boa.
1: Degustação. Degustação. É, deixa eu mandar lá. Fala hoje. Lá. Hoje lá no nosso sabor é cardápio. Arroz, feijão, macarrão
0: é bom.
1: Cabotiá, aquela abobrinha gostosa.
0: Cabotiá.
1: Batata frita.
0: Bom também.
1: E hoje opcional, caldo de mandioca.
0: Aí é bom pro frio. Pro frio.
1: Aí não, as carnes tão... lá, as carnes ficam filé de frango, bife e bisteca.
4: Ui, delícia!
0: Ui, delícia! Aí sim. Doutor, o senhor é bom de marmita,
1: como
0: doutor?
1: Que me engorda daí, não? Homem do céu.
0: Oi? O senhor é bom de marmita, sim, come bem de manhã. Ah, qual horário que o senhor vai bem?
3: Me alimento bem.
0: É? Tá? Mas... Alimentar bem, doutor, é comer bastante?
3: Nunca foi. Assim, comer o necessário e suficiente para ter uma boa nutrição.
1: Eu passo do necessário, direto.
0: Nós estamos um contraste aqui com o doutor nessa área aí, rapaz. Porque o doutor é o seguinte, ele é nutricionista, ele é pedagógico, pedagogo, Deus. Né? Ele é médico, ele é psicólogo, ele é... Então, seguindo, tudo que vai falar aqui, na realidade, doutor, entende, né? Que nós, na realidade, nós estamos meio... Como é que isso é? Fora da média, fora da curva. Ou seja, nós estamos sedentários, doutor. O povo vive sedentário,
3: não? Nós estamos dentro dos limites da normalidade. O limite da normalidade, tá? É um ponto médio entre dois extremos, né?
0: É.
3: Porque é muito magro ou muito pesado, pesa bastante para viver, porque quando estamos dentro da normalidade, estamos na média. Agora, o grande desafio é nos tornarmos melhores, tá? No sentido de crescimento, desenvolvimento, associação, colaboração e cooperação com as demais pessoas.
0: Elas
3: nos alavancam, Celso, para os dias melhores que nós queremos e sonhamos, Marcelo. Tá? Eu entendo assim e isso me faz sair.
1: O Marcelo tá fora da média, então.
0: Por quê?
1: Tá muito magro.
0: Ele tá dentro da média. Não, ele tá dentro da média, porque todo mundo conhecia o Marcelo desse jeito.
1: É?
0: Perfil desse jeito, aham.
3: Mantém o padrão.
0: Mantém o padrão. Agora, doutor, qualidade de vida não é só também... viver em comunidade também é um estilo de vida, né, doutor?
3: É necessário. Nós somos seres essencialmente sociais.
0: Sociais.
3: Tá? Sem relacionamentos... nossa vida fica menor do que o necessário.
0: Menor do que necessário.
3: Do que é possível.

0: Incrível, tá? Por quê?
1: Porque tem gente que vê, ah, eu vivo só no meu mundinho aqui, e o resto, acredito que nós temos, a sociedade que nós queremos é
0: pois
1: a sociedade
0: unida. Mas aí a nossa margem de participação e contribuição nesse mundinho pode ficar menor do que o necessário e suficiente para atuarmos junto aos nossos semelhantes, botando fermento na massa, procedendo como Deus quer.
1: Aí.
0: Tá? Ajuda ao próximo, presença com os outros. Estar presente junto com pessoas tem problemas. Tem problemas, porque as pessoas pensam diferente, as pessoas sentem diferente, as pessoas são diferentes, Marcelo, não é assim? Tá? Isso tanto faz na Câmara de Vereadores, aqui no rádio, tá? Pode ser aqui no comércio, na indústria, tá? Nas estradas, nos caminhos, não importa. O que nos coloca de forma diferente, né? No mundinho é o tamanho do sonho que nós temos, tá? Que às vezes o que é mundinho para mim é um mundão para outra pessoa. Verdade. E o que é um mundão para mim pode ser um mundinho na visão de muitas pessoas. E aí é interessante nós pensarmos junto com as pessoas o que é melhor para vivermos em comunidade. Isso, numa ação de associação, de colaboração, de cooperação para crescimento e desenvolvimento mútuo da comunidade.
1: Isso, é coletivo. Verdade. Maravilha. Olha aqui o Celso Oliveira.
2: Eu ia mandar um abraço aqui.
1: Manda um abraço aí.
2: Quero mandar um abraço para duas pessoas. Para o Michel,
1: uh-huh.
2: É o esposo da minha funcionária ali.
1: Olha
2: Michel,
1: aí.
2: Aquele abraço para você. Que o Senhor te abençoe, que o Senhor ilumine teus caminhos cada dia.
1: Que benção,
2: e mandar um abraço para a Manlúcia. Manlúcia, nossa ouvinte assídua aí, direto da CCB. Um abraço para todos os irmãos da CCB.
1: Aí tem bastante.
2: Sinto-se
1: gente,
2: abraçados, né? Confortados em nome de Jesus.
1: Que maravilha. 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Um abraço, queridos, vocês são a bênção de Deus na nossa vida e vai um abraço especial para eles. Vamos colocar mais um louvorzão para nós escutar, daqui a pouco o doutor vai falar sobre uma grande serviço que é o Sinam. 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Olha aí, ó.

0: 16 minutos, aqui tá com a gente aqui, doutor. Muita gente mandando mensagem aqui, mas antes estava aqui a Ru, a Dízia Colombo, no sorteio. Ô, Ru, Deus abençoe você, que tá ligado comigo. A Marli também tá dizendo assim, a paz do Senhor, estamos na escuta do programa. Muita gente participando hoje. A Ana Paula também tá dizendo, tá na escuta de União. A irmã Salvelino também. Deixa eu ver, a Eva tá falando aqui. Eu ofereço toda a programação para o meu esposo, que tá na escuta. Obrigado, querido. Sininaldo também. Paz do Senhor, obrigado, Sininaldo, pela bênção do próximo semana, do sábado passado, tá? Deus abençoe você e tua família. Deus abençoe. Jorge Santos também está dizendo que estarão hoje no Brasil para Cristo, 19 horas, hoje com os herdeiros de Deus. Eles estarão lá hoje, na qual Brasil que você está, filho de Deus? Qual Brasil que você está, 19h30? Fala aí. Tá bom? Pra gente avisar o povo aqui pra ir lá. Luiz Fernando, a paz do Senhor Jesus Cristo, Marcela Correria aqui, eu sou Ismael, estou ouvindo o programa, ofereço para minha família, minha esposa, Serlene, e para todos os meus irmãos ouvintes, e para todos os nossos amigos católicos, e para minha mãe, Leonilda, e para as irmãs Luísa, para o irmão Luiz, Fernando, Miranda, e para vocês aí no rádio. A paz do Senhor, é o Luiz Fernando. Ô, meu querido, Deus abençoe, vocês são a bênção de Deus para nós, tá bom? Mauricel também mandou um áudio. Coloca o Mauricel sem falar o que ele disse para nós aí. Não sei se ele tá aí para baixo aí. Fala, Mauricel.
1: Bom dia, Maiacão, aqui é o Mauricel, sou da Vila Média.
0: Conta, Beto.
1: Manda programação para os irmãos que estão na média.
0: Vai ter o Tico ali no fundo falando. Tá bom. Ô, Maurício, você tá falando por etapa? Como é que é?
1: Agradecer pelo brinde que eu ganhei aí, mamaico.
0: Ah, tá certo. Pegou lá.
2: Paz do Senhor, pastor Ismael. Eu também estou aqui escutando.
0: Escutando.
2: Tudo de bom para você. Pro senhor, pastor.
0: Obrigado, Marcelo.
2: Pastor, um lindo Marcelo. Sábado pro senhor, pra pastora. Obrigado. Silvana.
0: Obrigado.
2: Pra todo querido. Mundo aí.
0: Eita.
2: Que tô escutando.
0: Escutando.
3: E já mando um abraço pro meu amigo Arnaldo.
0: Arnaldo.
3: Tá aqui ouvindo também.
0: Ô, Arnaldo,
3: ele é, senhor. Ele é um ouvinte.
0: Diz que ajuda. Ó, oh, Padre Senhor Ismael, meu nome é. Coloca o meu nome no sorteio, tá? Ruth. Deixa eu ver lá. Isonete Bueno. Oi, Isonete. Deus abençoe você. Isonete, Ademir Pinheiro. Fala aí, Ademir Pinheiro. Ah, Ademir Pinheiro, do Furtadão.
4: Ô, Maiacão.
0: Fala.
4: Você é primo do meu amigo Wilson, da dupla Wilson Horácio?
0: Pois é, eu sou amigo dele.
4: Sou amigo do Wilson. Acho que vocês são primos, pai.
0: Põe ninguém.
4: Tô desconfiado que vocês são primos.
0: Pois só é, hoje nós vamos estar na Brasil.
4: O Wilson, meu amigo
0: Wilson. E o Wilson Batista.
4: Joguei muita bola com o Wilson, pai, meu amigão, ele.
0: É, joga não, mal Maia, pra caramba, né?
4: Um abraço,
0: né?
4: Pra você, Maiacão. Me coloca no sorteio, isso, sorteio.
0: Era pra ter, essa irmã lá de baú ligasse pra favorecer o
5: frango. Verdade, e o frango?
0: E o frango?
5: Cadê o frango?
0: Olha aqui, o Ezequiel Medeiros, o que se diz aqui, pra senhor? Curtindo o programa, agradeço pelo frango. A Márcia também tá mandando paz, senhor. Ô, Ezequiel, comeu todo o frango aí? Ouvindo o programa, põe meu nome no sorteio. Se armando o baú do aço, o frango tinha sorteio hoje. É. E ela foi que ia sortear, mas por enquanto vai ficar pro próximo. Capote também aí, ó. Capote pra mim, capote lá no Nordeste chama Angola. Sabia?
5: Angola.
0: Angola? Tô certo ou errado?
5: Tá certo.
0: É, tá certo, Angola.
5: E lá pra baixo do sul é angolista.
0: É, olha o tio Scheller aqui, o que tá fazendo o tio Scheller? Pra tirar uma foto aqui.
5: Olha.
0: Ah, camisa do Sabadão da Luz. Ô, tio. Ó, oh, rapaz, manda pra mim essa foto lá, não. Depois eu vou guardar aqui no meu privado aí. E eu quero agradecer a Silvana, lá do, como é que é o do confeccionador. Eu vou fazer, eu vou passar aí, Silvana. Vou fazer a medida pra você fazer uma camiseta bonita pro sabadão pra mim, tá bom? Pode ser? Ô, Celso Oliveira, tem mais gente aí ou não? Fala com a gente aí.
5: Não tem ninguém?
0: Não, tô vendo outra coisa aqui. Tá vendo outra coisa. Doutor Eros, o senhor sabe que o Sinan está em Telecoborba através de um plano de... que está atendendo aí o povo em Telêmaco Borba, e é um plano muito bom, porque tem gente perguntando para mim, e eu disse não, eu expliquei para ele, mas o doutor vai explicar mais uma vez para você qual que é o propósito do Sinan em Telêmaco Borba, doutor.
6: O propósito do Sinan é oferecer, primeiro, o Sinan é o Sistema Nacional de Atendimento Médico da Associação Médica do Paraná, tá? É a solução ideal para quem não tem plano de saúde e não quer depender do SUS. Tá? Uhum. É a Associação Médica do Paraná, tá? Tem este plano à disposição das pessoas interessadas, e não se trata de um plano de saúde.
0: Aham.
6: É um sistema de atendimento médico da Associação Médica do Paraná, que propõe atendimento de consultas em consultórios particulares com descontos, tá? E não tem mensalidade, tem apenas uma anuidade para uma pessoa que é a titular do credenciamento, né, da associação ao plano. E isto proporciona a oportunidade para os demais membros da família, filhos até 21 anos, tá? Esposa ou marido da pessoa titular. E também pai e mãe do titular e pai e mãe do cônjuge da pessoa que é titular do plano junto à Associação Médica do Paraná. E, além disso, prevê descontos em farmácias conveniadas, como a Panvel e Droga Raia, e tem também para o Sinan Corporativo, que prevê atendimento, tá, por médicos credenciados e inscritos no Sinan, esse atendimento com desconto em clínicas particulares. E a Associação Médica está num processo de divulgação para ampliação do número de profissionais que atendem em Telêmaco Borba, na nossa região, e também para aumentar o número de pessoas credenciadas, uma vez que, tá, o atendimento, tá, o credenciamento, a associação ao sistema, ao Sinan, prevê apenas o pagamento de uma anuidade que hoje está em R$ 190 ao ano.
0: Olha aí,
6: para uma unidade. Para o atendimento só de todas as pessoas. E quero fazer aqui uma saudação especial a Adilene Roque de Lima, tá? Que entrou em contato comigo aqui através do Facebook. Um agradecimento e um grande abraço a você, Adilene.
0: Tá? Porque tem pessoas que consideram muito o senhor, né, doutor?
6: Tá? Consideração é uma coisa muito relevante.
0: Relevante.
6: Tá? Eu, graças a Deus, a minha carreira médica em Telêmaco foi e continua sendo muito feliz, embora eu já não esteja clinicando mais. Tá? E eu agradeço a cada cliente, a cada empresa, a cada pessoa, a cada cidadão, a cada cidadã que me honrou com crédito, tá, me procurando para assistência médica profissional. Tá? E também aqueles que eventualmente nos encontramos no caminho e pudemos tratar de algum assunto de saúde ou não. Porque tudo que é relativo à vida, eu penso que é do meu interesse. Uma vez que fiz um juramento lá há quase 45 anos atrás, tá, de honrar a vida e defender a vida, tá, e só deixá-la de lado quando a morte está estabelecida.
0: Que bom.
6: Então, isto, para mim, me trouxe muito crescimento e desenvolvimento, e o meu especial respeito a toda a comunidade de Telêmaco Borba, da nossa micro-região, e do Paraná e do Brasil, tá? Por onde andei, tá? Sempre fui muito bem atendido, tá, pelas pessoas, e aqui um aprendiz da arte de viver, tá? E de promover pessoas. Isso me traz aqui ao Sabadão da Luz e me traz a outros lugares da nossa comunidade. Eu venho aqui com vocês, me divirto um pouco, tá? Conversamos um pouco com a comunidade, porque tá, a alegria é um dos itens essenciais para a saúde.
0: É verdade.
6: Porque
0: verdade.
6: A pessoa que carrega,
0: acredito, doutor,
6: tristeza, depressão, ansiedade, estresse, amargura, decepção, fracasso, sofre muito. Sofre muito.
0: E o objetivo do Sabadão da Luz é trazer pelo menos uma hora, o programa do que também Manhã Total, trazer um tempo aí. A gente ouve aí que o Marcelo traz aquela conteúdos, né, do programa dele durante toda a semana, de um diferente do outro. E também tem problema, também tem notícia boa e ruim, mas a gente vê a alegria do povo participando, porque é um momento também que a pessoa tem ali de descontrair, tirar um pouquinho do problema da cabeça, né, doutor? Porque se ficar direto na cabeça desse problema aí, o Celso Oliveira, acho que diz que não tem esse problema. Se eu encontrei na rua, um cara falou, aquele camarada parece que não tem problema. É o que o pessoal pensa da gente, né? Mas, na realidade, é o contrário. A gente tem problema, não podemos levar o problema para se for, né?
6: Verdade. Eis o problema.
0: Eis o problema.
6: O problema, ele só é problema quando você gruda nele. Porque se você observar o problema, deixar o problema de lado e ir de encontro à solução, acabou o problema.
0: Acabou o problema.
6: Ou se não acabou, ele começou a diminuir.
0: É verdade.
6: Agora, tem pessoa que gruda no problema, tá? E
0: viu o problema.
6: Tá, parece que é chicletes, ou parece que grudou mesmo, né? Tá, que atua no problema e carrega mesmo, o problema.
0: Verdade.
6: Pra onde vai? Pra cima, pra baixo, pra direita.
0: Agarra, esquerda, não quer largar
6: tá
0: mais.
6: Agarrado no problema. Quando a pessoa ela fala do problema, tá? Mas tá, a importância que você dá e que eu dou ao problema é o tamanho que ele tem.
0: Aí
6: tá?
0: Sim.
6: Quando passamos a buscar a solução, a maior parte dos nossos problemas desaparece.
0: Olha aí.
6: E a alegria é uma maneira. Rir um pouquinho das desgraças da vida. Eu até trouxe, um texto aqui que fala sobre isso. Posso ler?
0: É, nós temos que deixar uns dois minutos hoje para o que nós comíamos para um tá, horário
6: então,
0: do pessoal.
6: Então, vamos deixar para outro dia.
0: Vamos deixar para outra semana?
6: É uma página.
0: Então, sim, nós vamos deixar para outra semana, né?
7: Falar para você, Felipe. Você que tem problema aí, se escutar o programa aqui.
0: Olha, eu vou
7: dormir. Você pode, não. Eu vou orar por você daí. Bom.
8: Amados e amadas, vamos fazer oração da prece agora.
0: O que você acha? Esse é o
5: quê? Esse, esse é clássico, é o pastor Aparecido.
0: E. Gente, o programa tá bom demais, mas é muito rápido.
5: Agora,
0: mas é um prazer
5: só
0: ter
5: tô no
0: esse
5: bate-papo da manhã.
0: Quem que fala assim? Vamos na igreja! Dão glória! Gente, hoje estarei lá em Curiúva, dando glória. Quero mandar um abraço para todos meus amigos de atrás. O Zé Menino. O Zé Menino falou assim: você tenta imitar o R. Soares. Falei: ih, rapaz, tá difícil o negócio, R. Soares. O Cláudio Duarte. Falei: tá difícil, rapaz. A única coisa que sai imitar é o seguinte: eu tava trabalhando com a doutora Rita. Estamos trabalhando na educação não, na administração pública em Telemaco Borba. Um abraço, meu amigo, Zomar, vamos lá. Vamos fazer oração para encerrar. Se o Maurinho Pucano estivesse aqui, ia falar o seguinte, estamos sendo candidato aí, cuidando do bairro, da cidade aí. Maravilha. Se o Toré estivesse aqui, ia falar, pois bem, bom, vamos pra frente.
5: Vamos,
0: gente,
5: vamos
0: 10 horas e 58 minutos, só pra divertir você, finalizar essa programação com chave do Kid Bronze.
5: De nada, de ouro.
0: Vamos orar. Celso Oliveira, faz uma oração, Celso, pra nós abençoar esse povão que tá Amém. Ouvindo aí. O momento é descontrair, mas sabemos que tem muitas pessoas precisando de um milagre nesta manhã.
5: Pai soberano e santo, nesse momento, Senhor, estamos acabando esse programa. Eu creio que, tirando as brincadeiras, Senhor, alguém captou algo pro seu coração, alguém
0: Verdade,
5: que está necessitado, Pai,
0: Verdade,
5: de uma ajuda, um pedido de misericórdia, Pai, e que esse programa, Senhor, chegue nos lares, cada vez mais, com essa descontração, muitas vezes criticado, Senhor, mas é um programa que tem uma finalidade, e eu creio que, em nome do teu amado Filho Jesus, tem chegado em corações. Esse é o meu pedido, esse é o meu desejo, que cada dia, Senhor, o Senhor alcance as vidas, alcance, Pai, vidas, em o nome de Jesus. Amém.
0: Doutor Eros, meu amigo Celso e Marcelo, um abraço. Oi, até tchau. Sábado que vem. Um beijo no
6: tchau.
0: Coração de você.
6: Um abraço.
0: Tchau, tchau, tchau. Tchau. Tchau.
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0: Boas, povo de Deus, está no ar o seu programa Verbo no Rádio, trazendo alegria, palavra e presença do Senhor para encher o seu coração nesta próxima hora, o programa mais alegre do seu rádio. Hoje vamos falar sobre um tema maravilhoso, humildade que exalta. Teremos música boa, uma reflexão bíblica, o nosso quiz interativo, oração e brinde. Então, olha só, já manda aqui seu recadinho para nós no zap da rádio, no 42, anota aí, 42-3910-1230. E se prepare, hein? Chame a família, aumenta o volume e fica com a gente, porque Deus tem algo maravilhoso para fazer em sua vida todos os dias. Bom dia, pastor do Ha-ha-ha.
1: Bom dia você daqui, bom dia você de lá, bom dia você de perto, bom dia você de longe, bom dia a todos vocês que estão aqui conosco participando, bom dia você amigo, irmão caminhoneiro, você que leva aí o suco do pica-pau por toda a nossa região, você que transporta as riquezas fabricadas na nossa região por todo o Brasil, bom dia você comerciante que está aí na avenida vendendo seus produtos, bom dia você que está trabalhando aí na Clabin no Paraná, tanto ali em Ortigueira quanto aqui no Monte Alegre, que Deus esteja abençoando a todos vocês, bom dia aos amigos e irmãos, taxistas, os motoristas de Uber, bom dia a todos vocês, que Deus esteja abençoando de uma forma sobrenatural a vida de todos, em o nome de Jesus.

0: É desse jeito, né? Rapaz, o Marcelo, depois que começou a trabalhar com a gente, ele tem pego uns desafios nos programas aí, que ele tá tendo que obrigado a soltar risada o tempo inteiro, né? O programa anterior que veio aqui, inclusive, o Dr. Eros estava falando. Quem estava acompanhando aí viu que ele estava falando sobre alegria, risada, gargalhada. Isso traz saúde. Entende porque eu sou tão saudável? Entende? Uhum. Diz que a alegria, a risada formoseia o rosto.
1: Entendeu?
0: As pessoas falam assim, boa, meu. Nossa, pastor, mas você usa botox porque você não tem ruga, não tem nada. É muita alegria. É muita risada, ó. Risada ainda vai fazer crescer cabelo, né, Marcelo?
2: Pega a dica.
0: É de tech, pega a dica, né? Vai vendo. Mas é desse jeito, né? Então, bom dia a todos vocês, bom dia. Ali os meus irmãos da igreja Verbo da Vida, que a Verbo da Vida fica ali na Rua Alecrim, número 53, ali na área 1. E hoje tem um encontro de casais às 19 horas. Então, já está rodando pelas redes sociais. Você também é o nosso convidado. Amém? Glória a Deus. E como a Letícia falou, né? A humildade que exalta. O texto está lá em Mateus, para fazer a abertura do nosso programa, lá em Mateus 23:12. O que a si mesmo se exalta será humilhado, e o que a si mesmo se humilha será exaltado. Senhor Deus e Pai, obrigado pela sua palavra que é ministrada, pela sua palavra que é trazida com poder e autoridade na vida de cada um. Eu declaro, ó Senhor Deus, o Senhor transformando através da tua palavra, o Senhor derramando da sua cura através da sua palavra, através da palavra que é ministrada, através da alegria que é trazida aos corações, através, ó Pai, do teu mover sobrenatural. Eu declaro bênção sem medidas sobre todo o seu povo na terra, em o nome de Jesus.

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1: Que bênção este louvor. Já declaramos que o sobrenatural de Deus vai acontecer na sua vida. E já quero lançar a nossa pergunta aqui de hoje. Pastor inspirado aqui, não adianta ir perguntar para Iá, não vai encontrar. Então manda lá pra gente no 42 39 10 12 30. Já temos algumas participações aqui, pastor. O Elias Pimentel tá aqui confirmando a audiência. Ele diz: a paz do Senhor. Estamos ouvindo Elias e a esposa Isaíra na estrada dos Guararapes.
2: Eita, glória!
1: Um abraço pra vocês. E também o Ademir Pinheiro.
0: Aquele abraço!
1: Ele diz aqui: Letícia, respira o nosso Deus bondoso. Ô, glória! E também admiro muito o seu trabalho. Você é matéria-prima moldada e ungida do Senhor. Jesus, abraço! Coloca meu nome no sorteio. Obrigado, hein, Ademir? Recebo aí as suas palavras. Né? Que profético, né,
2: uau,
1: pastor? Que bênção. E você tá certo, hein, Ademir? Nós não precisamos ser profetas, nós temos que ser proféticos. Temos que falar fé, temos que sim, como você fez aí, né? Todos os dias levantar e falar essas palavras bonitas, hein? Essas declarações aí pro nosso Deus e trazer aí tudo aquilo que tá disponível, a gente agarrar e trazer pras nossas vidas, trazer a existência. Eu recebo aí as suas palavras, seu carinho. Muito obrigada, Ademir.
2: Amém.
1: Pastor, valeu. Fala aí a nossa pergunta. Ó, de hoje.
2: Quem tá acompanhando já a gente há bastante tempo, né? Sabe, já teve uma semelhante a essa. Então, quem participou já desde sempre, vai estar tá muito fácil. Então, a pergunta é: porta de água, chave de pano, herança que nunca morreu.
0: Responde ou passa?
2: Que passagem bíblica é esta?
0: Responde ou passa?
2: Porta de água, chave de pano, herança que nunca morreu. Que passagem é esta?
0: Sei lá.
1: Manda agora, ouvinte,
3: é boa,
1: pelo,
3: né,
1: WhatsApp da rádio 3942-3910-1230. Eu quero mandar um abraço grande pra mãe do Rahaha. Eu falei que ia pegar.
2: Um abraço pra você, mãe.
1: Dona Sônia, mãe do Rahaha, um abraço pra senhora, querida. Tá aqui em Telema com Borba passeando, né? Já foi?
2: Já foi, já ela foi? Foi sexta, né?
1: Ah, então tá bom. Ela tava com a gente.
2: É, ela foi na sexta, né? Ela falou: não, tô com saudade da minha casa.
1: Ô, oh, meu Deus.
2: Tem então que cuidar aí do meu neto.
1: Já tá lá em Curitiba.
2: Tá lá em Curitiba
1: a
2: já.
1: A mãe do Rahaha. Um abraço também pra nossa pastora, a esposa do Rahaha, a mulher do Rahaha.
2: A mulher do
1: Pastor Elis também, um abraço.
2: Já trabalhamos
1: ela
2: hoje cedo, né? Já cedo, já
1: estávamos
2: na rádio aí, já estávamos na igreja, no
1: fala
2: nosso momento
1: nós,
2: de oração.
1: Pastor, que vai ter hoje lá na igreja?
2: Então, já chamei e vou chamar vocês agora que estão aí nos escutando. Hoje, às 19 horas, ali na Rua Alecrim, número 53. Encontro de casais. Estão todos vocês convidados. Venha fazer parte desse momento que vai ser um momento muito gostoso, um momento sobrenatural, um momento que vai trazer muita alegria. E isso vai fazer com que sua vida, o seu relacionamento, o seu casamento seja transformado através da palavra. Porque a palavra que faz essa diferença, a palavra que faz toda a transformação. E quem tem nos acompanhado, participado dos encontros de casais desde sempre que começamos, tem sido extremamente abençoado, né? Eu posso falar porque a pessoa que sempre está levando a palavra tem levado essa palavra com muita alegria, né, Lê?
1: Amém. Amém. Tava comentando essa semana ainda, pastor Puca, tava comentando com uma pessoa lá na loja, que unção que tem sobre a tua vida para falar sobre casamento, para falar sobre relacionamento. Tava comentando ali, falei: gente, pastor Puca, ele se transforma ali naquele altar quando ele tá falando de casamento.

0: quando ele está falando de relacionamento. E nós temos recebido dessa unção, desse poder que está sobre a sua vida, sobre a vida da nossa pastora. É, esse relacionamento maravilhoso e abençoado de vocês tem derramado sobre nós, viu? Toda a experiência de vocês, todo o ensino. O Senhor realmente, vocês dois, têm transbordado ali na vida dos casais ali daquela igreja. Nós somos, né, muito honrados. Honro tua vida aqui nesse momento, né?
1: Glória a Deus.
0: E louvo a Deus mesmo por ter vocês nas nossas vidas. São referências mesmo para nós.
1: E tudo é para honra e glória do Senhor, né? Tudo que fazemos é para Ele, é por Ele e sempre será para Ele. Amém, amém?
0: Amém.
1: Letícia, quando as pessoas querem dar um presente inesquecível, aquele que vai marcar a vida dela, por onde ela andar, verão o brilho nos pés dela.
0: Luz para os meus pés, né?
1: Luz para os meus pés é a tua palavra.
0: É ali na sandaliaria. E a gente tava falando aqui, ó, pastor, sua mãe já mandou aqui que quer que coloque o nome dela no sorteio hoje. Ela quer brinde lá da sandaliaria também, né? Ela teve lá nos visitando.
1: Teve lá, ela viu que tem bastante coisa, né? Quando
0: isso,
1: calçados. A tia Marisa recebeu o brinde, né? Com uma mãe mais velha que mandou a identidade, né? Então... São quantos modelos, Letícia?
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0: Né?
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0: Então, pastor, a Terra Life, a Vanessa tá pra mandar um áudio pra gente aqui hoje.
1: Uau.
0: Nossa patrocinadora, ela vai mandar um áudio aqui pra nós, que a pouquinho o Marcelo coloca ali pra gente.
1: Mas lá nós encontramos as...
0: A palmilha também.
1: As palmilhas terapêuticas. Fala mais, Letícia.
0: E o bracelete, se você quiser tá comprando também pela sandalharia, você pode estar comprando o bracelete e a palmilha ali da
1: com
0: as pastilhas HE+.
1: HE?
0: Já, a Vanessa vai estar aqui falando com a gente.
1: Ah, muito bom. Vanessa, se estiver perdida por aí pela cidade, a Letícia está sem o bracelete dela, dá um pulinho aqui que eu quero fazer o desafio com o Marcelo, ele riu de mim, né? Então vou botar ele com o bracelete e não vai perder o equilíbrio. Eu tô devendo essa pro Marcelo, achei que a Letícia vinha hoje, ela não veio.
0: Ô, pastor, repita a pergunta aí pro pessoal.
1: Tá pedindo? Então vamos lá. Porta de água, chave de pano, herança que nunca morreu. Que passagem bíblica é esta?
3: Responde ou passa?
0: É, o WhatsApp da rádio 4239101230, gente.
1: E você que não é do Brasil, não esqueça, mais 55.
0: É, porra.
1: Então, o pessoal do Chile que tem nos acompanhado aí, o pessoal da Argentina.
0: Lá em Portugal também.
1: É, Portugal, nós estamos sabendo que estão vendo lá na madrugada de Portugal. Estão nos acompanhando, o pessoal também do Canadá. Né? Então, você de todo o Brasil, de todo lugar, tem nos acompanhado e só vai melhorar. Amém?
0: Amém.
1: Então, vamos de palavra, porque o objetivo desse programa é trazer a palavra que transforma, que cura e liberta. Amém? E como foi falado hoje, o tema humildade que exalta. Aleluia. Tiago 4:10 diz o seguinte: humilhai-vos perante o Senhor, e Ele vos exaltará. Muitas pessoas têm o costume de falar, Lê, os humilhados serão exaltados, mas isso não está na Bíblia. Essa citação não é bíblica. A Bíblia, em Tiago, nos diz o seguinte: aquele que se humilha perante o Senhor, este o Senhor vai exaltar, este o Senhor vai levantar, este o Senhor vai estar dando força, dando sabedoria, dando capacitação, pois aquele que se ajoelha diante de Deus se levanta sustentado pela mão dele. Aquele que está passando por dificuldades, mas não se afastou da presença do Senhor, o Senhor vai o retirar da dificuldade. Da mesma forma com que ele fez com Pedro, quando afundou naquela situação que ele deixou com que as coisas externas o desviassem do foco. Então ele esticou a mão e falou: ei, homem de pouca fé, não haja assim, venha, eu sou contigo. A humildade diante do Senhor é o caminho secreto para a verdadeira exaltação. As pessoas acham que elas têm... ai, eu tenho que ser humilde. Mas está cheio de soberba por dentro, Lê. Está cheio de orgulho. Está com uma falsa humildade. E Deus conhece e vê verdadeiramente o intento de cada coração. Deus vê aquilo que você está aí por dentro, maquinando com aquela falsa capa, se escondendo através de situações, se escondendo, se fazendo de falsa humildade. Falsa humildade. Tem pessoas que são extremamente materialistas e egoístas. E daí a pessoa fala: olha, você pode me ajudar com alguma coisa? Daí a pessoa: ah, eu sou mais humilde que você, eu tenho menos do que você, não tenho nada para te dar. Sendo que a pessoa está cheia, pronta para derramar, cheia de bênção, cheia de palavra, cheia de fartura, de prosperidade, cheia de coisas que o Senhor tem derramado sobre a sua vida, de uma forma sobrenatural. Não é de qualquer jeito. Deus derrama em abundância. A palavra fala que Ele derrama de uma forma abundante sobre as nossas vidas. Não de qualquer jeito, é abundante. Nós temos um Deus que é Shalom. É um Deus abundante, e Shalom é transbordar em todas as áreas, não ter falta de nada em nenhuma área da vida. As pessoas ficam pensando que é só prosperidade. Não, Deus abençoa em tudo, em todas as coisas. É na família, é no trabalho, é nos relacionamentos, é na saúde, é no seu emprego, é com aquelas pessoas difíceis, como a Letícia falou. Facilidade para lidar com pessoas difíceis, facilidade para resolver problemas que para muitos é insolucionável. Você, Deus derramou esse poder e essa autoridade na sua vida. Deus te deu essa capacidade, meu irmão. Deus te deu essa capacidade. É hora de você colocar essas coisas em prática. Você está ajudando, capacitando, não se fazendo de falso humilde ou de um coitado. Porque você não é um coitado, você é um abençoado, você é um próspero, você é aquele que é mais que vencedor, ao qual o Senhor derramou graça. E a graça que é derramada sobre as nossas vidas não nos deixa ser consumidos pelos nossos pecados, porque pecamos e todos fomos destituídos da glória de Deus. Mas quando nós entendemos este amor sobrenatural, este amor de Cristo em nossas vidas, verdadeiramente somos salvos e restaurados. Quando confessamos esse Senhor como nosso Senhor e Salvador, como aquele que viveu, entregou e morreu para a remissão dos nossos pecados, morreu para me trazer vida, me trazer saúde, me trazer prosperidade. A Bíblia fala que Ele se fez pobre para que nós fôssemos ricos. Ele se fez enfermidade para que nós fôssemos curados. Ele se fez maldito para que nós fôssemos abençoados. Todas as coisas Ele passou por mim e por você, meu amado. O que te impede de viver o extraordinário de Deus? De verdadeiramente falar: realmente, eu me humilho perante o Senhor, porque Ele é o único merecedor de todo louvor, de toda adoração, de toda glória, de toda exaltação. Não há outro no céu, na terra ou debaixo da terra que tenha todo esse merecimento é somente a Ele. Nós temos que nos entregar de corpo e alma, porque as pessoas entregam com limitações. Até aqui eu entrego, daqui para lá eu não entrego. Muitas pessoas entregam tudo para o Senhor que sobra. Tudo que sobra. Como Jesus estava sentado na frente do ofertório e todo

quantidade, é o intento do coração. Para aqueles que eram ricos, aquilo era nada. Mas para ela que não tinha, aquilo era tudo. Ela entregou tudo que tinha e foi extremamente abençoado. Aquele que devolve aquela parte que cabe ao Senhor, nada vai te faltar. Porque a Bíblia nos garante, jamais vi um justo mendigar o seu pão. Deus abençoa. E a única parte na Bíblia que ele fala assim, fazei prova de mim. É nessa parte que nosso bolso parece que tem escorpião dentro. Quando fala sobre dízimos e ofertas, e nós estávamos estudando isso ontem, no discipulado. Estávamos estudando sobre justamente esse assunto, da importância de entregarmos, porque ele fala assim, ó, fazei prova de mim. Se eu não derramar bênção tal que não transborde a sua vida, você não precisa me dar nada. Nós temos que ter esse coração verdadeiramente entregue, de fazer tudo para ele, por ele. Porque ele entregou aquilo que ele tinha de mais precioso, o seu próprio filho, para morrer por mim e por você. Seja verdadeiramente humilde de coração, não somente externo, mas que a humildade venha de dentro do seu interior. Como diz, venha das suas entranhas, saia de dentro uma humildade verdadeira, totalmente de entrega. Tem pessoas que andam às vezes mal vestidas na rua. Ai, não é se fazendo de humilde, é verdadeiramente ser. O Senhor quer que você ande com fartura, ande abençoado, ande com alegria. O programa anterior falou, alegria é importante para que você tenha saúde. Para que você tenha saúde, tenha força. E a Bíblia nos garante, já há milhões de anos atrás, a alegria do Senhor, ela é a nossa força, ela é a nossa capacitação, é ela que vai nos dar vitória. Porque quando você se alegra perante a dificuldade, você está falando para a dificuldade, ei, eu sei quem eu sou em Cristo, eu sei que eu sou mais que vitorioso, eu sou mais que vencedor. Isto pode estar acontecendo agora, mas não ficará assim. Não ficará assim, porque eu sei verdadeiramente quem eu tenho crido. Eu sei que essa vitória já foi me dada na cruz de Jesus.

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1: E hoje, antes de começarmos ali a Letícia ler as participações, né?
2: É bastante, hein?
1: É, mas antes dela ler, eu sei que vai ser muito, muito abençoador para a sua vida. A nossa convidada especial hoje, vamos fazer uma homenagem à Letícia. A Letícia é uma empresária de sucesso nessa cidade. Uma pessoa que passou por todas as áreas até crescer. Crescendo como pessoa, crescendo espiritualmente e avançando na palavra. Depois que ela entendeu e reconheceu que verdadeiramente quem ela é em Cristo, teve a vida transformada. Então hoje nós vamos estar entrevistando uma das empresárias mais, ó, mais bem-sucedida de Telêmaco Borba.
2: Né? Você foi pego de surpresa, Marcelo? Foi avisado uma semana antes, né?
1: Então, hoje estaremos aqui a Letícia. É que tem pouco tempo atrás estava de férias, então eu falei, vou fazer uma surpresa para Letícia, né? Porque quando vem preparado, você já vem armado. Né? E quando está assim, hoje eu vi que hoje ela tá assim, tá em outra galáxia.
2: Em outro planeta hoje.
1: Ela está meio assim...
3: Jesus amado!
1: Mas Letícia, conte pra gente como foi a sua história. Um dia aqui o Carlos começou a contar a sua história.
2: O seu Carlos, quando
1: ele veio aqui no poço falando, testemunhando como foi a vida dele. Uhum. E uma parte do testemunho dele, ele falou como foi que ele te conheceu. E quando ele te viu depois... lá na Donep, ele falou, mas ela é aquela que morava lá? Meu Deus!
2: Fala assim que
1: aí... Que mudança!
2: A gente saiu do mesmo lugar, né, seu
1: do
2: Carlos?
1: Do mesmo lugar.
2: E a gente não sabia.
1: Era Rua Paraguai?
2: Rua Paraguai. Ele também era de lá, e aí a gente acabou conversando numa reunião outro dia, e ele falou, meu Deus, Leio, eu era amigo dos seus tios. E realmente, ele é da época dos meus tios.
1: Ele falou
2: ali
1: o nome dos tios lá, eu falei, meu Deus, que medo. É, o seu caso, eu falei, não, tá bom, só Letícia, só amigo.
4: Danou-se.
2: Ai, meu Deus do céu.
1: Mas Letícia, conta um pouquinho da sua história, né? Como que foi, da onde você é daqui, natural de Telêmaco Borba?
2: Eu sou natural daqui, de Telêmaco.
1: E teve o crescimento da sua infância, então foi ali na rua...
2: Rua Paraguai.
1: Na Rua Paraguai.
2: Eu sou dali, aqui do Sucumim, na rua da Igreja Assembleia de Deus ali. Né, o Marcel conhece ali bem. E eu achei incrível, assim, porque o que eu conversava com o seu Carlos, né, no dia? Que não é o lugar, né? Minha mãe sempre falou isso pra mim. Minha mãe, ela sempre foi de escola pública e ela falava assim, pastor, Letícia, não é a escola que vai fazer o aluno, é o aluno que faz, né?
1: Isso
2: com
1: mesmo.
2: Que a escola seja boa. Você prestando atenção e tal, mas eu não prestava.
1: Então não pegava o conselho da mãe.
2: Não peguei o conselho da mãe, né? Hashtag fica a dica, né? Mas é uma fase, assim, da vida da gente que realmente, se a gente não cuidar, né, pastor? Adolescência, a nossa juventude. Eu falo que as escolhas que mais vão impactar nas nossas vidas, elas são feitas dos 15 aos 19 anos. A gente pode fazer muitas escolhas erradas, né? E eu fiz, né, muitas escolhas erradas. E com isso, assim, quando eu tava conversando com ele, assim, eu falei, nossa, seu Carlos, a gente veio de um lugar onde a gente tinha acesso a drogas, acesso a bebidas, acesso a homossexualidade, a sexo, a tantas coisas, né, ilícitas, tantas coisas erradas, e a gente crescer num ambiente assim, mesmo assim, a gente não ir pro caminho, né, pastor, já é uma grande vitória, a gente ter acesso, a gente poder acessar essas coisas, as pessoas oferecer pra você. O tanto que eu vi ali primos meus, até mesmo perderem a vida, né, jovens ainda, por estar num ambiente assim e não saberem se proteger.
1: Estar no você pode estar no lugar errado, mas fazendo a coisa certa.
2: E
1: né?
2: Se proteger,
1: não é,
2: né?
1: Porque você está no lugar errado que você tem que fazer aquilo que é errado.
2: Proteger a nossa mente, proteger a nossa vida, né? As nossas escolhas. Não é porque, né, eu estava ali que eu não fiz escolhas erradas também, mas acabei fazendo. Mas tudo isso serviu de aprendizado, né? Quem olha para a vida da gente hoje pode pensar assim e ver dessa forma. Como ela fez, eu não vou fazer.
1: E você, assim, né? As pessoas e os locais que nós vamos citando, aproveita aí, né? Se quiser ser um patrocinador, você vai hoje receber jabá também aqui, né? E a Letícia cresceu ali neste local, mas ela teve um emprego e arrumou um emprego ali no Dalcol, que foi onde começou a vida dela ser transformada.
2: Foi onde, assim, pessoas de Deus acessaram a minha vida, abriram a porta, assim, né? Eu falo que Deus vai nos dar grandes oportunidades através de pessoas, né? E pessoas muito boas. Então, é uma característica, assim, pode perceber. Aquelas pessoas que pegam demais no teu pé e ficam te convidando pra ir pra igreja e querem te levar pra encontro com Deus e querem te levar pra encontro de casais e querem te levar pra participar dos negócios dos jovens, sabe? Isso é Deus, pastor. Deus usando de pessoas, realmente, para que as nossas vidas venham ser transformadas. E eu lembro que o primeiro convite, eu tava ali no Dalcol, recebi um convite para ir pro encontro de mulheres. E aí foi muito interessante isso, porque no dia que eu recebi o convite, eu não queria ir. Ah, o que, que eu vou fazer no encontro de mulheres? O que, que eu vou fazer na igreja, né? E tal. E
1: não é para mim,
2: me
1: né?
2: Deixa, né? Deixa
1: igreja
2: na minha.
1: Não é para mim, né?
2: Né? Me deixa na minha, me deixa quietinha aqui, na minha zona de conforto, né? Imagina arrumar mala e ficar 3 dias em encontro lá, fechado, em acampamento e tal. E eu lembro que foi a minha chefe, né, a
1: sem
2: Taninha.
1: Poder sem poder ferver o que suco, né?
2: Sem poder ferver o que suco, né? Fechado sexta, sábado e domingo. Aí eu lembro que o que foi interessante, assim, pastor, que na época minha mãe, ela tinha comprado um carro. Um carro, assim, pra gente, né, na época era um carro muito bom. E era o que ela podia. E ela queria me ajudar naquele tempo, pra eu não ficar... Que eu trabalhava 2 períodos ali, né? Eu trabalhava de manhã e à noite eu tirava férias das meninas. E aí, nesse dia, a minha chefe, a Tânia, chegou e falou assim pra mim. Esse testemunho, assim, me traz lembrança de uma conversão mesmo, assim, que eu tive. E naquela manhã, ela falou assim, olha, hoje você vai estar no encontro com Deus, Letícia. Eu até paguei pra você ir. Te lembra algo, né, pastor? A gente fazendo coisas pro próximo, né? Sempre investindo, né, na vida das pessoas. E ela falou assim pra mim, eu vou pagar pra você esse encontro com Deus. Você vai. E aí eu peguei na hora, não falei pra ela, vou nada, né? Mas fiquei ali procurando uma desculpa pra dar pra ela naquele momento. E aí chegou na hora do almoço, eu falei assim, olha, eu não vou. Eu não vou. Não, ela falou, tudo bem, não pode amarrar, né? A gente não pode amarrar. Bem que a gente queria amarrar as pessoas e levar, mas não podemos.
1: Aí amarrar
2: e
1: amordaçar.
2: Ela falou, tudo bem, Letícia. E aí, eu lembro que eu tava fazendo uma marmita pra um cliente que chegou e ele era da Assembleia de Deus. Um senhor, hoje eu não lembro o nome dele. E ele falou assim pra mim, Letícia, Deus tem algo grandioso pra fazer na tua vida, mas se cuide hoje. Olha só o que ele falou, se cuida hoje. Porque o diabo está ao nosso derredor. E ele veio somente para matar, roubar e destruir. Falou assim, fez a marmita e foi embora. Aí eu falei, uai. Ah, não tem ligação nenhuma não, pensei, né? Não tem nada a ver. Não vou pro encontro não. Aí peguei, lembro que eu fui para casa. E naquela noite eu saí com o carro da minha mãe. E roubaram esse carro dela na frente, lá na Avenida Paraná. Eu só deixei o carro, entrei na padaria. Quando eu saí, o carro já não tava mais na frente. E eu lembro que eu fiquei muito triste, porque, né, não era meu aquele veículo, não tinha seguro, né? E eu fiquei muito triste, falei, meu Deus, mas não era nem pra eu estar aqui. Eu tinha recebido um convite, era pra eu estar num ambiente, né, de adoração, era pra eu estar num ambiente de transformação, era pra eu estar num ambiente onde eu estaria sendo cuidada por pessoas. O que que eu tava fazendo aqui nesse momento, né? E aí eu lembrei a palavra dele, né, que ele foi lá e me avisou, né? Deus mandou uma pessoa pra me avisar, o diabo veio tão somente pra roubar, matar e destruir. E aí eu lembro que eu fui pra casa muito triste, chorando, e polícia e coisa arada, né? E eu falei assim, agora é um bem da minha mãe, né? Um bem que, né, que ela confiou na minha mão, o que que eu fui fazer? E muito chateada com aquilo, pastor. E aí eu lembro que eu fui pra casa, e eu lembro que eu fui tomar banho e eu falei assim pra Deus, falei, e olha, se achar um carro que roubam, né? Um carro sem seguro, pastor, você achar um carro, é um milagre, né? Eu lembro que eu fui pra casa e eu falei bem assim naquela noite. Falei assim, Senhor, se esse carro aparecer a partir de hoje, eu sou outra pessoa.
1: Daí não
2: olha
1: tem como,
2: o meu desespero, né, pastor? Olha o desespero, a que ponto que a gente chega. Mas Deus é tão bom que Ele cuida de nós. No dia seguinte, pastor, a gente achou o carro. Só pra o senhor ter uma ideia, resumindo tudo. Então, o que que eu falo pra você? A gente tem que ficar muito atento com as coisas. O tempo todo Deus está colocando pessoas no nosso caminho para nos alertar.
1: O tempo todo ele tem falado, ele tem anunciado, ele
2: tem falando que o diabo veio somente para matar, roubar e destruir. E pessoas chegam na gente e falam, Jesus veio para que tenham, para que vocês tenham vida.
1: E vida em abundância.
2: E vida em abundância. Mas quando eu conheci esse Jesus, e foi todo um processo, depois, né, fiquei um tempo ali na igreja, ali com o pessoal, acho que eu fiquei um ano. Aí depois da pandemia eu fui para Verbo da Vida e só crescendo, sabe, pastor? Só crescendo, só desenvolvendo. Um milagre muito grande que teve nas nossas vidas foi o Rema, né?
1: Isso
2: o
1: aí.
2: Rema Brasil, eu tive o prazer de fazer contigo na mesma sala, né? Então, assim, uma transformação, a palavra chegando, a palavra cuidando de nós, né? Porque é isso que a palavra faz, ela não só transforma, ela cuida e ela nos mantém, pastor. Nos mantém numa posição que a gente adquire. E é isso que tem, assim, me mantido. É isso que tem me dado força. Não é que a gente não venha ter os dias maus. Dia mau chega pra gente.
1: É verdade.
2: Só que a gente nós estando debaixo dessa palavra, nós aprendemos a lidar. Uma coisa que eu falo assim, gente, como que a gente consegue rir num dia mau, né, pastor? Num dia triste. Como que a gente consegue ir pro chão do quarto lá e ha, ha, ha, ha, ha, dar risada? Doutor Eros estava falando aqui agora, né? Cientificamente, biologicamente, tudo que acontece no nosso organismo quando a gente se dispõe a rir do dia mau, dos dias difíceis.
1: Os problemas,
2: né?
1: Dos
2: problemas, rir na cara do inimigo. Pastor Elis fala algo pra gente ali, se a gente imaginasse como é o capeta, o tamanho dele, gente, aonde ele tá, qual é a posição dele, né, debaixo dos nossos pés, esmagado, né, pastor Puca?
1: É isso aí, né, ele tá debaixo dos seus pés, então por que você tem medo dele? Por que que você não vai rir?
2: Por que a gente dá tanto ibope?
1: É, dá ibope pra alguém que...
2: As pessoas dão tanto
1: já
2: ibope
1: foi derrotado.
2: Pro diabo. Ah, porque qualquer coisa é o diabo, qualquer coisa é ele que tá fazendo. Não, queridos, a gente tem que prestar atenção nas nossas escolhas, naquilo que a gente tá fazendo da nossa vida, pra onde a gente tá indo, o que que a gente tá fazendo, aonde

0: a gente tá sentando, conselhos de quem a gente tá ouvindo, sabe? Isso que me ajudou muito, sabe, Pastor Puca? É. Sentar nas mesas certas, frequentar os ambientes certos, estar com as pessoas certas, né? A gente tem pesquisas que comprovam que nós somos a média das 5 pessoas com quem a gente convive. Com quem você tem andado? Você tem se esforçado para sair dos ambientes onde você, né, nasceu, conviveu e não deu resultado? Se não funcionou até agora, a gente acha que vai continuar funcionando, Pastor? Por que que a gente acha que vai continuar funcionando o ambiente que a gente está convivendo há 20, 30 anos e não viu nada de diferente?
1: E se até agora não deu certo?
0: Por que que as coisas que a gente está fazendo, né? Eu gosto muito hoje de incentivar as pessoas o hábito da leitura. Ah, mas eu não gosto de ler, viu? A gente não precisa gostar de ler. A gente precisa fazer, e leu e pronto, e começar.
1: E eu lembro, quando eu conheci a Letícia, ela não gostava de ler.
0: Não.
1: Né? Não gostava, nós...
0: Até hoje eu acho que eu não gosto, mas eu leio.
1: Mas é igual, a minha esposa adora dar de presente livros. E nós presenteamos a Letícia com o livro. Ela, ai, obrigada. Sabe aquela resposta de educação assim?
0: Já tô lendo aquele livro, vou ler pela quarta vez agora, né? E assim, olha isso, imagina, você já não gosta de ler. Você pega o livro e vai ler pela quarta vez o mesmo, né?
1: Já sabendo da história, mas
0: já
1: como assim?
0: Já sabendo da história.
1: E cada vez que você lê, vem uma revelação diferente.
0: E isso é mudar de ambiente, gente. Eu falo assim que uma das maiores transformações, o maior entendimento que eu tive foi mudar de ambiente, mudar relacionamentos. E você pega, não é a gente abandonar as pessoas. Eu convido as pessoas para vir comigo, Pastor. Vamos para a mesma direção que eu? Vamos para o mesmo lugar que eu? Vamos receber dessa água?
1: Eu tô indo, né?
0: Que aquela história.
1: Eu tô indo.
0: Gente, eu tô indo. Para onde você tá, eu não vou ficar. Aonde você tá, eu não vou ficar. Mas aonde eu tô, você pode vir. Né? O senhor tem algo assim que o senhor prega sempre ali que me chama muita atenção sobre essas coisas. Então, assim, tô indo. Se você quiser vir, vem no rabo do foguete, porque eu tô indo no rabo do foguete de outro. Né? Eu quero avançar, eu quero crescer. Se você não quer vir junto, infelizmente, no lugar que você tá, eu não vou ficar. O ambiente que você está, eu não vou ficar. Não serve mais para mim, não me cabe.
1: Que maravilha, né? Você vê, então, quem conheceu, né? E hoje quem vê a Letícia completamente transformada, modificada, né? É uma vida que de se inspirar, uma pessoa de se inspirar. Que as pessoas podem... Muitas pessoas falam, nossa, quando eu crescer eu quero ser igual a ela, né?
0: Amém!
1: Porque viram aonde chegou, né? Tudo que passou, tudo que enfrentou, não deixando com que os traumas e com as situações do passado viessem impedir ela de chegar aonde chegou, né? Mas nós temos participações aí, Letícia?
0: Temos, sim, ó. Irmã Isonete Bueno aqui participando com a gente, né? A Edenilza também. Olha só, paz do Senhor, pastor do Ha-ha-ha. Quero participar do sorteio. Pessoal lá da Confecções Martins também, a Silvana, um grande abraço pra você, Silvana. Dona Joanita mandou um áudio aqui pra nós, Marcelo.
2: Irmã, Pai do Senhor, Letícia, eu acho que essa passagem que o pastor falou aí...
1: Corta, Marcelo. Não dá resposta não ainda.
0: Eu acho, é. Vê que o senhor tá atento aqui, ó. Irmã Joanita, depois a gente coloca o seu áudio que se der tempo, porque eu acho que é a resposta,
1: Marcelo,
0: né?
1: Escuta aqui, se tiver certo, ele...
3: Paz do Senhor, irmão, estamos no programa aqui, José Lacerda, programa abençoado, programa alegre. A resposta da pergunta...
1: Opa, ei, mas corta. O pessoal tá hoje, tá animado, hein? Eu tô gostando de ver, né? Corta pra dois, corta pra dois.
0: O Marcelo tá esperto.
1: Da última vez ele dormiu.
4: Corta pra mim.
0: O João aqui também participando, o João, e tem o João Domingos Gomes, a paz do Senhor, ouvintes. Tá ouvindo lá, Dana Mary, a Rose também, pedindo oração pro Miguel, pastor. Vamos colocar o Miguel aqui nas nossas orações. É a Elis Regina mandando áudio aqui pra gente. Um abraço, Elis. Elis é ouvinte fiel aqui. A Tatiane Gonçalves também. O Ademir Pinheiro aqui. A Edileuza. A Pati.
1: Ademir, um abraço pra você aí. Um abraço, Candoca. Um abraço também pro Bigode, né? Nossos amigos aí da Valmit. Que Deus esteja abençoando vocês.
0: A Pati lembrou um negócio que é bem legal, né? A Pati, honra sua vida, né? Por não desistir de mim. Te amo, minha amiga. A Pati foi uma dessas que eu falei, Pati, vambora.
1: Eu tô indo.
0: Vamos lá. E foi a única que veio, viu? Falou assim, tô indo. Ela chegou lá, diz ela que a primeira vez que ela foi só pra mim, parar de encher o saco dela, viu? Mas ela foi lá e se apaixonou.
1: Mas, ó, não se assuste. A primeira vez que a Letícia foi no...
0: Eu também
1: foi na igreja também. Ela falou, é só participar. Se tu parar de me encher o saco, eu vou lá.
0: Ai, ai. Ai, chego lá, o pastor confrontando o pecado, né, pastor?
1: É isso aí,
0: né? A vontade era sair correndo da igreja mesmo, como muitos fazem, hein? Fazem. E é uma coisa que a gente tem que ficar muito atento. A gente chega no ambiente e muitas vezes vão mexer bem na nossa ferida, né? Bem naquilo que a gente não quer que mexa.
1: É.
0: E olha, fica, gente, permaneça, viu? Porque Deus tem o melhor para as nossas vidas. Lá do Embaú também, o Abner. Paz, coloquei meu nome no sorteio, amei teu testemunho, irmã. A Marli Antunes, aqui do Embaú. Tem mais coisa, hein, gente? Mas é porque o tempo é curto. A Ana Patrícia também aqui. 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
1: Vamos falar da Tera Life.
0: Temos um áudio aqui da Vanessa.
1: E esse áudio não tem resposta.
0: Não tem, não tem. 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
1: Bom dia, Vanessa. 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Né? 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
0: Vamos ter que sentar lá com o Gabriel e conversar.
1: Eu estava pensando, né, em... Você sabe que eu sou extremamente... Gosto de esportes radicais, principalmente andar de bicicleta. Só que não. E eu estava comentando... E o pessoal tá afim de fazer uma pedalada até Paranaguá. Só que para descer, todo santo ajuda. Mas na hora de subir, Eu queria alguém que pudesse me trazer de volta de lá de Paranaguá, trazendo minha bicicleta com qualidade e segurança. E eu

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0: Amém, amém. Glória a Deus. Então, vamos responder, Lê?
1: Vamos responder. Aqui, ó, só um pouquinho que temos... Ah, a Joana colocou aqui, ó, pastor, que nós vamos todos nesse foguete.
0: É isso aí. Muito bem. Pega no rabo do foguete e vamos juntos.
1: A porta tá aberta, né, pastor? Estão chamando.
0: Já vai fazer o... Calma, Sal, deixa eu ler primeiro a resposta, né? Vai sortear sem resposta.
1: É pra respostas, tambores.
0: Tá, então é... Que rufam os tambores!
2: Responde ou passa...
0: Essa é boa, hein? Tá bom. Então, a pergunta é... Porta de água, chave de pano, herança que nunca morreu. Que passagem bíblica é essa?
3: Essa é boa, meu.
0: Tá lá em 2 Reis 2, 8. Então Elias tomou a sua capa e a dobrou e feriu as águas. E a água se dividiram em duas bandas e passaram ambos a seco. Elias foi arrebatado, a capa se abriu, o rio se abriu, a capa foi dada para Eliseu e as coisas continuaram. E a herança não morreu, porque Elias ainda está lá, esperando para voltar como a segunda testemunha no arrebatamento. Aleluia! Então, quem respondeu a capa de Elias, né, respondeu a resposta exata.
4: Elias tocou nas águas. Elias, Eliseu... Acho que é melhor dizendo Eliseu, não recordo bem se é o Elias ou é Eliseu, que tocou nas águas com a capa
0: e abriu as águas. Isso aí.
4: Então, chave de pano, porta de água. Eu creio que é essa passagem,
0: tem Atos dos Apóstolos.
1: Merece, né?
4: Bom, Deus abençoe,
1: irmã
4: Angélica, tá falando.
0: É, isso aí.
1: Explicou ainda.
5: Está em 2 Reis, capítulo 2, versículo 8. Diz assim: então Elias tomou seu manto, enrolou e feriu as águas. As quais se dividiram para os dois lados e passaram ambos a seco.
0: Tá vendo só, Lê? O povo tá lendo a Bíblia. Isso aí é leitura. Nós temos que interpretar, né? Mesmo que coloque de uma forma que está meio bagunçada, mas você sabe o que significa. Isso tem feito transformação. Às vezes, nossa vida é assim, Marcelo. Às vezes as coisas estão bagunçadas e precisa alguém falar: ei, não é desse jeito. Deixa eu te ensinar. E daí vem a revelação da palavra sobre as nossas vidas. Beijos, mensagens, Letícia.
1: Só um abraço aqui pra Edileuza, que tava também aqui.
0: Aquele abraço!
1: Gostou do testemunho. Pastor, nós podemos combinar certinho, né? Na próxima aqui, porque tem muita coisa, viu? Então...
0: Ah, mas aí você fica... É só um pouquinho, né? Pra dar o gosto.
1: Mas é bom. Um abraço, Edileuza, pra
0: vocês.
1: Vocês
0: podem participar do Chá de Mulheres, que a Letícia pode estar dando testemunho no Chá de Mulheres, que você vai sair extremamente abençoada.
1: A Salvelina também, o Sirinaldo, o Will...
0: Will! Aquele abraço! Will, você tá devendo, hein, Pia?
3: Aquele abraço!
0: Você tá devendo,
1: o Will que fugiu. Mas é isso, gente. Nós, né, estamos chegando aqui no finalzinho do programa mais alegre do seu rádio. Marcelo, você vai fazer aí um sorteio pra gente? Vamos ver quem que vai. A Joanita?
0: Pronto.
1: Marcelo, ou Justo.
0: Então, vamos
1: julgar
0: estar...
1: Vamos estar então
0: orando. Senhor Deus e Pai, obrigado, porque até aqui o Senhor tem nos ajudado. Obrigado pela Tua palavra que nos renova, que nos capacita, que faz grandes coisas em nossas vidas. Obrigado, Pai, por todos aqueles que estão, Pai, conosco. Obrigado por aqueles que pediram oração, que o Senhor esteja indo, curando, restaurando, sarando a cada um, abençoando. Eu declaro as Tuas bênçãos sem medidas, vindo sobre a vida de todos. Eu declaro os Teus cuidados, ó Pai, eu declaro provisão, eu declaro livramentos a todos vocês, que a graça, a paz, o amor e as doces consolações do Espírito Santo de Deus sejam sobre a minha, sobre a sua, sobre todos aqueles que crêem no Senhor Jesus. Amém. Hoje foi muito bom, mas amanhã será infinitamente melhor. Fiquem todos com Deus e até sábado que vem.
1: Amém.

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Olá, meus amigos e meus irmãos em Cristo Jesus. É com muita alegria que estamos aqui para apresentar mais uma audição do programa A Voz do Brasil para Cristo. Esse programa que tem o compromisso de levar até você uma palavra de fé, de esperança e de amor. Um dos programas mais alegres, descontraídos aqui na 91.5. A nova mensagem que leva todos os dias uma palavra de vitória para a sua vida, a sua casa, a sua família. E eu quero abraçar com muito carinho cada um dos nossos ouvintes, nossos irmãos, simpatizantes desta programação. Você que está aí do outro lado, juntinho conosco, meu muito obrigado. Você que está no comércio, na indústria, você que está no seu carro, no seu caminhão, aonde você estiver, que a bênção do Senhor se faça presente na sua vida. Você aqui da nossa querida cidade de Telêmaco Borba, você das cidades circunvizinhas, sempre temos alguém ouvindo, alguém aí com o radinho ligado, ou através do Facebook, ou através aí do Instagram. O nosso endereço é Instagram da Vila

Esperança, né? O BPC Vila Esperança. Você pode entrar no Instagram ou então no Facebook Carlos Tá Leve e participar do programa e compartilhar com alguém. Me ajude a compartilhar para que outros sejam alcançados. Quero abraçar com muito carinho a irmã Bia Melo, lá do Maranhão. Sempre está aí junto com a gente na programação. Um grande abraço, irmã Bia, e toda a sua família. Meu amigo também, José Tereno, lá no Pernambuco, sempre sintonizado conosco. Um abraço a você e toda a sua família. E lá em Manaus, nosso amigo pastor Nelson Cascais e sua família, sempre também sintonizado conosco, ouvindo a programação. A irmã Castorina Bem-Bem, lá na Flórida, Estados Unidos, sempre também ouvindo a programação. Lá em São Paulo, não é? Lá em São Paulo, estado de São Paulo, não é? A irmã Terezinha, pastora Terezinha, também o pastor Luiz Vicente, um abraço a vocês lá em São Jordão dos Campos. É, um abraço a todos vocês, um grande abraço a todos vocês. E aos demais, né? Você que está em outro estado ou em outro continente, mande uma mensaginha para nós, diga: pastor Carlos, estamos aqui ouvindo a programação. Quem sabe você também de outra cidade, não é? Mande uma mensaginha para nós podermos mandar o nosso abraço para você, tá bom? É, Deus abençoe você também que está no campo, na chácara, na fazenda, aonde você estiver, que a bênção do Senhor esteja presente sobre a sua vida, não é? Sobre a plantação, não é? Aquelas plantas, sobre as criações, que Deus abençoe. E abençoe também você da cidade, não é? A Bíblia tem uma promessa lá em Deuteronômio 28 para aqueles que obedecem a palavra do Senhor, não é? A bênção no campo e a bênção na cidade. Então eu quero assim abençoar também o teu comércio, a tua vida aqui, não é? Na cidade onde é a tua lavoura, o teu comércio, a tua indústria, que Deus esteja com mãos estendidas sobre você. Quem sabe não esteja fácil as coisas, não é? Vivemos um tempo de crise, mas quem está em Cristo vence, né? Então nós estamos em Cristo, nós não dependemos do A ou do B, nós dependemos do Senhor para abençoar a nossa vida, né? Eu creio que no pouco Deus vai abençoar e prosperar seus filhos e suas filhas. Então recebam o nosso abraço, o nosso carinho e aquele sorriso. Daniel não colocou hoje, Daniel? Poxa, Daniel, vamos colocar aquele sorriso aí pra alegrar o programa. Meu Deus do céu! Olha aí, o Daniel já movimentou ali, já colocou. Aí, ô, meu amigo presbítero Silvio, irmã Ruth, não é? Com esse sorrisão aí, abençoado pra abençoar a sua vida. Eu sei que às vezes a coisa não está fácil, nós ficamos um pouco tristes, né, com situações, mas o Espírito Santo é aquele que vem trazer alegria ao nosso coração. E a gente vai vivendo uma vida vitoriosa por Cristo Jesus. Olha só, estou com o Salmo 127, né? Salmo 127, que diz aqui no primeiro versículo: se o Senhor não edificar a casa, em vão trabalham os que edificam. Se o Senhor não guardar a cidade, em vão vigia a sentinela. Inútil vos será levantar de madrugada, repousar tarde, comer o pão de dores, pois assim dá ele aos seus amados o sono. Essa mensagem, essa meditação é para mostrar que a família blindada é aquela que tem o Senhor como fundamento, direção e proteção, é que vive sob a sua bênção e propósito. Então o Salmo 127 é uma canção de
sabedoria escrita por Salomão, o homem sábio que já viveu. Ele sabia por experiência que nem o poder, nem a riqueza, nem o trabalho são suficientes para sustentar um lar. Em poucas palavras, o salmista mostra que uma família só é segura quando está edificada em Deus. Tudo o que é construído fora da presença do Senhor é frágil e passageiro. Vivemos em dias em que as famílias estão sob fortes ataques, desentendimentos, pressões, cansaço e distrações constantes. Mais do que nunca, precisamos aprender como lidar, como blindar o nosso lar contra tudo que tenta destruir o que Deus planejou. Na mensagem de hoje, veremos três verdades sobre o que torna uma família verdadeiramente blindada pelo Senhor. Uma família blindada é edificada pelo Senhor. No verso 1, que nós fizemos a leitura, diz: se o Senhor não edificar a casa, em vão trabalham os que o edificam. O salmista mostra que o Senhor é o verdadeiro construtor da casa. Não é o esforço humano, a sabedoria ou os recursos que garantem a estabilidade do lar, mas a presença de Deus. Tem presença aí na sua casa, seu lar? Se tem a presença, você tem tudo. E se faltar a presença, pastor, falta tudo. Eu sempre me lembro uma canção que diz: quem tem Jesus tem tudo, mas quem não tem, não tem nada. Só quem tem Jesus Cristo é bem feliz de verdade. Essas canções me lembram muitas reuniões, não é? Quando era realizado com o saudoso Pedro Cortez, saudoso pastor Dirceu Banques, não é? Cantavam muito essas canções. Então, a presença de Deus faz toda a diferença. Trabalhar sem Deus é construir sobre areia. Você conhece, está lá em Mateus 7, não é? Não subsiste. O vento forte chega e o que acontece? A casa cai. Mas a casa construída sobre a rocha, com a presença, com a participação do Senhor, ela é diferente. Vai vir a chuva forte, não vai ter problema, porque está sobre a rocha. Então, trabalhar sem Deus, construir sobre areia, podemos ter boas intenções e planos, mas se Cristo não for o alicerce, tudo desaba diante das tempestades. Uma família fundada, uma família blindada, blindada começa no altar. É ali que o lar se sustenta. Quando Deus é honrado na rotina, nas decisões, nos relacionamentos, ele mesmo edifica a casa com suas próprias mãos. Quando o Senhor é o arquiteto, nenhuma tempestade pode abalar a estrutura do lar. Quem é o arquiteto? Quem é? Da sua casa, da construção da sua família. Quem é? Precisamos parar para pensar um pouco nesse cântico de Salomão, que nos traz uma mensagem poderosa.
a respeito da família. Pare para pensar comigo. Se as coisas estão bem na sua casa, as coisas vão bem no trabalho, as coisas vão bem na vida cristã, no ministério, mas se as coisas não estão bem, os relacionamentos não estão bem na sua casa, na sua família, outras coisas não vão bem. Pare para pensar. Quem sabe aquilo que você está vivendo, enfrentando, seja esta causa. As coisas não estão bem na família. E você sabe disso, que você precisa melhorar, que você precisa curar esta área da família para que outras coisas estejam bem. A parte B do versículo 1 fala de uma família blindada, é guardada pelo Senhor. Se o Senhor não guardar a cidade, em vão vigia a sentinela. Quantas coisas têm acontecido? E alguém diz, cadê os vigias? Cadê as autoridades? Entenda uma coisa, todos nós procuramos fazer o melhor. Nós temos hoje câmeras de segurança, nós temos vários policiais, nós temos a guarda municipal, mas mesmo assim algumas coisas fogem do controle. Por que isso, pastor? Porque nós somos limitados, porque nós temos os nossos limites. E nós precisamos entender isso, que ainda que um trabalho seja feito para manter a segurança, mas a nossa dependência maior tem que estar no Senhor, porque entendemos que todos nós somos limitados, podemos falhar, mas Deus não falha. Deus não falha. Então nós precisamos confiar. Provérbios 3, verso 5, se eu não me engano, diz: não se estribe no seu próprio entendimento, mas confia no Senhor de todo o teu coração. Vamos orar para que Deus, através da sua bondade, venha guardar a cidade. Venha guardar os vigias, as nossas autoridades, que estão dispostos, se colocam à disposição para a segurança da cidade. Que Deus possa guardá-los na sua trajetória de trabalho, que não é fácil, e que dependem muito das nossas orações, dependem muito da nossa ajuda, da nossa colaboração, para que as coisas funcionem de uma forma em que agrade o coração do Senhor. O salmista fala da vigilância humana. Sem a cobertura divina, podemos ter cuidados, conselhos e prudência, mas só o Senhor pode proteger de verdade. A tua vida, ela é protegida por Deus. É Ele quem protege você. É Ele que protege a sua casa. É Ele que protege a sua família. Pode ser através de uma autoridade, mas é Ele. É Ele. Ele envia pessoas para cuidar da minha e da tua segurança. Mas tudo pelo Senhor. Eu preciso crer para desfrutar da segurança que Deus tem para minha vida. A vigilância de Deus alcança o que os olhos humanos não veem. Somos limitados, o que eu acabei de dizer. Ele protege o lar contra os ataques espirituais, que somente podemos ver com olhos espirituais. Tentações, enganos e destruições
que o inimigo tenta lançar contra as nossas vidas. Somente o Senhor pode nos guardar. Uma família blindada vive debaixo da intercessão, da obediência. Quando os pais oram, quando os filhos honram e quando todos buscam o Senhor juntos,

Senhor, se a gente buscasse mais ao Senhor, fizesse do Senhor a nossa torre forte, o nosso esconderijo, viveríamos bem melhor. E alguém diz: pastor, por que tantas coisas ruins acontecem? Acontece porque as pessoas, muitas delas, se esqueceram do Senhor. Consequências de um coração mau. Um coração que não está alinhado ao coração de Deus. O mundo poderia ser melhor se eu e você fosse melhor. Se os homens fossem melhor. Não disputassem por poder. Não fossem egoístas. Não pensassem só em si próprios. Mas pensasse no outro, todos poderiam ter. Mas por que que muitos não têm? Não têm por causa do homem que pensa só em si, é egoísta. Por isso, não vivemos o melhor. Porque Deus tem o melhor para minha e para sua vida. Então, a família blindada vive debaixo da intercessão e da obediência. Quando os pais oram, quando os filhos honram e quando todos buscam o Senhor junto. Deus coloca o muro espiritual em volta da casa. A blindagem espiritual não é ausência de lutas, mas presença constante do Deus que guarda o lar dia e noite. Por isso que o salmista diz: em paz eu me deito, em paz eu me levanto. Por quê? Por causa da presença. Você tem orado pela manhã, agradecido a Deus, sido grato, dito: Deus, obrigado por acordar, obrigado por este dia. Você tem consagrado o teu dia ao Senhor? Sabe, eu consagro todos os dias, quando me levanto, quando vou me deitar, eu digo: Senhor, eu consagro este dia, eu consagro o meu dia, eu consagro o dia da minha família, eu consagro o dia da igreja. Que cada um dos meus irmãos e irmãs viva um dia de vitória, guardado pelo Senhor. E começa a blindar no seu trabalho, livra do acidente de trânsito, acidente de trabalho, qualquer coisa que esteja se projetando como arma forjada contra a vida da minha família e dos meus irmãos. Seja repreendido no nome de Jesus. E eu agradeço ao Senhor. Quantas coisas poderiam ser evitadas? Quantas tragédias poderiam deixar de acontecer se a gente tivesse um temor maior? Por isso, Salmo 128, verso 1, que fala também sobre a família, diz: bem-aventurado o varão ou homem que teme ao Senhor e que anda nos seus caminhos. Esse homem desfruta do favor, da bênção do Senhor. Uma família blindada e abençoada pelo Senhor. Olha só, inútil vos será levantar de madrugada, repousar tarde, comer o pão de dores, pois assim dá ele aos seus amados o sono. Queridos, eu falo com experiência própria. Eu fui um homem de muito trabalho, mas de pouco resultado. Pouco resultado, pelo fato de confiar na minha própria força, na minha própria sabedoria. Pouco resultado, mas não tinha temor. O homem de hoje não é o homem de 40 anos atrás. Se alguém for olhar para o meu passado, vai dizer: eu conheci. Mas quando eu resolvi mudar de vida,
Quando eu

resolvi colocar um ponto final em algumas coisas que me afastava do Senhor, as coisas mudaram. O salmista ensina que o descanso vem de Deus. Eu não descansava, não tinha paz, só queria trabalhar, mas era tão pouco os resultados. Não estou dizendo que não devemos trabalhar. Devemos trabalhar, mas temos que ter a bênção do Senhor. Não é trabalhar com exagero, deixar de ir na igreja, cultuar ao Senhor por causa do trabalho. Tem gente que é assim, deixa tudo por causa do trabalho, mas não acrescenta quase nada na sua vida. Às vezes passa sono, passa fome, porque não quer largar do serviço, aquela guerra, aquela coisa terrível, mas não adianta nada. É melhor ter a bênção do Senhor, trabalhar dentro do limite. É melhor descansar do que levantar de madrugada, repousar tarde. Claro que eu entendo, algumas pessoas elas levantam de madrugada, precisam, é o seu horário. Mas chega no final, ela para descansar. Mas tem gente que não para. Né? Ela fica envolvida, quero ganhar mais. E às vezes ganha tanto que perde a própria saúde. E tudo que ganha lá, depois tem que gastar na sua saúde. Então não temos que parar para pensar nisso. Come o pão de dores, quer dizer, com sofrimento, pois assim dá ele aos seus amados o sono. O salmista ensina que o descanso vem de Deus. O trabalho é importante, mas não é ele que garante segurança e paz. O verdadeiro sustento vem do Senhor. O texto também mostra que os filhos são bênção, herança. Herança do Senhor são os filhos e o fruto do ventre, o seu galardão. Deus vê a família como um presente, não como um fardo. A família que teme ao Senhor desfruta de equilíbrio e alegria. Não vive movido pela ansiedade, mas pela confiança. Trabalha, ora e descansa, sabendo que Deus é o provedor. A bênção de Deus é a blindagem mais forte que uma casa pode ter quando ele abençoa. Nenhuma força contrária prevalece. O Salmo 127 nos mostra o segredo de uma família blindada. Não está em técnicas humanas, mas na presença do Senhor dentro do lar. Sem Deus o trabalho é vão, a vigilância é inútil, o descanso é ilusório, mas quando o Senhor é o centro, a casa se torna firme, protegida e cheia de paz. Talvez sua família esteja cansada, enfraquecida ou desanimada, mas o Deus que edifica, guarda e abençoa ainda está no trono. Hoje o Senhor te convida a colocar novamente sua casa nas mãos dele. Deixe Cristo ser o consultor, o protetor, o provedor do seu lar. Então sua família será verdadeiramente blindada, habitável e feliz, inabalável e feliz em Deus. Família blindada e aquela que tem como fundamento proteção e herança eterna, sobretudo a presença do Senhor. Obrigado, meu Deus, por esta palavra, e que esta palavra venha abençoar famílias, venha guardar, venha curar. Quem sabe, Senhor, algumas famílias que estão me ouvindo têm os filhos que estão enfermos com os vícios,
e o Senhor é poderoso para libertar. Quem sabe pessoas que estão sofrendo, estão presas, precisam se libertar, ser curadas, e o Senhor é poderoso para entrar e chegar aonde eu não consigo chegar ou entrar. Mas eu creio que a tua palavra está chegando e alguém está crendo, dizendo: eu quero restaurar a minha família, eu quero a minha família curada, liberta. Quem sabe mães, pais, filhos que estão ouvindo esta mensagem, estão dizendo: eu careço da cura na minha casa, eu quero paz na minha casa. Casa que está em conflito por falta da presença do Senhor. Tem a presença do álcool, tem a presença das drogas, mas falta a presença do Senhor. Que neste dia o Senhor esteja curando este lar, o Senhor esteja curando esta família, e que ela possa receber paz, alegria como nunca teve. Senhor, eu abençoo esta casa, eu abençoo esta família, nesta cidade, nas cidades circunvizinhas, em outro estado, no estado do Paraná, em outro país, em outro continente, onde há conflito, onde há maldição nesta família, onde o vício fala mais alto, onde a enfermidade fala mais alto. Mas a partir de hoje, Senhor, que a tua voz venha acalmar os corações, que a tua presença, que já está chegando nesta casa, eu creio, através do rádio receptor ou através da internet, ela possa alcançar, levar cura, levar vitória. Eu oro, eu repreendo todo o mal, e que o Senhor, que tem repreendido, reprovado esse mal, seja lançado no lugar que o Senhor já tem determinado, e essa pessoa seja livre, e viva a paz, viva a esperança e a convicção de uma vida transformada e salva pelo Senhor Jesus. Que toda angústia, toda ansiedade, toda amargura da alma, toda tristeza seja repreendido, e essa pessoa seja feliz e abençoada pelo Senhor. Eu oro em nome do Pai, do Filho e do Espírito Santo. Amém. E graças a Deus.

0: Aí, meus irmãos, essa linda canção, como Jesus faz a diferença nas nossas vidas, né? Queridos, eu quero, antes de ouvir aí os irmãos que estão conosco, eu quero passar os nossos avisos. Hoje, às 14 horas, nós temos um seminário, não é? Com as irmãs, ali na Igreja UBPC da Vila Esperança, fica ali na rua Carmo da Mato, número 30. Esse seminário vai começar hoje às 14 horas, né? Com a UFEBRAC, e vai até às 17, das 14 às 17, um seminário maravilhoso. Depois das 17, nós retornamos às 19 horas, e vai a segunda parte até às 21h30. Isso é hoje, né? Hoje, sábado. Amanhã pela manhã nós temos o culto às 9 horas da manhã. E à noite o culto às 19 horas. Então fica aí o convite para você estar conosco em uma dessas reuniões e ser abençoado pelo Senhor Jesus. Na semana que vem, nós temos na segunda-feira, às 19h30, a oração, né? Oração que fazemos todas as segundas-feiras. Na quarta-feira, nós encerramos um ciclo de um seminário sobre o poder da oração. Temos aprendido muito com isso. Na quinta-feira, às 14 horas, nós temos ali Posso Orar por Você? E às 14h30, Tarde da Bênção. Então, nós temos várias reuniões e você pode participar de uma delas e ser abençoado pelo Senhor Jesus. Então, hoje, às 14 horas, né? Hoje, às 14 horas, nós temos a reunião com o UFEBRAC. 14 às 17. Depois encerra, vamos para casa, viramos a camisa para o avesso e voltamos para as 19 horas, mais uma poderosa reunião, tá bom? Então, de hoje até amanhã, nós temos 4 reuniões. Só nesse final de semana que você pode participar de uma delas. Mas você, irmã, que tem um tempinho, vá na igreja. Serão ministrações que vai abençoar a sua vida, a sua casa e a sua família. Você ouviu essa ministração que nós falamos sobre a família. E provavelmente que as ministrações de hoje vão falar muito sobre isso, tá bom? Fica aí o nosso convite. Meu amigo Daniel, boa tarde, paz do Senhor, tudo bem com você? Temos alguns ouvintes aí?
1: Isso aí, né, pastorzão? Boa tarde aos ouvintes aí maravilhosos da Rádio Nova Mensagem, né? Nós estamos ouvindo essa palavra maravilhosa aí. E nada, um hino para acompanhar essa palavra que Jesus nos deu vida, né? Só ele
0: é verdade,
1: que nos dá vida, né,
0: verdade,
1: pastorzão?
0: Só ele.
1: Temos aqui, pastorzão, temos aqui o WhatsApp, temos lá também lá o Facebook e o Instagram lá. Pastor, que manda, quando quiser nós já começamos.
0: Fica à vontade aí, vamos lá.
1: Olha bem aqui, paz do Senhor Daniel Pereira e pastor Carlos Salete.
0: Paz do Senhor.
1: Estamos ouvindo aqui, dona Mério, João Domingos Gomes,
0: pastor. Um abraço, irmão João, Deus abençoe você e sua família.
1: Vamos ouvir o áudio do Joel Marçal de Oliveira.
0: Ei, pastor. Meu amigo Joel.
2: Paz do Senhor, pastor Carlos.
0: Paz do Senhor, meu amigo Joel.
2: Estou aqui em Tibagi ouvindo o programa.
0: Eita, Deus abençoe você e sua família.
2: Sábado. Graças a Deus.
0: Joel, um amigão aí. Mais de 40 anos.
2: Deus abençoe, irmão. Pastor, sua família.
0: Amém, querido. Você
2: todos
0: também.
2: Da rádio. Fique com Deus.
0: Um abraço, irmão Joel. Deus abençoe você e os nossos irmãos de Tibagi.
1: Vamos ouvir o áudio da dona Salvelina agora aqui.
3: Paz do Senhor, pastor Carlos, estou
0: aqui
3: escutando a palavra de Deus, estou tranquilo aqui, estou costurando aqui.
0: Olha aí que bênção.
3: A palavra de Deus.
0: Um abraço, querida, você e sua família.
3: Tudo de bom, tamo junto.
0: Um abraço, querida, você e sua família.
3: Deus abençoe muito, muito esse sábado maravilhoso.
0: Deus abençoe.
3: Estou tranquilo aqui.
1: Então vamos ao áudio do Cirinaldo.
4: Regina, o seu é o pastor.
0: Paz do Senhor, Elis Regina.
4: Eu abenço o programa.
0: Obrigado,
4: eu
0: Deus seja glorificado.
4: O programa para minha mãe e para todos os convidados. E para vocês aí no rádio.
0: Obrigado, querido.
4: Que Deus abençoe.
0: Amém, Deus abençoe você também. Um grande abraço, Elis Regina e a família. Abraço.
1: Agora vamos ao áudio do Cirinaldo.
5: Saúde a todos com a paz do Senhor. Que é Cirinaldo Jardim Monte Carlo. Preparação de hoje para eles, Regina, Malícia Trindade, para a Ona, lá do Bonavila.
0: Um abraço, irmã Ona.
5: Ida.
0: Abraço, irmã Ida, irmão Hino. Irmã Candinha.
5: Miro, a Tita. Lá em Curuva, o Denilson, o Tioreste, a Marlene, o Wilson. O Caetano Mendo, o irmão Sebastião e família. O irmão Adão, a Eva, a irmão Eugênio, o irmão Tcheco, o irmão Marili. O irmão Jamil, o Lauro Ortiz. O irmão Banadir. E para todos os ouvintes. Ah, também para minha sogra Neuzinha.
0: É, pai, não pode esquecer da sogra.
5: Solange,
0: cuidado, Dado.
1: E para a Solange já aí, crancha ele lá já,
5: mãe,
1: né?
5: Do pastor Carlos Telé.
0: Conheço a Solange, é braba.
5: É. Tamo junto, aquele abraço.
0: Um abraço, meu amigo Signaldo, primão do coração. Um abraço, tio Gustinho, tia Nis, Solange, todo o pessoal aí. Um abraço.
1: Áudio da Eliane agora.
6: Adeus, tudo.
0: Paz, senhor Eliane.
6: Um
0: abraço, Eliane. Irmã Arlete, irmão José, toda a família aí.
6: Pois é, que é hoje. Convidar a turma para vir no culto.
0: Olha aí, turma. Vamos para o culto hoje, às 8 horas.
1: Agora nós vamos para Brusque.
7: Paz do senhor, pastor Carlos.
0: Ô, meu amigo Sidney de Barros, lá de Santa Catarina.
1: Isso, agora vamos aqui ao...
0: Um abraço, Sidney, para você e toda a sua família. Eu esqueci de colocar na rota aqui, porque nós temos o Sidney, né, que era daqui, mas tem Santa Catarina. Um abraço por me ouvir.
1: Então vamos agora, vamos ver aqui com o pastor Moisés Miranda aqui. Graça e paz, pastorzão.
0: Olha aí.
1: Estamos na escuta, Projeto Apacentar, Centro Terapêutico Transformando Vidas. Está oferecendo para suas princesas, né? Manu e Isa.
0: Olha aí, Manu e Isa.
1: E também para os nossos acolhidos aí e monitores, o Everton Leandro, Gianzão,
0: olha
1: Juarez, aí. Eduardo, João, Wilson, Lucimar e Valdecir, pastor.
0: Um abraço, pastor Moisés, a vocês e todos os nossos amigos acolhidos. Toda terça-feira nós estamos aí, não é? Fazendo aí uma sessão, psicanálise com eles, cuidando do coração, da alma deles, orando por eles e crendo que Deus está curando, né? Não só eu, mas tem outros amigos que estão atendendo, profissionais da área, pastores, estão ali dando suporte. Que Deus abençoe, pastor Moisés, e todos aqueles que, de certa forma, têm contribuído para apacentar, continuar cuidando de vidas.
1: Agora deixa eu ler o que a Marli está falando. Paz, senhor, estamos na escuta, irmão. Só isso que ela falou. Marli,
0: um abraço, irmão Marli. Deus abençoe você e toda a família.
1: Ah, Vanderlei, marido, Ortigueira, encheu com a paz, senhor. Amém, glória a Deus, aleluia.
0: Um abraço, irmão Vanderlei. Deus abençoe você e toda a sua família.
1: Terezinha da Bela Vista.
0: Irmã Terezinha, um abraço, irmã Terezinha. Deus abençoe você e todos os nossos irmãos aí de Bela Vista.
1: Quem que é
0: esse? Meu amigo presbítero Silvio.
1: Vamos ver o que a Rose está falando para nós. Paz do Senhor.
0: Paz do Senhor.
1: Jesus Cristo, estamos à escuta. Está pedindo oração por sua família e está pedindo oração também para o Miguel, a Rose, pastor.
0: Vamos estar orando, irmã Rose. Deus abençoe você e toda a sua família.
1: Irmã Chica, vamos ver o que a Chica está falando aqui. A paz do Senhor Jesus Cristo.
0: Paz do Senhor. Escuta.
1: Manda um abraço para todos nós que são rock, inclusive o Murilo.
0: Opa, receba o nosso abraço, irmãos aí do São Roque, Murilo, irmão Francisca, toda a família. Todos vocês aí, receba o nosso abraço.
1: O Elias Pimentel, do Rio dos Guararapes, está lá também, pastor.
0: Um abraço, irmão Elias. Deus abençoe você e toda a família.
1: Vamos vendo aqui. Maria Rosa Bueno é áudio. Vamos ouvir.
8: Paz do Senhor, irmão. Paz do Senhor. Paz do Senhor, irmã. Os irmandades que estão aí trabalhando na obra, levando essa obra para frente, que é a irmã Maria Rosa. Pai, estou agradecendo, irmão Daniel. Estou agradecendo, irmão Daniel. Senhor, toda a família ali que está trabalhando na obra de Deus, a mãe Regina, que sempre escuta ela falando e agradecendo pronto, tempo que veio a tempo para mim. Eu queria ganhar um saco de batata no sorteio, pois eu ganhei, meus irmãos.
0: Olha, né? Que bom. Ei, vamos comer a maionese, então.
8: Fui lá buscar. Fui lá buscar, tá bom? Deus que abençoe toda a irmandade aí.
1: Muita batata, pastor. Ela vai ter que distribuir.
0: Deus abençoe, irmã Maria Rosa. Você e toda a sua família.
1: Ela vai ter que distribuir para os parentes.
0: É verdade. Eita, irmã Maria. Que benção, né, irmã Maria Rosa?
1: Vamos lá, então. Nem áudio.
9: A paz, irmão. Deus abençoe.
0: Paz.
9: Pastora Santa, toda a minha família, eu sou
0: ouvinte de todos
9: os programas. É a neta de Bandeirantes. Deus abençoe, pastor Daniel, para todos os irmãos da rádio.
0: Um abraço, irmã Néia. Deus abençoe você e toda a família.
1: Vou dar uma dica pro pastor de quem tá aqui. Ela vem às 14 horas.
0: Irmã Lídia, ela princesa mesmo. Do rádio.
1: Rainha,
0: um abraço, irmã Lídia.
1: Rainha.
0: É a rainha. É rainha. Oh, rainha. É. Oh, irmã Lídia, desculpa aí.
1: Tá querendo rebaixar ela, princesa?
0: Desculpa. Oh. É que a gente ama tanto a irmã Lídia que não sabe chamar ela de princesa, chama de rainha.
1: É.
0: A irmã Lídia é muito querida e ela sabe disso, que ela é uma pessoa muito querida.
1: Agora nós
0: quero vamos... mandar um abraço... Né, para os nossos irmãos ali, o irmão Joacir, irmã Dirce, né, que sempre está na escuta, o irmão Júlio, a irmã Terezinha, a irmã Clair, a irmã Keila, a irmã Reni, todos vocês aí da Vila Esperança, a Camila, Camilinha, a nossa princesa, um abraço aí para a princesinha, né, da Camila, a irmã Olga, toda a família, Deus abençoe cada um de vocês que estão sintonizados na programação.
1: Eu esqueci de falar aqui para quem que ela está oferecendo, então ela me puxa a orelha 2 horas aqui. Às 14 horas, ela tá oferecendo aí pros seus filhão. Você sabe que a irmã Lídia tem os filhão aí, né?
0: Tem.
1: O Sirinaldo, o Raspo do Tacho agora, que é o Horácio, né?
0: O Horácio
1: é o Raspo
0: do Tacho. Um abraço, Horácio, irmão Wilson. Deus abençoe. Deixa eu abraçar o Nezias.

0: o pastor Ivo e também o pastor Fábio Marques, ali da obra, não é?
1: Isso.
0: Da obra ali da área 2. É área 2 ali,
1: Área
0: né?
1: 2, isso, pastor, área
0: Deus
1: 2.
0: abençoe, sempre estão aí passando mensagem para mim. O Giba, meu amigo Giba também, o Gilberto, né? Deus abençoe vocês pela preocupação e qualquer. Daqui uns dias nós vamos estar voltando aí, né? Juntos aí. E Deus será glorificado.
1: Pastor,
0: Pode
1: falando em
0: falar.
1: pastor, o pastor, não, ele não está aqui, eu não vi ainda ele aqui, mas o pastor Neylor de reserva também.
0: Ah, verdade. Um abraço ao pastor Neylor. Lembrando que amanhã.
1: É que eu vi o Adão Batista de reserva que me
0: É,
1: veio.
0: amanhã, às 19h30, tem culto aí na Igreja Brasil para Cristo, tá bom? Então você é o convidado especial. Tá ali o pastor Neylor, pastora Silvana, não é? Para receber você junto com os obreiros. Então faça uma visita ali na Igreja Brasil para Cristo de reserva, né? Que você vai ser bem acolhido e é um culto abençoado. Tive várias vezes lá. E a gente fica surpreendido, não é? Assim, com o calor, com o avivamento. Procure lá, procure essa igreja e você vai ser abundantemente abençoado pelo Senhor Jesus.
1: É que eu vi aqui o Adão Batista e a Eva lá em reserva, por
0: Um
1: isso que eu
0: abraço, irmão
1: lembrei dele.
0: Adão, irmã Eva, né? A todos vocês, o nosso abraço, o nosso carinho. Que Deus abençoe vocês aí, os nossos irmãos de reserva.
1: Vamos ver se o pastor sabe quem que é. Vou dar dica. O irmão dele vai vir depois do senhor aqui no rádio.
0: O irmão dele é o Carlos Sobrinho.
1: Isso, Carlos
0: É.
1: Sobrinho. Ah,
0: Um
1: pastor, tá
0: abraço, Carlos
1: ligado, hein?
0: Sobrinho. Deus abençoe você e toda a sua família.
1: O
0: O
1: pastor tá
0: Daniel tá me testando
1: esperto.
0: só porque eu passei dos 60.
1: É, não,
0: Mas eu ainda tô mais ou
1: mas eu
0: menos.
1: tô vendo o gel no cabelo brilhando aí.
0: É. O gel.
1: Mais um
0: Eita.
1: áudiozinho da Elis
0: A
1: Regina
0: hora que eu
1: aqui.
0: passar um Nugget na cabeça, chegar aí com a cabeça preta, eu.
1: O doido.
0: Agora eu fui longe demais, longe demais, longe
1: Não, não, não.
0: demais.
1: Ô, pastor, Deus vai ficar Black Power daí, né?
0: É
1: Vai
0: isso
1: ficar aquele
0: aí,
1: Black Power,
0: Black
1: cabelo
0: Power.
1: armado aí.
0: Hey.
1: É.
2: Abraço,
0: Pois não!
2: deve ser porque eu vou pegar uma N Rocha.
0: Olha aí!
2: Irmão, Deus
1: Irmã, vamos ver para quem que a irmã Francisca ofereceu aqui, que ela
0: Receba aí,
1: passou.
0: irmã Marlene Rocha, um abraço.
1: Está pedindo oração também, isso aí, irmã Francisca, está pedindo oração também pela sua irmã Roseli, pastor, que não está bem de
0: Roseli,
1: saúde.
0: vamos estar
1: A
0: orando.
1: Roseli que não está bem de saúde.
0: Vamos estar orando pela Roseli.
1: E também tem aqui o Dercílio da Vila, Dercílio dos Santos da Vila Rural também está aqui.
0: Irmão Dercílio, um grande abraço. Olha, irmão Dercílio, não é querer falar. Eu esqueci, mas eu estava lembrando de você já hoje. Só que passa muita coisa aqui, né? Nós temos que correr com o Daniel às vezes.
1: Você sentia ajuda
0: É,
1: também,
0: os
1: né?
0: 60 ajuda. Mas um abraço, irmão Dercílio, você e toda a sua família. Deus abençoe.
1: Marcenaria e Novalho.
0: Ô, lá em Timbagi, um abraço, queridos irmãos. Deus abençoe você, que haja muita prosperidade aí.
1: Tásia da Silva.
0: Irmã Taz, um abraço para você, seu esposo e toda a família.
1: Abrilino Antunes Betim.
0: Ô, Abrilino, lá do Jardim Alegre, um abraço. Deus abençoe você e toda a família. Márcio Luiz, um abração, Marcinho. Deus abençoe você e toda a família. Deixa eu aproveitar e abração, Marcelo Correia. Um abraço, Marcelo, você e toda a família. O irmão Wildes Bueno, meu primo, um abraço. Deus abençoe você e toda a família. Neylor, não tem nenhuma mensagem dele aí de trabalho, essas coisas? Se puder dar uma olhadinha para mim, que às vezes ele põe e nós não falamos. Um abraço, querido. Deus abençoe você e a família. Um abraço, pastora Laor, pastora Denise. Deus abençoe vocês, queridos. Um
1: Quem que é
0: grande
1: seu irmão?
0: abraço.
1: Quem que é seu irmão?
0: O Adir,
1: Ele é meu.
0: pastora Adir. Um abraço, pastora Adir. Sábado que vem ele vai estar comigo aqui.
1: Ô, maravilha. Isadora Rubik.
0: Isadora, um abraço, Isadora. Deus abençoe você e toda a família. Isadora é uma benção, rapaz. Uma menina de uns. Uma adolescente que Deus está usando muito ela. Oi? Um abraço, Deus abençoe você e a família.
1: Jéssica, Jéssica.
0: Um abraço, Jéssica. Deus abençoe você e toda a família. Um abraço. Deus abençoe você e toda a família.
3: Eu não tenho nome estranho, porque é nome de endereço, né?
0: Uhum. Tá aí, meus irmãos.
1: Vander Libetino. Pastor Vander Libetino.
0: Um abraço. Ah, esse aí tem mesmo. Um abraço, pastor Vander.
1: Da Presbiteriana Ágapes.
0: É, um abração. Casas, né? Deus abençoe você e toda a sua família. Obrigado por estar conosco.
1: Meu vizinho descendo uma copa lá.
0: Olha aí. Um abração a todos vocês.
1: Pastor, passamos querido. A régua.
0: Passamos a régua. Eu quero mandar um abraço pro Nezias, né? Não sei se eu mandei, mas.
1: Mandou, mãe.
0: Um abraço. Nezias, né? Que passou uma mensagem semana passada para mim e a todos os demais amigos, pastores, né? De todas as igrejas, denominações, recebo o nosso abraço, o nosso carinho e estamos na mesma visão que é servir ao Senhor, trabalhar no reino de Deus e é isso que faz a diferença. Juntos nós somos mais fortes, mesmo que a gente não esteja junto, um do lado do outro, mas em oração, um orando pelo outro. Tudo que eu quero para mim, eu quero para você, né? Eu quero que você seja abençoado, a tua família abençoada, teu ministério abençoado, sua vida abençoada, próspera. Então, o que eu quero para mim, eu quero para você. Desejo que você seja vitorioso em tudo para a glória de Deus. Chegamos ao final desse programa. E mais uma vez, eu reforço o convite para hoje às 14 horas, às 19 horas e amanhã também os cultos, tá bom? Tá aí? Chegou mais um lá ou tô enganado?
3: Silvana.
0: Um abraço, irmão Silvana. Deus abençoe você e toda a sua família. Tá aí, meus irmãos.
1: Elisa três... Metel, tá aqui também. Deus abençoe.
0: Deus abençoe a Elisa e toda a família. Receba o nosso abraço. Elias. Pimentel. Deus abençoe. Tá aí, meus irmãos. Chegamos ao final de mais uma programação. Já tá chegando aí nosso amigo pastor Luiz Carlos Sobrinho com uma programação abençoada. Fique ligadinho e seja abençoado pelo Senhor. Um grande abraço, um beijo no coração de todos e até a próxima oportunidade em nome de Jesus.

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3: Maravilha, cumprimentamos a todos, amados irmãos, com a paz de nosso Senhor e Salvador Jesus Cristo. Que bom mais uma vez estarmos juntos aqui, queridos, programa Voz da Assembleia de Deus, que vai ao ar aí segunda, terça, quinta, sabadão e também no domingo ao meio-dia. Sempre estamos por aqui, queridos, nós, claro, na terça e no sabadão, né? Mas sempre há alguém da nossa Igreja Evangélica Assembleia de Deus trazendo aí a programação. Na segunda está conosco aqui a UFAD TV, né? As nossas irmãs, a União Feminina aí da nossa Assembleia de Deus aqui no campo de Telêmaco Boba. Sempre há alguém aqui fazendo a programação e levando a vocês aí todas as informações, né, concernente às nossas irmãs, a UFAD TV, e também concernente à obra de Deus aqui na cidade de Telêmaco Borba, né, queridos? Aí os trabalhos festivos, né, as informações, sempre trazida aí nos programas radiofônicos aí da nossa Igreja Assembleia de Deus. E na terça-feira nós estamos aqui, aquele programa de sempre, né? E daí também, na quinta-feira, nós temos aqui o nosso pastor, né, Reginaldo Cristóvão, né, que é lá do Sapé e do Palmital, né, lá do setor Lajeado Bonito, lá do pastor Edivaldo. Forte abraço a todo esse povo aí, esse povo maravilhoso, esse povo que ainda assa o churrasco no espeto de pau, gente. Aí é desse jeito, né? Que maravilha. Amanhã eu vou pegar um churrasquinho no espeto de pau, gente. Que maravilha. Já me deram a notícia aí. Que bênção, né, gente? Tô ansioso. Eita! Vai lamber teu espeto de pau. Eita, você lembra? Antigamente era só no espeto de pau, né, gente, né? Nós íamos aqui em Telêmaco Boba, tinha grandes torneios de futebol aí. Tinha o campo aqui que era do Pavão, tinha o campo ali no... em vários lugares aqui dentro da cidade mesmo. Isso aí, os torneios, né? E ali era assado churrasco, eu fazia aquela valeta ali, assado churrasco. Mas quando dava uma briga também, meu amigo do céu, o espeto comia sorto, né, gente? É só gente querendo pegar espeto, né? Querendo se armar, né? Eita, vem só brincar, né? Só jogar futebol. Mas não querem perder, né, gente? Eita, hoje não é assim, né? Hoje não dá briga mais, né? Hoje já tem torcida organizada, né, gente? Eita, mas que maravilha aí o tempo em Telêmaco Borba. Hoje já choveu, não choveu hoje aí pela madrugada? Já deu uma chuva fina aí na nossa cidade de Telêmaco Borba e região. Que benção, né? Tem aí, o clima está muito bom, muito agradável aqui na capital do papel, na cidade de Telêmaco Borba, né? Você quer participar, manda para nós aqui, 42-3910-1230. Hoje nós temos culto em nossa Igreja Assembleia de Deus, aqui na cidade de Telêmaco Borba, na Avenida Paraná, número 73, gente. Hoje nós temos aí, hoje é 23, isto, né? Dia 23, olha aí, sabadão, dia 23 de maio, meu querido. É hoje, ali no Templo Sede, na Avenida Paraná 73, em frente à Praça da Bíblia, mais um maravilhoso, glorioso, poderoso, majestoso culto aí do nosso, da nossa UADTB aí, União dos Adolescentes aqui da cidade de Telêmaco Borba. Você pode estar conosco lá, gente. Vai lá, esse culto já é agendado, né? Aí é às 19h30, no Templo Sede, o Diácono Marcos vai estar ali trazendo a poderosa palavra de Deus, vários grupos, né? Está aqui o cartaz aí, que benção, que maravilha, né? É, glória a Deus. Estou sabendo já, pastor Nilson lá da Assembleia de São Roque, diz que também hoje, logo após o culto ali, todos estão se endereçando lá, né? Lá, Assembleia de São Roque, também haverá uma grande vigília ali, né, gente? Olha aí, que benção, né? Graças a Deus aí, os nossos adolescentes se posicionando aí para estar adorando ao Senhor nosso Deus, né? Que maravilha, né, gente? Isso aí mesmo, gente, né? É buscar o Senhor enquanto se pode achar, né? Porque haverá tempo, se a Bíblia diz que é buscar ele enquanto se pode achar, porque ainda há tempo, né, gente? Enquanto há vida, ainda há tempo, né? Porque chegará um tempo quando Cristo resgatar, levar a sua igreja, os seus escolhidos, né? E são muitos, né, gente? Né? Nos quatro cantos desta terra aí, né? Todos, né, levarão, né, para estar com o Senhor. A gente fala quatro cantos da terra, né? A terra tem canto ou não? Não tem canto, ela é redonda, né? É, gente, né? Mas é uma expressão aí, né? É, de todo quanto é lugar aí, sairá aí um povo, né, gente? Que será um povo só, né? Um povo seu, zeloso e de boas obras. Então comece a praticar aí as boas obras, gente, né? Larga a mão de fazer maldade, tá? Começa a fazer as coisas boas, gente, né? As boas obras, né? A Bíblia diz, né, que as obras elas não salvam, né? Mas quem é salvo pratica as boas obras, tá bom? Às vezes tem gente. Quantos? No planeta Terra, gente, né? Quantas pessoas vivem no planeta Terra, né? A população mundial estimada, né, em 8,3 bilhões de pessoas, né? Olha aí, gente. É muita gente, né? Oi? Quantos? 10%? Não vai ser mais, né, gente? É, Deus é misericordioso, né, gente? Deus é misericordioso. Mas a gente começa a olhar a Bíblia, né? Fala que é 50%, né? É, 50%, né? Não sei, né? Isso é com Deus, né? A salvação é com Deus, gente, né? O resto é especulação, né? Claro que pessoas fazem estudo, faz isso, aquilo, outro, né? Mas isso é algo particular de Deus, né? O céu será um lugar de surpresa, querido, tá? Quem você acha que não vai estar lá, vai estar, né, gente, né? Só porque você não gosta da pessoa, né? É, você acha que ela não vai, né, gente, né? Mas ela vai, né? Se não gostar, daí a gente que não vai, né? Daí não vai ver mesmo, né? Porque não vai lá, né, gente, né? Não vai estar lá. Então precisa estar bem com Deus, né? Coração aí aquebrantado, gente, né? Praticando, como estávamos falando aqui já, as boas obras, tá? Larga a mão de fazer coisas maléficas, né? Larga a mão aí de ficar aí dentro da sua cabeça, né, gente? É, aí, irado, né? A Bíblia diz que para nós não deixar a ira passar para outro dia, resolvendo o dia já, gente. Se alguém tirou aí, já resolve, né? Mas resolve que jeito, não? É lá resolver lá e tirar limpo lá, né? É tratar você, dentro de você. Ora a Deus, busca a Deus para essa ira sair aí, né, gente? Não, tá bom? É, faz isso que você vai ter paz na sua vida, né? E aí vai ser bênção, né? Então faça as boas obras, tá? Ajude as pessoas, né, gente, né? Faça aquilo que você pode fazer, gente, né? Todo mundo pode fazer alguma coisinha, né, gente, né? Aí vamos viver num mundo um pouquinho melhor, né, gente, né? É dividir, né, gente, as coisas, né? É isso aí, gente, né? É ter o coração quebrantado, gente, né? Aí por Deus, pela presença do Espírito Santo, é ter compaixão, né? É ter misericórdia, né? É ter essas coisas de Deus aí, essas coisas que são lá de cima, aí no teu coração, na tua vida, aí vai ser coisa linda e maravilhosa, né? Larga a mão de ser carrancudo, pode até ser carrancudo aí no teu estereótipo, né? Como também no, eu não sou.

Muito daquilo assim, né? Mas a gente procura melhorar, né, gente? No estereótipo aí, né? Às vezes acarranca, né? Mas o que manda é lá dentro, né, gente? Aquilo que você faz, tá? Aquilo que você expressa, né? Como você trata as pessoas, né, gente, né? Se tratar mal, procure se consertar, né? Porque ninguém é perfeito, né? Às vezes dá uma pisadinha no calo da gente, né? A gente já se ouriça, né, gente? Já se ouriça, né? Mas peça misericórdia, conta até 10, né, gente? Já passa, gente. É tudo coisinha. Tudo nesta vida passa, tá? O importante é você estar tranquilo com Deus, né? Você olhar para você, se fecha teus olhos agora, você que está na tua casa aí. Fecha teus olhos aí. Dê uma olhada aí para o seu interior, né? Intrinsecamente dentro da sua vida. Dá uma navegada aí no seu interior, né? Dá uma vasculhada lá, né? E comece a pensar: será que eu não. Será que eu tenho alguma ira com alguma pessoa? Será que eu tô com rancor de alguma pessoa? Eu olho sempre para dentro de mim e eu, graças a Deus, querido, graças a Deus, que eu estou em paz interior, né? Eita glória, né? Não tô querendo pegar ninguém na saída, rapaz, né? É ninguém, ninguém. Que maravilha, tô bem tranquilo, né, gente? Graças, isso é muito bom, é maravilhoso, né? Larga a mão de cultivar a ira aí dentro da sua alma, dentro do seu coração. Cultive as coisas boas, né, gente, né? Quando alguém começar aí a futricar perto de você, a trazer coisas ruins, né? Você escuta por um ouvido e solta pelo outro ouvido, né? Escuta para não perdoar amigo, mas solta por outro ouvido, né? Não seja mal educado com ele, escute, né? Por um ouvido, solte por outro. Não deixe deixar no teu coração. E nem tão leve as, nem espalhe as más notícias, né? A Bíblia diz que tem uns que espalham aí as más notícias, né? A gente gosta de futricar, gosta de falar daqui, gosta de falar deste, gosta de falar do outro, né, gente, né? É, só ler lá Tiago, gente, né? Só ler lá a Bíblia lá, ó. O apóstolo Tiago trazendo aquela palavra ali para nós, né? Falando a respeito ali da nossa língua, né, gente? Daquilo que nós professamos, daquilo que nós falamos, né? Até fala, será que pode sair, Daniel, água amarga e água doce de uma mesma fonte? Não pode, né? Então que nós sejamos fonte de água doce, né, gente? Eita! Só que essa fonte de água doce não vai dar diabetes em ninguém, não, gente. Não vai aumentar a glicose em ninguém, não. Vai aumentar a alegria, seja saudável, seja bom, né? Com as pessoas, né? Não leve para frente, porque a gente escuta, né, gente, né? Tudo hoje em dia, meu Jesus amado, né, gente? O povo é terrível, né, gente, né? Quando fala povo, inclui todo mundo junto, né? Se não descuidar, somos terríveis também, né? Então, vamos levar as boas notícias, né, gente? Coisa feia, né, gente, né? É na igreja, né? Numa comunidade, né? Ter aqueles fuxiqueiros lá no trabalho, né? Ter um fuxiqueiro danado, né? Não pode ver ninguém fazendo nada. Às vezes dá uma vaciladinha ali, já vai lá, conta pro patrão, né? Já entrega pro outro. Em vez de quando viu que a pessoa deu uma vaciladinha no emprego ou em outro lugar, né? Chegar perto, ô, meu amigo, chega junto lá no tete a tete, viu? Vi lá que você fez tal coisinha lá, viu? É, precisar consertar tal, mas fica ali entre os dois, né? Mas não se aguenta, né, gente? A língua coça, né? Eita! Eita, essa linguinha aí que Jesus precisa queimar. Coça, coça, né? Já tem que mandar para alguém, né? Já tem que mandar um WhatsApp aí, né? Já tem que mandar. Eita! É, antigamente era melhor, porque se você quisesse fuxicar para longe, né? A carta demorava aí uma semana, 2 semanas, né? Hoje, Jesus amado, né? O cara ainda manda, já liga, né, em vídeo, né, já para aparecer até a língua junta, não só a palavra, mas parece até a língua já mordendo aí os dentes, né, gente? Eita, temos que tomar cuidado, querido, isso aí, dentro de um trabalho, dentro de uma empresa, gente, isso aí é perecível, né? Imagina dentro de uma igreja também, onde nós estamos lá, né? Para nos preparar, para ir morar no céu, gente, né? Nós estamos ali nos preparando para morar lá no andar de cima, lá no terceiro céu, né, gente? Na presença de Deus, né? Se nós não ensaiarmos bem aqui, nós não vamos cantar lá, gente, né? Aqui só estamos ensaiando, só estamos de passagem, né?
o oficial mesmo vai ser lá em cima, senão não vai chegar lá, gente. Aí a coisa fica estreita, né? Então vamos ser bom, né? Vamos orar sempre, né? Vamos estar aí, como Jesus sempre deixou aí, como está até aberto a Bíblia aqui, né? Aqui num texto muito glorioso, maravilhoso aí da palavra de Deus. Enquanto eu vou falando aqui, vocês vão mandando mensagem, gente. Vão mandando mensagem, seu áudio, seu oferecimento, né? Vão mandando aí, daqui a pouquinho nós vamos ouvir vocês aí também, tá bom? Manda aí o seu anúncio aí do seu trabalho, os nossos pastores, dirigentes de congregação, né? Seus trabalhos especiais. Aqui o programa é seu, quer vir aqui? As portas, elas estão não abertas, mas estão... É uma palavra meio feia, né? Mas é uma palavra certa, é escancaradas, né? Aberta, né? Tá fechado ali, mas é só empurrar, né? Deixamos aberta ali, né? Mas é por causa de... Aqui tem que ser acústico, né? Senão o Padre Melo, que tá do lado, ele vai ouvir o que eu tô falando, eu vou ouvir o que ele tá falando aqui, né? Daí não fica bom, né? Nós estamos só se enxergando aqui, o divisor de um vidro ali. Só no aquário aqui, né, gente, né? Os peixes estão aqui dentro, gente, né? Os peixes estão aqui dentro, né? Então, manda para nós aqui, em nome de Jesus. Então, veja bem, gente, né? Um dos quesitos maravilhosos, né? Para nós conseguir colocar aí a nossa língua no só para sentir sabor dos alimentos, né? Ela foi feita só para sentir o sabor, né, gente, né? Não foi para coçar de falar, né? Foi só para sentir o sabor, como é bom, né? Deus é tão bom, né? Coloca essa língua aqui dentro, né, gente? Os dentinhos por cima, os dentinhos por baixo. Hã? É verdade. É uma língua pequena, faz um estrago muito grande. Tiago, ensina isso assim, né? Ensina isso assim. Não vamos lá pro de Tiago agora, porque não é isso o que estamos querendo falar, né? Mas Deus criou, né, a língua nossa aí, né, gente? A língua, né? Aí para nós sentirmos o paladar e também para nós falarmos, né? Com a língua que faz com... que faz a fonética, olha, é isso aí, né? Se não tiver certinho, daí vai ficar meio fanho, né? Vai ficar meio fanho, né? Mas isso não é... É verdade, né? Mas um dos quesitos, queridos, né? A gente deu uma pincelada esses dias aqui. É a oração, né? A oração é algo fundamental, né? É um dos quesitos, porque se a pessoa for uma pessoa que... É uma pessoa que sempre está orando, gente, como você que está me escutando agora, você tenha na sua casa aí o teu momento de oração, né? Você tem aí o seu altar da oração, né? O teu cantinho aí, o teu lugar aí da oração, de você buscar a presença de Deus, né? É claro que nós temos que orar em todo o tempo, orar sem cessar, né? Viver uma vida de oração, né? Mas temos que ter aquele fecha a porta do quarto, lá um lugar especial lá, para você ter mais intimidade com Deus, o secreto com Deus, né? O secreto ali com Deus, onde se abre a tua alma, né, gente? Você chora, você fica tranquilo, você pode ficar na bênção ali, né? Para você falar com o Pai, né? Com o nosso Deus. Então, isso é muito importante. Mas Jesus, na sua caminhada, Jesus ensinou muito sobre isso, né? E deixou ali a oração modelo para nós, né, gente, né? Mas veja bem, a oração ali é do Pai Nosso, né? O Pai Nosso é de cada dia, né, gente, né? É nos dá hoje, né? Que coisa linda, né? Pai Nosso, né? De cada dia, dai-nos hoje, né? É coisa linda esse texto, né? Maravilhoso, né? É coisa de Deus, né? Ele fala, portanto, vos orarei de que jeito? Que jeito que você vai orar, irmãos? Ele fala para nós aqui. Às vezes alguém fala, mas irmão, não sei orar. Orar é falar com Deus, né? Orar é se dobrar diante de Deus, é abrir o coração, gente, né? Mas ele deixou aqui um exemplo aqui, né? Esse exemplo aqui para nós, meus, é um tratamento clínico espiritual, né? Um tratamento interno dentro da nossa vida, o Pai Nosso, né? Quando nós oramos ele, tem gente que gosta de orar o Pai Nosso, né? Mas não é só orar de boca para fora, decorado, né? Ou colocar ele num cartazinho, né? Ali na parede, né? É bonito, claro, não deixa ser bonito, tá ali. Alguém vai ler ele, né? Mas vos orareis assim, Pai Nosso que está aí no céu. Santificado seja o quê? O nome do Senhor, né? Venha a nós o teu reino, gente. E seja feita a minha vontade. Não, seja feita a vontade de Deus.
tanto lá no céu, gente, quanto aqui na terra. Veja bem, então tem que ser feita a vontade de quem? A vontade é de Deus, gente. E a vontade de Deus qual que é? A vontade de Deus é muitas coisas. Ele não quer que ninguém se perca, que todos venham ao arrependimento, né? A vontade de Deus é a nossa santificação, a Bíblia diz, né? Então se nós não fazemos a santificação, se nós não buscamos a Deus, né? Como que nós vamos orar o Pai Nosso? Como que nós vamos viver o Pai Nosso, né? Não tem como, gente, né? Não tem como. Seja feita a tua vontade na minha vida, Senhor, tanto na terra como no céu. O pão nosso, né? É, de cada dia, dai-nos hoje, né? Falando ali da nossa alimentação, né? Pode ser na nossa alimentação física, né? Mas também da nossa alimentação espiritual, né? Porque a nossa vida, gente, né? Ela precisa de nutrientes espirituais, né? Precisa da oração, precisa da Bíblia, precisa de muitas coisas espirituais para nós alimentarmos a nossa alma, né? Alimentamos o nosso corpo físico, mas precisamos alimentar também a nossa alma, né? Porque Jesus mesmo diz que ele é o pão vivo, né? Ele é o pão vivo que desceu do céu, gente. É. Então é esse pão que você precisa, gente, né? Esse pão vivo que desceu do céu, que vai alimentar a sua vida e que vai alimentar a sua alma. Mas veja bem, lá no versículo de número 12, está aqui em Mateus, tá? Em Mateus, lá no versículo 12 do capítulo 7, tem algo muito importante, querido, um quesito muito importante para as nossas vidas. Diz bem assim, Jesus falando, né? Ele estava ensinando ali, ele estava deixando para nós aqui, ali no seu Sermão no Monte, ele estava deixando este exemplo da oração modelo para nós seguirmos, né? E é a palavra dele, né? Ele diz assim, perdoa-nos as nossas dívidas. Veja bem, eita glória, né, gente, né? É, assim como nós perdoamos os nossos devedores. Olha aí, quando você ora o Pai Nosso, diz, Senhor, perdoa minhas dívidas, Senhor. Senhor, perdoa meus pecados. Senhor, perdoa aí a minha traquinagem, né? Senhor, perdoa aí isto, aquilo outro que eu fiz de errado, Senhor. Perdoa, Senhor, porque eu falei mal aí de alguém, Senhor, né? É, daí você fala, assim como nós perdoamos também os nossos devedores, né, gente? Eita! Você quer o perdão de Deus, né, querido? Mas você não quer perdoar. Veja bem, essa oração do Pai Nosso aqui é um ensino muito maravilhoso para a nossa vida, mas temos que viver. Não é só colocar numa parede, né? Ou só apenas ler, como se lê um livro comum, né? Para nós termos o perdão de Deus, gente, né? Nós temos que perdoar aqui na terra, né? Nós temos que liberar perdão, nós temos que perdoar o nosso irmão, perdoar a nossa irmã, perdoar fulano, cicrano, beltrano, é coração limpo, como já vinha falando lá no início desta introdução desta palavra, né? Então nós temos que perdoar. Agora, se você não perdoa aquilo, você quer viver de aparência, né? Você quer viver apenas de aparência, né? É, não tem como, gente, tem que ter uma alma limpa, né? Uma vida interior limpa na casa de Deus, na presença de Deus, na rua, onde você está, né? É claro, fala na rua, fala em outro lugar, na casa de Deus, porque alguns querem ser só na casa de Deus, que mostra ali uma certa santidade, né, gente, né? Mostra ali uma certa espiritualidade, é só na casa de Deus, né? Daí na rua, né, um grosso, né? Na rua é isso, na rua é aquilo, né? E aqueles outros, né? Não, irmão, nós temos que ser em todos os lugares, né? E nós temos que perdoar, que fala de perdão, né? Perdoar se assim perdoa as nossas dívidas, isso na fala das nossas falhas, né? Quando ele fala aqui de dívida, gente, né? Ele está falando em tudo aquilo que nós devemos, né, gente, né? E assim como nós perdoamos os nossos devedores, né?
Se alguém te fez mal para você, perdoa ele, né? Perdoa ele. Ele ficou em dívida com você. Ah, me fez mal, então eu vou te pagar da mesma forma. Não, gente, perdoa ele, tá? Perdoa ela. Deixa disso. Para de ir dentro aí de você, na sua casa, na sua cama. Ficar aí dentro de você se remoendo, né? Como que eu vou retribuir isso que falou, fez para mim, fez um mal para mim, né? Tá me devendo, eu vou pagar.

humildade no teu coração, uma humildade na sua vida, e que você perdoa os teus devedores, né, gente, né? É isso aí, você pode pagar ele, sabe? Você não paga ele com o mal, você paga ele com o bem. Vença o mal com o bem. É Bíblia, gente, né? Pague o mal com o bem, tá? Não pague com a mesma moeda, não chega na mesma altura, né? Não chega no mesmo furor, tá? Pague com o bem. Jesus, ele não pagou o mal que fizeram para ele, né? Tanto que ele perdeu a sua vida, ele doou a sua vida por nós, né? A maldade que foi feita com Cristo foi imensurável, né, gente, né? Mas ele se doou por nós, né? Jesus é um exemplo, né? Ah, Paulo fala aos Filipenses que ele não quis, ele se esvaziou de si mesmo, ele não teve por orgulho, não teve por usurpação, né? Ele se tornou forma de servo, gente, para servir aqueles que o agrediam, gente, tá? Jesus deixa exemplo lindo e maravilhoso aí para as nossas vidas, né? Então é muito bom, né? Muito maravilhoso, né? E veja bem lá no verso 14 da mesma oração: porque se perdoarmos os homens as suas ofensas, também quem? O vosso Pai, né? Vos perdoará a vós, gente. É, nós queremos perdão, mas não queremos perdoar, né? É, veja bem, Deus é tão lindo, maravilhoso, gente, né? E nós dobramos os nossos joelhos, meu querido, né? E Deus está vendo em nós, né? Estamos lá, Jesus, me perdoa, Jesus, me tira essa ira, Jesus, né? E daí, como eu já falei no início, se você não olhar para dentro de você, você tem alguma coisinha, né? Às vezes você precisa lá liberar um perdão, pedir um perdão primeiro, para depois chegar diante de Deus, gente. Deus sabe todas as coisas, Daniel. Eu chego diante de Deus, Jesus, me perdoa, Jesus, né? Quando ele deixou aí, eu devo alguma coisa, eu tenho que liberar um perdão, eu tenho que pedir um perdão aqui primeiro, querido. Ah, mas Deus é misericordioso. É misericordioso, sim, mas ele tem coisas que é para nós fazer. Aquilo que é possível, eu sempre gosto de falar, aquilo que é possível, Deus não vai fazer, gente, tá? Pode sapatear, querido, tá? Deus só faz aquilo que é impossível, porque o possível ele já te deu capacidade, ele já te deu intelecto, ele já te deu sabedoria, tá? Ele já te deu o Espírito Santo que está aqui para entrar na sua vida. É só você abrir o coração que ele vai te ensinar você a perdoar. Ele vai te conduzir, você vai ter uma forma, né, de você chegar nessa pessoa, né, gente, né, e você conseguir arrancar o perdão e perdoar esta pessoa, tá? Então, para depois nós chegarmos, né, diante de Deus, né, senão não tem como, né? Se nós não perdoarmos os homens, né? Isso fala de N coisas, né? Nas suas ofensas, como que também vosso Pai, ele não vai te, no Pai de Celeste, como é que ele vai te perdoar você, né? Se você precisa lhe perdoar primeiro, né? Porque se não perdoarmos os homens, isso no 15, as suas ofensas, também vosso pai vos não perdoará as suas ofensas. Veja bem, é Bíblia, gente. Se você não perdoar, querido, Deus não vai te perdoar. Por isso que eu falei ali de um coração puro. Você tem que sondar a tua vida, querido, tá? Você tem que sondar a tua vida, larga a mão de ser irado dentro de você, larga a mão de construir aí um coração carrancudo, cheio de mágoa dentro da sua vida. É isso, deixa a palavra de Deus entrar na sua alma, no seu coração, fazer uma limpeza espiritual dentro da sua vida. Deixa o Espírito Santo, numa forma como uma vassoura, pegar e entrar dentro do seu coração aí e começar a limpar tudo, querido, e colocar aí coisas maravilhosas na sua vida, e que você tenha capacidade, né, de perdoar as pessoas. Porque senão, gente, se você não fizer isso, não perdoar Deus os homens as suas ofensas, também o vosso Deus, o vosso Pai, aqui está dizendo, o vosso Deus, não vos perdoará você, querido. Tá? E você fica alimentando isto, você fica guardando isto, você fica guardando esse rancor, veja bem, e a vida é curta quando de repente a vida, a lâmpada se apaga, a lâmpada da vida sua se apaga, e você vai ficar com falta aqui na terra, querido, tá? Vai ficar em falta aqui

e você não vai ter o perdão de Deus. Você precisa perdoar, você precisa pedir perdão, você precisa liberar perdão, você precisa ter um coração puro, um coração purificado pela palavra de Deus. Se você se acha que é um servo de Deus, uma serva de Deus, que você é templo, que você é casa, que você é morada, que você é habitação do Espírito de Deus, isto não pode estar dentro da sua vida. A sua vida está aqui, está limpa, limpa, limpa, limpa, para que Deus possa trabalhar na sua vida. Chega de olhar para o erro das pessoas, gente, né? Tem pessoas que ficam olhando para o erro das pessoas, né? É, isto, e vem trazendo para ela, ah, meu superior isto, ah, meu isto, e começa a alimentar com isso, e você começa a ficar bem igualzinho. Não deixa isso entrar no seu coração, purifica a tua alma, purifica teu coração, deixa Deus tratar com você, deixa Deus habitar na sua vida, deixa Deus estar com você, querido, para que as coisas melhore aí na sua vida e na sua alma, né? Então nós devemos, queridos, né, perdoar, né, liberar perdão, né? É, eu sei que o perdão mesmo, ele exige uma coisa, né? O perdão, ele exige arrependimento, né? Você tem que se arrepender do que você fez, né? Aí você sente ser perdoado por Deus, né? É, porque o arrependimento, né, ele envolve uma mudança, sabe o quê? De direção, gente, de direção. Nós temos uma direção assim, e aí o arrependimento, ele faz você mudar. É como se fosse uma conversão, né? Está ali, né? Está ali, tem que mudar, gente, tem que mudar, né? É, Paulo fala lá em Atos, capítulo 3, 19, né? Arrependei-vos, né? Arrependei, gente, né? É, arrependeis, esse aí tem que nascer na nossa vida, né? Porque Jesus já revelou isso lá na cruz, né? A justiça de Deus, o amor de Deus, né? O cancelamento das nossas culpas, né? Aquela reconciliação espiritual, e Jesus já fez isso lá na cruz por nós, né? Pelas nossas faltas, pelos nossos pecados, né? Mas o cristão, ele deve perdoar, né? Jesus ensinou isso para nós, gente, já ensinou aí. Lucas 6,37 diz bem assim para nós: perdoais e sereis perdoados, queridos. Se você não perdoar, você não vai ser perdoado. Você vai ficar com esta marca maligna dentro da sua vida, te incomodando aí, gente, te incomodando aí, com um câncer aí dentro do teu coração. Deixa isso fora, gente, trabalhe nisso, deixa Deus entrar aí e fazer uma morada na sua vida, né, gente, para você perdoar as pessoas, né? Até que quando algo maravilhoso, né? Lá no Evangelho de Mateus, parece que capítulo 18, que quando Pedro chega diante de Cristo, gente, né? Veja bem, gente, né? Quando Pedro chega diante de Cristo e pergunta para ele, né? Até quantas vezes ele deveria perdoar? Ei, Daniel, até quantas vezes, né? Hã? 70 vezes 7, né? Você já fez essa matemática? Deve ser 490 e pouco, né? É por dia, né? Por dia, gente. Então, né? Então, o significado do perdão, ele deve ser contínuo, não limitado por uma contagem humana, né, gente? Né? É contínuo na nossa vida. Jesus deixou esse exemplo aí, né? Que não é só uma vez que é para perdoar, né? É 70 vezes 7, né? Usou essa matemática aí, né? Mas é sempre, né? É, o perdão, gente, o perdão é algo maravilhoso, né? Você tem que praticar isso na sua vida e com certeza vai ser bênção, né? Eu estou embalando aqui, já fui na Bíblia ali, se eu começar a pegar aqui, eu vou embalando e vou usar o tempo inteiro aqui, né? Mas vou deixar um dia aqui para mim e só deixar aí que o Espírito de Deus, né, me use aqui, porque eu senti que é algo de Deus, gente, senti que é a presença de Deus e senti que Deus estava tratando com pessoas, né? Estava não, está tratando com pessoas aí do outro lado do receptor, gente, né? E eu sinto aqui de Deus como pastor, gente, tá? Dizer para você não perder o seu tempo, né? O seu tempo é muito maravilhoso, né? Não adianta ficar olhando pela sua carteirinha de membro, já tenho tanto tempo, já sou líder há tanto tempo, já sou pastor há tanto tempo, já sou presbítero há tanto tempo, né? E há tanto tempo

por fazendo as coisas erradas, né, gente, né? Não que somos, não, nós não somos, somos perfeitos, não somos perfeitos, somos imperfeitos, somos carne, né, gente, né? Temos os sentimentos, estamos neste mundo, né? Às vezes a gente pode vacilar em algo aqui deste mundo, né? As fraquezas que existe o ser humano, né? Um é fraco nesta área, outro é fraco nesta outra área. Isso aí faz parte, né? Mas não quer dizer que Deus não está na tua vida, né, gente, né? Deus está ali para te cobrir com as suas mãos, com sua proteção divina, né, gente? E te dá força para você vencer, gente, né? Não vai também se martirizar aí, ah, mano, eu sou fraco nisso, sou fraco naquilo. Então, policia a tua vida nesta área aí, mas não abandona as coisas de Deus porque você é fraco nisso e mergulha na sua fraqueza, né? Não mergulha, não. Sai da sua fraqueza, sai desse poço, né? Desse lago horrível aí, né? Peça para Cristo, como o salmista ensinou, ele vai se inclinar, ele vai tirar você, gente. Ele vai colocar teus pés aí em cima da rocha que é Cristo, vai colocar cânticos novos no teu lábio, né? Algo novo na sua vida, tá? Não é coisa velha, não, é algo novo na sua vida, é uma mudança de vida. Aquela vida lá do lamaçal, ela vai ficar para trás, gente, né? Vai servir de um exemplo, de vez em quando, um testemunho para alguém, para dizer: Jesus me tirou de lá, e pode tirar você também, né, gente? Pode tirar você também para estar na sua presença, adorando o Rei dos Reis, o nosso Senhor, o nosso Salvador. Vamos ouvir uma canção agora. Eu vou tomar um copinho de água aí, quase 40 minutos falando aqui, queridos, né? Que bênção, que maravilha. Deus abençoe você, querido, que está nos ouvindo aí.

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0: Olha aí que maravilha, gente. É, que bênção. Esse louvor aí maravilhoso, né? O Jorge está ligadinho conosco, a paz, senhor Daniel e pastor, sobrinho. Favor convidar os irmãos para o culto hoje na Brasil Socoming, Herdeiros de Deus e Banda. Obrigado. Olha aí, vamos estar lá na Socoming hoje. É aí, os Herdeiros de Deus. Forte abraço, Jorge. Aí, meu mano, ligadinho conosco. Boa tarde, boa tarde. Que bênção. Vamos ver mais aqui. A minha Maria Rosa, ela mandou aí um vídeo, né? Daí ficou meio difícil aqui. A paz do Senhor Jesus Cristo, pastor Luiz, estamos na escuta. Peço oração para minha irmã Roseli e também por mim. Vamos estar orando sim aí pela irmã Roseli, rogando aos irmãos também que coloquem oração. E pela nossa irmã Francisca também, lá da Assembleia de Deus São Roque, né? A mãe Ellen mandou para nós aqui. Mandou o recibo de um Pix, gente, né? Emo Ellen, né? Acho que mandou enganado aí, né? E às vezes acontece, né? É, se mandasse o Pix, né? Eu olhei aqui no recibo, não é pra mim, né? Eita, aí vou chorar. Eita, emo Ellen, esqueceu aí. Mandou aí o recibo do Pix, né? Aqui no WhatsApp do rádio, tá bom? É, tá bom, tá pagando, tá bom, né, gente, né? Enquanto você tá pagando, tá bom, tem dinheiro pra pagar, né? Eita, isso é bom, né? É bom também, só não faça muita conta não, tá? Faça bem pouquinho. Aí a Silmara Santos, a paz do Senhor Jesus, pastor Luiz, sobrinho. Tudo bem com vocês aí, abençoado da rádio? Aqui quem fala é o cooperador Diego do Lajeado Bonito. Estamos aqui na escuta com a minha esposa Silmara Antunes. Estamos aqui almoçando e ouvindo a programação abençoada aí para edificar muitas vidas. Um abraço a todos os ouvintes aqui do rádio e também ao nosso pastor aqui do Lajeado Bonito, o pastor Edivaldo e a irmã Márcia. Um forte abraço e a paz do Senhor Jesus. Amém. A paz do Senhor Jesus a todos vocês também, meus amados. Vocês são bênção. O irmão João Domingos, a paz do Senhor, abençoado pastor Luiz Carlos Sobrinho. Estamos ouvindo a programação aqui na Ana Mary. Estamos só na bênção de Deus. Forte abraço, irmão João Domingos. A mãe Creuza, pastor Mirete Preste Miranda e toda a igreja aí na nossa grande catedral da Ana Mary, né, gente? Que bênção. A paz do Senhor, pastor Luiz, estamos na escuta. Oferecemos o louvor com o Daniel e Samuel, carpinteiro pregador. Isso é bom, faz hora que não ouvimos. Acha para nós aí, carpinteiro pregador, para todos os ouvintes. Deus abençoe. É a mão Pedro e a mão Creri. É, Creri Fernandes, irmãos nossos aqui do Templo Sede. São bênçãos de Deus. Ô, mão Pedro, forte abraço, sempre ligadinho aí, né, mão Pedro? Deus te abençoe grandemente. Vamos ouvir aí os áudios também aí dos nossos queridos irmãos.
1: Rapaz, o Senhor abençoe grandemente. Ofereço o programa para minha mãe Johnny e para todos os ouvintes. E para vocês aí no rádio. Que Deus abençoe. Rapaz, o Senhor, um abraço.
2: A paz do Senhor, pastor Luiz Sobrinho, quero oferecer o programa para todos os aniversariantes.
0: Amém.
2: Principalmente para os irmãos aqui da Socomi, para todos os aniversariantes daqui. Isso. Da Socomi. Para o irmão Anderson e
0: verdade,
2: filha dele, Gabi.
0: É verdade.
2: E para o irmão Antônio Campos.
0: Olha
2: para
0: aí,
2: o Hermelino, que a semana passada fez,
0: verdade,
2: completou também mais um ano de vida. Que Deus continue abençoando todos os aniversariantes de hoje.
0: É.
2: E dos ouvintes também. Que Deus abençoe a todos.
0: Vamos dar uns
2: e para vocês
0: aí, né?
2: Da rádio também, irmão. Se for
0: aí.
2: Possível, põe um hino aí para nós. E...
0: Ponhamos.
2: Vamos da por. Rose Nascimento.
0: Forte abraço,
2: irmão
0: Anderson, doutor Anderson e a Carol.
2: Oi, irmão Luiz Sobrinho.
0: Oi.
2: Veinha mandou um abraço pro irmão.
0: Oh, é recíproco.
2: Walter Ferreira Pedroso. Ele tá ouvindo
0: eita.
2: O programa aqui, irmão.
0: Yeah. Opa.
2: Mandou um abraço.
0: Forte abraço, irmão Walter. Tu és Deus, homem. Parabéns. DJ. Olha aí na Chocomi. Eita, que maravilha. É, forte abraço.
2: Opa, também tô na curta. Quer fazer pro meu sobrinho que fez aniversário. É. Vai fazer amanhã. Por exemplo, que é hoje. Colocar uma cartolina na oração.
0: É, vamos pôr.
2: É, eu levou a mãe dela.
0: Levou a mãe dela.
2: Lembra da vida.
0: Maravilha, olha que bênção, né? Forte abraço a todos os nossos irmãos. A Marmárcia já foi, né? Já passou a régua aí, né? Que bênção, né? Graças a Deus aí pela vida dos nossos irmãos e aniversariantes. Forte abraço, Ormelino, aí também, que fez aniversário agora esta semana passada. Bênção de Deus, né? Também aí o doutor Anderson, é, forte abraço. A Gabi também. Olha, o pai e a filha fazem aniversário aí na mesma data, né? Que bom, né? Que maravilhoso, né, gente, né? Forte abraço, Gabi. Forte abraço, Mo Anderson. É, feliz aniversário, né, para todos os nossos aniversariantes, gente, né? Que são muitos aí que estão de nível, né, gente? Queridos, tem uma nota aqui, antes nós ouvia aí o carpinteiro pregador, né? É, eu quero falar um pouco aqui, está chegando aí já próximo aí da nossa escola bíblica de obreiros e membros. Se você quer participar, gente, serão segunda, terça, quarta, quinta, sexta e sábado. São 6 dias ali no templo sede da Assembleia de Deus, né? É aberto para todos quanto quiser participar, de 15 a 20 de junho, né? É claro que tem uma taxa de inscrição que é 70 pila. 70 pila, já lembra o tempo do pila? 70 pila, né? 70 reais, né? 70 conto, né? 70 conto. É 70 caraminguá, né? É, só setentinha, né, gente? Você participa 6 dias, você vai ter o teu livro, vai ter a tua caneta, vai ter o teu caderno de anotações, né? Vai ter o teu crachá, vai ter o seu diploma depois, né? E a palavra lá, o ensino será sobre a integridade ministerial, né, gente, né? Vai ser coisa linda, né? E nós temos umas das referências aí, que vai estar conosco aí, um dos nossos expositores aí, da palavra do momento, que será de 15 a 20 de junho, tá pertinho, então nos procura, tá? Você quer participar, nos procura, eu mando aí pro WhatsApp a inscrição, né? Você se inscreve ali, é bem simples, né? Apenas o nome, o telefone e ali mais uma observaçãozinha ali, já te mando também o QR Code aí, ó, QR Code, né? a chave Pix aí, você já faz e já está inscrito, só no dia chegar ali, só o primeiro dia que você entra numa filinha ali, pra você pegar o teu crachá, né? Daí os demais dias aí fica livre, tá? Tranquilo, né? Vai estar aí conosco o pastor Leonel Cabral, né? Um dos nossos comentaristas da lição, das lições da Escola Bíblica Dominical, né? Às vezes só vemos a lição ali. Ele é o revisor também da nossa casa publicadora da Assembleia de Deus, né? Então, uns dos ícones, né? Ícones, né? Aí, da área do ensino vai estar conosco ali no templo sede, tá bom? Ensinando a palavra de Deus. Também o nosso pastor presidente vai estar com a aula inicial também ali, já falou que vai ser inicial, vai estar trazendo também o ensino da palavra de Deus. Vai estar conosco também, lá de Curitiba, pastor Neilson Silva também vai estar ali dando a aula também, numa das suas matérias. E teremos aí, que é novidade também, assim como o pastor, né, para nós aqui de Telemo, que é novidade, pastor Lenai, e a novidade é o pastor Luiz Carlos da Silva, né? Que lá da cidade de Umuarama, lá no final, né? Quase lá perto lá de Guaíra, quase na divisa lá com o Paraguai, gente, né? O homem vem de longe, né? Vai estar conosco aí, é uma referência também na área do ensino da palavra do Senhor nosso Deus. Então teremos 4 pregadores, tá? Apenas as aulas é assim, você chega, apenas tem aquele louvor que é introdutório ali e já entra para a ministração da palavra de Deus. E vai ser bênção, né? Então é focado mesmo a área do ensino para aprender. Então você vai sentar para aprender, gente, tá bom? Então esteja conosco em nome do Senhor Jesus, vai ser bênção. Se quer se inscrever, Daniel, vai se inscrever, Daniel? Vai se inscrever, né? Então vai estar conosco, né? Em nome do Senhor Jesus. E vai ser bênção para a glória de Deus. Vamos ouvir a canção? Tem um áudio?
3: Paz do Senhor, pastor Luiz, tudo bem? Família?
0: Estamos
3: ligadinho aí.
0: Opa, um abraço. A bom Paulinho.
3: Quero,
0: né,
3: oferecer o programa aí para os meus amigos. Isso. Né, que estão de aniversário.
0: Que bênção.
3: Os aniversariante do dia hoje e especialmente também para minha filha, Sofia, que está completando 13 aninhos.
0: Ô, Sofia! Que
3: Deus me abençoar.
0: Parabéns, Sofia!
3: Que Deus esteja no controle de tudo, né?
0: Verdade.
3: E Deus abençoe, pastor. Estamos
0: Amém.
3: Na escuta.
0: Deus abençoe aí a Pauline, né? Esposa aí do reverendo Horácio, da banda Os Herdeiros de Deus. Eita! Vamos ouvir aí? Olha aí essa canção maravilhosa para o teu elevo espiritual. Medite aí.

0: Olha aí, essa belíssima canção. Também está ligadinho conosco. Pastor Luiz Carlos e Renato Sobral, da área 2. Peço oração para mim e para minha família. Bem na hora que vamos estar orando com este fundo desta canção maravilhosa aí. Chegando ao final de mais um programa, né? Voz da Assembleia de Deus. Pai eterno, Deus amado, oro neste momento, ó Deus, pela vida de cada um dos teus filhos, Pai. Ao Renato, Senhor, meu Deus, que nos liga neste momento aqui, ó Deus. Que o Senhor entre com providência. O Senhor abre as portas, o Senhor dê vitória na vida do teu filho, Pai, no nome do Senhor Jesus, ó Deus. Eu creio, Pai, e assim como oro também por todos aqueles que anterior, meu Deus, mandaram para nós aqui mensagens, pedido de oração. Entra com providência, Senhor, meu Deus, e que caia por terra todo mal, Senhor, toda a enfermidade, Senhor, meu Deus. Dá vitória a cada um dos seus filhos, Pai. A nossa oração no nome de Jesus Cristo, para a glória de Deus. Amados, estamos chegando ao final de mais um programa Voz da Assembleia de Deus, queridos. Hoje temos culto na Avenida Paraná, número 73, em nosso templo sede da nossa Igreja Assembleia de Deus. Você é o nosso convidado a estar conosco. Hoje culto na direção com os nossos adolescentes e você não pode perder. Amanhã de manhã, Escola Bíblica Dominical, amanhã à noite, grande culto de missões. Missões não, amanhã culto dominical, né? Culto aí público, né? E você é nosso convidado para estar conosco também lá. É Pastor Dijan, estará a palavra de Deus. Estamos sempre na escuta. Abraço para todos. Armã Eugênia Micten, né? Milton do Avião. Forte abraço, queridos.
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Jesus Cristo é o mesmo ontem, hoje e eternamente. Pai maravilhoso, nosso Senhor, crendo nesta palavra, Senhor, que não é de homem, elas foram escritas por homens, mas não são palavras de homem, é a Tua palavra, na qual cremos de todo o coração e acreditamos com toda a força da nossa alma, que Jesus Cristo é o mesmo ontem, hoje e eternamente. E é por isso, Pai, que nós estamos aqui. Eu, o Daniel e quem chegar por aqui. Estamos aqui, Pai, agradecidos a Ti. Agradecidos também do fundo do nosso coração e com toda a força da nossa alma, porque o Senhor nos deu mais uma semana. Passamos por dificuldades, sim, passamos, a nossa família, estamos passando. Porque nós não, nem estranhamos isso, porque a Tua palavra diz que não é para nós estranhar as ardentes provações, porque elas não são para comparar-se à grande glória que o Senhor tem, o peso da glória e da recompensa que o Senhor tem para nos dar, simplesmente por acreditarmos, crermos e anunciarmos a Tua palavra. Deus, então, Pai, por isso que nós chegamos aqui e agradecemos a Ti por isso. No meu caso, especialmente, eu preciso Te agradecer porque eu não tenho capacidade. E o Senhor sabe muito melhor que eu, porque foi o Senhor que me fez no ventre da minha mãe. Como disse o Salmo 139, foi o Senhor que nos entreteceu, que nos confeccionou, que nos costurou. Ah, Deus, fibra por fibra, veia por veia, colocou no seu devido lugar. E ainda, além de tudo, nos soprou o fôlego de vida. E mesmo lá, naquela escuridão, como disse o Senhor, como disse o salmista, porque o Senhor ousou para falar, nas trevas, lá no ventre da nossa mãe, o Senhor não nos deixou faltar oxigênio, não nos deixou faltar força e alimentação, através do mesmo corpo da nossa mãe, o Senhor nos alimentou e nos deu, Senhor, a oportunidade de ficarmos 9 meses nas trevas, mas um dia vimos a luz. Um dia enxergamos o sol, a claridade dele, os nossos semelhantes, e ainda tivemos a oportunidade de andar em cima da Tua terra. Alguns por mais tempos, outros por menos tempo. Mas eu, Senhor, faz tempo que estou andando em cima da Tua terra, sem pagar um minuto de aluguel, sem pagar um minuto de imposto dessa terra Tua. E olha que eu tenho andado nessa terra. Muito obrigada, Senhor, por me permitir esse privilégio e ter chegado até aqui, mais uma vez, para te dizer muito agradecida, Ebenezer, Ebenezer, Ebenezer. Até aqui nos ajudou o Senhor. Glória ao Teu nome, Senhor. Glória ao Teu nome, Senhor. Receba minha gratidão, Senhor. Como diz os cantores, receba a minha adoração.
Porque quem é como Tu, Senhor? Quem é como Tu, Senhor? Tu és maravilhoso, Pai, Tu és maravilhoso. E mesmo que eu não pudesse falar uma palavra aqui, Senhor, mas pelo menos isso eu tenho que dizer, que Tu és maravilhoso. Eu não posso ficar sem dizer isso, não que o Senhor precise que eu diga isso, porque o Senhor não precisa que nós te engrandeça, porque o Senhor já é grande. O Senhor não precisa que nós digamos que o Senhor é maravilhoso, porque o Senhor sempre foi e sempre será. Mas nós precisamos, Senhor, confessar esse prazer para que as pessoas que estão dormindo, Senhor, o sono da negligência, da ignorância, o sono, Senhor, que não os deixa ver a Tua grandeza, que não os deixa sentir as tuas maravilhas, Senhor, para que eles escutem. Eles têm que escutar, Pai, que o Senhor é grande. Porque uns estão se sentindo tão grande e achando que são até mais grande do que o Senhor. E outros estão se achando tão pequeno, que estão se achando nada, e que não vale a pena estar andando na face da Tua terra. Por isso é, Senhor, que nós venhamos aqui. Não só eu, mas tantos outros chegamos aqui para acordar essas pessoas, esses nossos amigos, esses nossos irmãos, com a Tua bênção, Senhor, dizendo a eles que Tu és maravilhoso e que Tu és grande. Pai, permita ao Senhor amado que essas pessoas se acordem para ver as Tuas maravilhosidades e as Tuas grandezas, e também se sintam privilegiados por serem criados pelas Tuas mãos e sustentados pelas mesmas mãos. E que aqueles que estão enfermos, Senhor, possam Te ver como médico. Um médico que não desengana ninguém e que para Ti não tem nada impossível. E que poderá dar alta para eles hoje ainda, curando-os com a bênção da cura e da saúde. Aqueles, Pai, que estão desiludidos porque só se dão mal nos seus negócios, só se acham perdedores e estão a ponto de desistir da vida. Não deixa que isso aconteça, Senhor. Não deixa. Mas mostra para eles a Tua grandeza, que o Senhor, de um momento para outro, muda os cativeiros, como o Senhor virou o cativeiro de Jó. O Senhor pode mudar o cativeiro desse homem, que se acha tão inferior a outros, quando vê os outros bem empregados, andando em seus carrões, morando em suas mansões, esse Teu servo sente-se envergonhado, inferiorizado, mas eu quero que o Senhor mostre para eles que ninguém é inferior a ninguém e que todos somos iguais. Ó Deus, e antes que esse homem, essa mulher desista, mostra a Tua grandeza a eles. Fala com eles, Pai. É hora séria esta hora, Pai, porque nós estamos falando com Deus e não com o homem. E quando nós estamos falando com um simples juiz, é uma hora de tão grande respeito. Imagine agora, Senhor, falando com Deus. Nós só falamos contigo porque o Senhor deixa, porque o Senhor nos dá fôlego de vida e aceita que nós fale contigo. Ó Deus, eu tenho plena certeza que eu estou falando contigo, mas o Senhor está falando com meu irmão e com a minha irmã. Através deste momento tão sério, o Senhor está estendendo aquelas mãos que curou no passado, mas que cura agora, porque nós cremos na Tua palavra, que diz que Jesus Cristo é o mesmo, ontem, hoje e eternamente, e que Ele não muda. E fala no coração desse meu irmão, dessa irmã, que o Senhor não muda,
Diga a ele, eu não mudo. Diz a ele, Senhor, em nome de Jesus.

0: Nós mudamos, mas ele não. Porque ele é magnífico. Está aí com você. Não estou vendo.
1: Quem é como tu,
0: mas ele está aí. Está aí juntinho com você nesse carro, nesse caminhão, nessa loja, neste quarto, nesta cozinha, neste banheiro.

receba a adoração dessa irmã. Está te adorando, Senhor, com dor, com febre, com dificuldade, mas está te adorando, como Jó te adorou, coberto de chagas, e disse: o meu Redentor.

te adoraram nesse momento, Senhor. E se nós viéssemos aqui e só tivéssemos ficando orando e te adorando, não precisaria de mais nada. Porque eu tenho certeza, Senhor, que tem pessoas do outro lado que levantaram suas mãos. Porque o Senhor me mostrou alguém chorando, mas de mãos levantadas. Crendo e marcando a hora e os minutos, como cantou Raquel. E agora, Senhor, estão lá, com lágrimas rolando no seu rosto, mas estão crendo na porta aberta, estão crendo na devolução da saúde, que não foi o Senhor que tirou, mas o Senhor permitiu que por uns tempos este meu irmão, esta minha irmã, ficasse sem saúde, mas de agora em diante, eles estão pegando de volta. Porque o Senhor está devolvendo a saúde. Oh, nosso herói grande, viu caído aquele homem no chão. O Senhor se encheu de uma profunda compaixão agora. E olhou e chorou com amor. E falou: vai ficar tudo bem. Olha só.

nos invade, nos chacoalha e nos comove. Aleluia. Oh, glória a Deus. Irmãs Costa cantando no teu rádio, escutem.

0: Oh, glória a Deus, oh, glória a Deus. Paz do Senhor, meus amados. A paz do Senhor. Está no ar mais uma vez, mais um sábado, o programa.
1: As ondas do rádio.
0: Nas ondas do rádio. Estamos aqui nesse culto, sentindo a presença do Senhor. E em comunhão com vocês, que não nos deixa falando sozinho. E agora, dando continuidade, eu estou aqui com ele, ou com eles, de sempre, o nosso ajudante, o nosso colaborador e amigo, irmão em Cristo, Daniel, o evangelista Daniel. Ele, o evangelista, que esteve aqui por muito tempo, né, na apresentação do programa A Voz das Assembleias de Deus. Mas por um tempo ele ficou ausente, estava ausente, mas hoje ele veio também e também sentiu junto conosco a presença do Senhor. Quem é ele? Quem é ele? O evangelista Juarez Labres Trindade. Glória a Deus. Paz do Senhor Daniel. Paz do Senhor evangelista Juarez.
2: Paz do Senhor aos nossos amados ouvintes. Como a Maria falou, por 18 anos nós estivemos aqui apresentando o programa Voz das Assembleias de Deus, com muita responsabilidade, porque estar aqui, nós estamos representando uma igreja. Então nós estamos de tudo para nós fazermos as coisas de uma forma correta. Graças a Deus. Hoje nós estamos ali no Pastor Gilberto, fazendo a live todos os domingos, das 15h30 às 17h. E o objetivo é o mesmo: falar de Jesus, anunciar a bondade do Senhor.
0: Glória a Deus.
2: Porque falar de Jesus, a gente não tem reprovação, né? Você falar do homem, sempre vai surgir uma reprovação, alguma coisa. Mas de Jesus não tem como, né? Você vai falar o que dele, né? É perfeito, justo e bom, que faz tudo o que nós precisamos além ainda, né?
0: E se ele fizer, ele é
2: Deus.
0: E se ele não fizer?
2: Continua sendo a mesma
0: coisa. Continua sendo Deus.
2: Não, não muda nada, né? Ah, mas eu não concordo com tal coisa. Não tem problema. Né? Não concordo, ele vai continuar sendo Deus. Eu acho isso, eu acho aquilo. Tem que achar nada, não vai mudar nada a ele. Ele continua sendo Deus, né?
0: Glória a Deus.
2: É Deus bom, eterno e maravilhoso.
0: Amém.
2: Nós temos nossos defeitos, como eu sempre digo, né? Às vezes alguém sai da igreja e começa a achar defeito em todo mundo. O pastor, nossos irmãos da igreja. Tá cheio de patinho feio hoje, né? O que é o patinho feio? Aquele cara que tudo é, falam pra ele, tudo é pra ele. Estão falando mal dele, tá isso aqui. Então a gente quer pedir para que Deus nos repreenda dessa síndrome do patinho feio, né, irmã Lídia?
0: Exatamente. É a síndrome da inferioridade, da mesmice, do vitimismo. É. E nós não podemos nos achar maiores do que alguém. É. E nem melhores que alguém. Mas também não menores e nem piores.
2: É o que eu sempre falo, irmã Lídia. Quando Jesus teve um encontro com Tomé, ele não disse para Tomé que Tomé tinha que ser muito crente, né? Ele falou isso?
0: Não.
2: Ele falou que era crentinho também?
0: Apenas crente.
2: Crente quer dizer assim, sabe? A minha visão, quando Jesus falou com Tomé dessa forma, ele falou para Tomé, só basta você ser crente, já é o suficiente.
0: Só.
2: Porque quando a gente é muito crente, também é problema. A gente vê defeito em tudo e não, nada está certo.
0: E não suporta ninguém, né?
2: Não suporta ninguém. Então aí é problema. Mas quando a gente é crente, a gente mantém o equilíbrio. Então Jesus só quer que a gente tenha equilíbrio.
0: Cremos.
2: Simples assim.
0: Então, irmãos, esse é o irmão evangelista Juarez, que daqui a pouco trará essa palavra, foi apenas de saudação. mas daqui a pouco ele estará nos trazendo uma mensagem da parte de Deus. Não que esta que ele passou não seja da parte de Deus. Tudo aqui é da parte de Deus. Porque nós não viríamos aqui, né, deixar nosso aconchego, nossos afazeres, para vir aqui, para não apresentar algo que não fosse de Deus, né? Ontem ainda, eu estava falando com alguém que está na moda, né? Está na moda diabólica. Tem uma moda diabólica. Que moda é essa, irmã Lídia? É vestido, é saia, é shorts, é mini saia, é capa, o que que é? Não, não é roupa. Não é roupa. É a tal da moda do podcast para atacar uns aos outros. E o mais atacado no momento, a moda mais atacada é o dízimo. É pastores e dízimo. E ontem eu perdi a paciência com o negócio e mandei alguém catar coquinho. Nossa, irmã Lídia, já fez isso? Isso é espiritualidade. Não, não é.
3: Eu tô bravo.
0: Não é espiritualidade. Isso é realidade. Realismo. Porque, como eu disse para essa pessoa, Jesus não disse: ide por todo mundo e pregai a placa de uma ou de outra igreja. Ele não disse. Ele disse: ide por todo mundo e pregai o... Que evangelho é esse? Aquele mesmo que o apóstolo Paulo disse que não se envergonhava dele. O apóstolo Paulo, que é essa pessoa que, com quem eu estava falando, disse que é o pastor, é o apóstolo deles, que eles só fazem o que esse apóstolo deixou para fazer. Falei: então vocês estão em dívida com esse apóstolo. Porque esse apóstolo, ele não disse que se envergonhava da Assembleia de Deus, da Cristã do Brasil, da Adventista, da Presbiteriana, da Católica, e etc, e etc, e etc. Não, ele disse: porque eu não me envergonho do Evangelho. Por quê? Por que que ele não se envergonharia?
2: É poder.
0: Porque é poder de Deus. De Deus, ainda ele falou. Porque é poder de Deus, não é poder de homens. Não é poder de líderes, de governo algum. É poder de Deus o Evangelho. Então, por isso que ele disse: ide e pregai o Evangelho. Por quê? O Evangelho é poder. E quando nós começamos a pregar nomes, é claro que cada um tem uma casa para congregar. E a igreja é uma casa. Tem uma identificação, mas fica lá do lado de fora, né? Cada casa tem uma identificação, porque nós não podemos, nós não somos seres isolados. Nós temos que viver em grupos e somos seres que temos que trabalhar em equipe, não é? E cada equipe dessa tem um lugar para se reunir. O meu lugar, por exemplo, é na Assembleia, não é? Mas tem muitas assembleias. Tem a Assembleia Legislativa Federal, né? Tem a Assembleia, que o Paulo mesmo disse, que tem Assembleia Universal. Ele não estava falando da igreja que tem uma placa universal, e nem daquela assembleia onde eu congrego. Ele estava falando de um ajuntamento, assembleia, quer dizer, um grupo que defende uma tese. E a nossa tese é o Evangelho, é Jesus. E as outras coisas, nós temos os nossos dias para comentarmos, e os nossos líderes para comentar e nos fazer entender as coisas. Se eles explicarem errado, azar o deles, né? Mas você não precisa acreditar em teses erradas, porque você tem a Bíblia. Faça como aquele grupo, os bereanos. Os bereanos. Mesmo que Paulo falasse alguma coisa, eles primeiro iam conferir na Bíblia. E se não fosse o que Paulo falava, eles repreendiam Paulo. E olha que Paulo era doutor. Deus escolheu

0: dele, né, para evangelizar os gentios e os grandes. Porque ele como que é, como diz o homem lá do Chico, como disse uma pessoa que fala todos os idiomas? É? Como chama a pessoa que fala poliglota. Falava todos os idiomas, era um doutor. Se criou aos pés de Gamaliel. E os irmãos Beriano, se não conferisse pela Bíblia, não fosse o que Paulo disse, repreendiam Paulo. E nós temos esse direito. Nós não temos o direito de nos levantar contra as lideranças e ficar com um debatezinho barato, não. Mas de não concordar, nós temos direito, sim. Nós temos o direito, porque a Bíblia diz assim, que toda a escritura, falando da Bíblia, né?
1: Divinamente inspirada.
0: É divinamente inspirada e é digna de toda aceitação. Mas a escritura é da Bíblia. E ela é apta para fazer coisas. O que ela faz, irmão Juarez? A escritura faz que ela é apta.
1: Redarguir, né?
0: Redarguir. Que mais? Corrigir.
1: Corrigir, redarguir, né?
0: Corrigir. E exortar e consolar. E ela vai lá, ela é apta para ir lá na divisão, que ninguém sabe aonde é.
1: Irmã Lídia,
0: a divisão do quê?
1: Da alma e do espírito.
0: Da alma e do espírito, a palavra vai lá. A palavra vai lá. Quando alguém prega ela, usada por Deus, e quando você está lendo ela, em silêncio lá na tua casa.
1: Verdade.
0: Ela vai, ela entra em você e surte um efeito. E daí está na hora de você. Se você ouviu outra coisa, você não concordar. Seja quem for, você não concordar. Mas não precisa você se levantar e ficar difamando aquela pessoa que falou errado. Você chama ela e fala assim, ó, eu não concordo. A menos que você esteja em uma reunião de ensino, né, uma escola dominical, que alguém comece a barbearear muito lá e sair fora da... Você tem... E se você não quer concordar, e o teu ouvido não consegue escutar que ele fica quieto, então saia. Dos tais, o que disse Paulo para Timóteo, dos tais, afasta-te. Quando uma coisa você não consegue engolir, porque você leu diferente na Bíblia, mas às vezes devido a alguma circunstância, você não quer ou não pode naquele momento bater de frente, principalmente mulher, que o Paulo disse que fique nos seus lugares lá quietinho. Ele não estava dizendo que as mulheres não podiam dar um testemunho, não podiam dar uma palavra, não podiam dar um ensinamento sobre alguma tese, né? O Paulo não quis dizer isso. Ele disse para as mulheres não ficar combatendo, levantar e ficar contrariando, ou porque ele disse aprenda com seus maridos. Aonde? Aonde? Ele disse, mas aprendesse com seus maridos aonde, Daniel? Aonde que é para Damares aprender com você? Se é que você sabe alguma coisa para contar para ela.
1: Paulo dizia aprender em casa, só que aí...
0: Aprender em casa.
1: Era que, na verdade, as mulheres... Ele não queria que as...
0: Mas e quem não tem marido? Vai aprender com quem? Vai aprender com a Bíblia, com o Espírito Santo, com o joelho. Dobra o joelho no chão e diz, Senhor, estou em dúvida com isso aqui. Não consigo acordar, concordar. E nem discordar com o que foi falado. Então me ensine, Senhor. O que o Paulo quis dizer que a mulher não podia fazer é levantar na hora do culto e ir lá, porque ele falou do marido, que era pra aprender com o marido, não era para ela levantar lá e começar, ô marido, é verdade isso que ele está falando? Ô marido, o que quer dizer isso? Não.
1: Na casa perguntava, né?
0: Na casa, tudo com ordem e decência. Mas já falamos demais porque já são 3 horas da tarde, irmão Juarez, conte a benção. Ah, não. Primeiro veja lá para mim, meu filho, quem que tá no nosso Facebook, porque o hino da Raquel derrubou a live e daí aqueles que estavam sumiram, né, Daniel? Que pena. Mas... Hã? O hino da Raquel. Então vocês que estavam no Face e que eu não falar o nome deles, é porque o hino foi... massacrou nós, né? Que nós sabemos que ocorre ocorremos esse risco, mas eu amo tanto esse hino que eu nem me lembrei e deixei que tocasse inteiro. né? Porque Deus queria falar com alguém por intermédio desse hino, né? Deus queria falar com alguém que tá, estava, porque eu creio que esse hino, já a letra dele, já falou com alguém, e esse alguém já mudou de ideia. Maria de Jesus Santos. A irmã Leinha Connor, minha amiga querida. O irmão Carlos Tavares não nos deixa sozinho. Veja aí. Enquanto você acha aí, eu vou ver o que está aqui, daí o irmão Juarez vai nos trazer uma palavra também. Ele já nos trouxe, mas...
2: Paz do Senhor, irmã Lídia Trindade, toda a bênção aqui, Gilberto Fernandes. Estamos ouvindo a programação aqui. Tá bom, pessoal?
0: Esse aí é
2: um... Um abraço para a senhora, para o Juarez Trindade, para o Daniel e todos vocês. Irmã, eu queria pedir para a irmã se podia... Nós temos um culto de missão no nosso tempo sede. Com certeza o povo em Baú escuta muito essa rádio, né? A Rádio Nova Mensagem
0: verdade,
2: é a rádio, filho, que o povo escuta aqui no Embaú.
0: Verdade.
2: E eu queria ver se a senhora podia estar convidando o pessoal para um grande culto de missão hoje no tempo sede. Vai estar o nosso irmão Valdinei Alves pregando, o nosso jovem da sede cantando, o jovem Silvio de Oração também cantando e outros cantores aqui, tá bom? Deus abençoe.
0: Amém, meu filho. Essa reunião, essa festa vai acontecer no Embaú? No Embaú. Olha, povo, vocês que puderem ir ali no Embaú, que ele vai ter aquela festa que o pastor Gilberto acaba de conversar, de convidar vocês. E quem for aí dessas redondezas, se aproximem e festejem com o pastor Gilberto, com o pastor Enoque, e com todos esses nossos amados irmãos, irmã de Janira, irmã Dalva, irmã Maria de Paula, com as meninas lá, as filhinhas dela, com toda essa família maravilhosa, com a pastora Silvia Mara e com tantos outros que moram aí nessa cidade maravilhosa chamada Embaú, tá bom? Então aqui temos os irmãos, quero falar o nome deles, e daí o irmão Juarez já vai tomando uma aguinha. Quer uma aguinha, meu filho? Deixa eu pôr uma aguinha pra vocês. Aqui no nosso zap nós temos gentarada que não estão deixando nós falar sozinho. Temos o irmão Ademir Pinheiro, que o documento dele já foi achado, que havia se perdido. Tá na, onde mesmo, Daniel? Tá no ginásio esporte, irmão Ademir. Aquela identidade, aquele documento que foi perdido, não sei se é de teu filho ou de quem que é, está no ginásio esporte, ok, meu amado? Depois fala com o Daniel, ele explica melhor. O irmão Carlos Sobrinho, como sempre, não nos deixa sozinho, né, meu filho? Deus te abençoe, meu filho. A irmã Elis Regina também não nos deixa sozinho. Esses são áudio. A irmã Nadir também não nos deixa sozinho. A irmã Noeli, a quem mais e a quem mais e a quem mais que não nos deixa sozinho. A irmã Sueli não nos deixa sozinho, né, minha filha? Deus abençoe, muito obrigado. E ela disse que sentiu a presença de Deus naquele louvor, viu? Caiu a live, mas tudo bem. Valeu a pena, porque alguém estava lá sentindo a mudança que Deus estava fazendo na vida daquela pessoa. Mas Deus falando que Ele não muda, nós temos que mudar. Se estamos mais ou menos, temos que ficar bem, bem, nada de menos. Temos que, se estamos ali por uns 50%, vamos procurar subir pelo menos para 60%, 80%, né? 100% nunca vamos chegar enquanto estivermos aqui nessa terra. Irmã Lid, a paz do Senhor para o irmão Juarez, a irmã Sueli está dando paz do Senhor para você, Juarez, para quem mais, sentindo a presença de Deus, do Espírito Santo de Deus, e Deus abençoe vocês e esse ministério poderoso da rádio. Amém, minha querida, ela está lá na Bonavila. Quem mais? A irmã Rose. Que a irmã Rose está dizendo, para o Senhor, estou na escuta, pedindo oração para minha família e para o Miguel. Essa é a irmã Rose. Sim, minha filha querida, vamos estar orando pelo Miguel, sim. Quem mais? Quem mais? Mais uma cara linda aqui, quem que é esse? Josenei Oliveira. Ele está falando o quê? Ele está falando de irmã Lídia, irmão Juarez, irmão Daniel, paz do Senhor. Estou ouvindo essa programação aqui no Jardim da Itália, oferecendo para minha sogra Irondina, e que está lá na área 2. Deus abençoe.
1: É irmão do meu vizinho Antônio.
0: Ah, é? Ele é irmão do seu Antônio? Um abraço para ele e para o seu irmão, o senhor Antônio, aquele que ajudava você a cuidar do tio Dico?
1: Isso.
0: Seu Antônio, um abraço. Seu Antônio é um vizinho do meu irmão, um vizinho nosso, que quando meu irmão Juarez se apurava lá com meu irmãozinho Josafá, que Deus já recolheu, esse seu Antônio, um grande vizinho, um senhor católico, e católico praticante, porque assim como tem os que são chamados evangélicos, mas não são praticantes, porque não praticam o evangelho, né? Mas tem os crentes praticantes, os evangélicos, porque eu vejo assim a vida, evangélicos todos são, começando pelos católicos, porque o que, que os católicos anunciam? O evangelho, não é? O evangelho. Eu ouço e assisto os vídeos de um sacerdote, de um padre, eles falando com tanto poder, com tanta certeza e unção e convicção do evangelho, não é? Eles não chegam lá e falam, ah, vamos lá para a igreja católica, olha, porque lá na igreja católica vai ter milagre, prodígio, não sei o que, vamos para lá. Não. Fala do evangelho, não é? Assim como nós temos também alguns chamados evangélicos que ficam, se ficarem 3 horas aqui nesse rádio, só falam da igreja deles. Leva 1 minuto, na esquina tal, não sei da onde, tal, não sei da onde, tal, tem milagre, prodígio, maravilha. Daí a gente, olha, agora vai ler um versículo e vai falar da palavra. Não, olha, está na esquina tal, BBB, e o santo não sei quem está lá, e o apóstolo não sei quem está lá, e o profeta não sei quem está lá. E agora vamos chamar o irmão fulano. O irmão fulano agora vai dar uma mensagem da palavra. Ai, lá no prédio tal, no número tal, tá lá. Né? Passa o tempo inteiro só falando da igreja dele ou dela. Esse não está pregando o evangelho. Ele não está pregando. Então eu acho que assim como tem evangélicos que não são evangélicos, que fazem culto para si próprio, para os que estão lá, também tem católicos. Mas assim como tem essas pessoas que não são, tem católicos e evangélicos que quando se reúnem, só falam do evangelho. Porque o evangelho é o que mesmo que nós falamos, que Paulo disse?
1: Poder de Deus.
0: Poder de Deus, né? Né, irmão Liane Betim? Não me deixe falando sozinho, não me deixe pagando o programa sozinho também, sempre ela está com a sua oferta, Deus abençoe. Irmão Adriel, o que o irmão Adriel está dizendo? Estou aqui na escuta em duas pontes, ó, tá longe.
1: Ele fica numa só na outra.
0: Duas pontes, viu?
1: Tem que viu? Decidir.
0: Que bom, irmão. Deus abençoe, conserve essas duas pontes, porque uma já é boa, não é? Aquele moço que estava, aquele carpinteiro que ia passando por uma estrada e o fazendeiro estava lá jogando o chapéuzão no chão e pisando em cima. E pisava em cima e dizia assim, bem assim quero pisar na cabeça do meu vizinho. Quero fazer voar miolo pelos ouvidos, pelo nariz, etc. Mas de repente aparece um carpinteiro com uma mala, uma caixa de ferramenta e diz assim, oi, tem um servicinho para mim? Trocar por comida? O que o senhor faz? Ah, eu faço muro, eu faço casa. Ah, o senhor faz muro? Então faça um muro mais ou menos dos 5 metros daqui para lá. Tá bom, vou fazer. Mas ele tinha que passar por cima de umas pedras para ir na terra do outro. Então ele falou, sabe o quê? Eu não vou pisar nessas pedras, já que eu vou trabalhar, ajudar esse senhor que está tão bravo pisando em cima do chapéu aí e dizendo que vai pisar na cabeça não sei de quem. Então eu vou fazer o seguinte, antes de eu fazer esse muro, eu vou fazer uma ponte. Eu vou fazer uma ponte para me passar para lá e fazer esse muro lá do outro lado. Porque o homem está tão bravo que se fizer nessa divisa dele, é capaz dele pular esse muro e fazer uma bobagem, né? Aí então ele pegou e fez a ponte primeiro. Era estreitinha, mas era uma ponte para ele passar para lá e construir o muro. Naquilo o fazendeiro chega. Chega com outro chapelão, bate a porta daquela caminhonetona que só fazendeiro e rico tem. Bah, chegou lá. Não está fazendo muro? Não. Não estou fazendo muro. Mas vou fazer. Tenha calma. Mas eu falei para fazer um muro. E o que, que é aquilo ali na água? Em cima da água? É uma ponte. Aí eles... E eu mandei você fazer ponto por acaso? Eu mandei fazer muro. Mas eu vou fazer, calma lá. Eu vou fazer.

0: E desculpe, essa ponta eu nem vou cobrar do senhor. Depois eu passo para lá. Mas enquanto conversava e acalmava aquele valentão, que se achava valentão, mas valente mesmo é aquele que perdoa, é aquele que corre da briga, porque o covarde vive mais, né? Então, o homem começou a acalmar aquele valentão, aquele chapeludo, e antes que ele tire esse outro chapéu e pise em cima, né? Eu vou tentar agradar ele, porque vai que ele faz isso para mim, ele pisa na minha cabeça porque eu não fiz o muro. Enquanto ele conseguia, né, conversar com o valentão não respondia, mas escutava, já com o chapéuzão na mão para pisar em cima. Aí, quando eles olham, o que aconteceu, Daniel? Veio a pessoa de lá, que o fazendeiro estava querendo pisar na cabeça, vem de lá com os braços abertos e falando assim: ô, meu vizinho, eu sabia que você é gente boa. Eu sabia que você era gente boa, que ia me perdoar, eu sabia. Oh, isso e aquilo. E veio e se jogou no pescoço do valentão e disse: por favor, me perdoe, em nome de Jesus, me perdoe. Os erros são humanos, mas os perdões são divinos. E bababá, e bico de pato. Daí o homem ficou sem ação, né? O valentão derrubou aquele chapéu para abraçar o amigo. E daí disse: quanto é o mesmo trabalho da ponte? Que ele falou: o senhor fez até uma ponte para mim passar para cá, te abraçar, que benção. Nem precisei sujar, pisar na água. E então, a partir de hoje, eu não quero cometer nenhum erro para te deixar triste. Viu, meu vizinho querido? Aí ele viu o lado bom e disse assim: amigo, quanto que é o trabalho da ponte, você fazer ponte? Não vou cobrar nada. Então, não precisa mais fazer o muro. É, vamos chegar. Ele disse: não, eu tenho que andar mais, eu tenho muitas pontes para fazer. Eu vou construir mais pontes por aí. Glorificado seja o nome de Jesus por a vida dessas pessoas que estão fazendo o quê? Pontes, né? Não é mesmo, meu irmão Adriel querido? Sou de duas pontes. Lá tem duas pontes. Lá tem uma para vir aqui, né, irmão Adriel? Em Telêmaco. E outra para nós passar para lá. E eu já fui nessa igreja. É uma benção. Deus abençoe, irmão Adriel. Quem mais? Irmão Joaquim. Esse é um áudio. Mãe Eliana, é um áudio. Irmão Vanderlei. Ah, irmão Vanderlei não é um áudio. É um monte de figurinha. Deus abençoe. Amém, amém. Glória a Deus. E aleluia. E chuva de bênção, boa tarde. E uma menina limpando o olho e a outra abraçando o outro que, pela ponte, né, irmã Vanderléia? Glória a Deus que você não nos deixa falando sozinho. É, e quem mais? E quem mais? Bom, Juarez, continue. O microfone é teu. Não é. É da rádio.
1: Sorry. Já vou levar embora, tem problema. Então, irmãos, Lídia estava falando sobre dízimo agora há pouco. Eu questionei com a pessoa e disse: mas tá pegando teu dinheiro? Então por que tem aplicado a pessoa? Dízimo é uma coisa muito séria. Eu já contei aqui várias vezes de um acontecimento que faz anos que isso aconteceu. Eu recebi uma ligação, e era a nossa dirigente de circulação, a irmã Neuza, ligando para mim e disse: olha, a irmã Cleuzinha, hoje eu falo o nome dela porque foi autorizado, né? Ela perdeu seu pagamento e está lá nervosa. Nós passamos na igreja, arrumamos uma cesta de alimento para ela e nos dirigimos para lá. E quando eu cheguei lá, eu fui surpreendido com aquela mulher, com a fé daquela mulher. Ela disse assim: eu perdi mais da metade do meu pagamento, e a sorte que eu tirei o dinheiro do dízimo. Isso ela falando com as palavras dela, né? E aquilo foi tão profundo e tocou muito na minha alma, no meu coração. Eu falei comigo mesmo: será que eu teria essa fé que essa irmã teve? Ela perdeu a metade do pagamento, ainda tirou o dízimo ainda. Eu preciso contar esse testemunho para a igreja. Eu fiz uma prova com Deus. Se realmente for para mim contar isso, o

0: O Senhor vai preparar uma oportunidade sem eu pedir. Sem pedir nada. Eu não sou muito de estar pedindo oportunidade, né? Mas dessa vez eu propus de não falar mesmo. E quando encerramos o culto, nosso pastor, pastor Carlos Medeiros, falou assim: agora o evangelista Juarez vai fazer a oração final. Ele vai estar orando. E quando eu me levantei, eu contei o testemunho, sem citar nomes, né? E quando eu ia descendo, já para ir embora, um jovem me cercou. Trata-se de irmão Aguinaldo, que é o nosso maestro. Ele disse para mim assim: quem que é a pessoa que você estava falando ali? Falei: a pessoa é a irmã Cleuzinha. Mas você tinha que ter falado. Eu falei: não. E ela não me autorizou a falar o nome dela, não falei nada com ela. Por isso que eu falei uma pessoa. A gente, para falar o nome de uma pessoa pública, a gente precisa tomar um pouco de cuidado, né? Mas a pessoa não quer que você fale, não autorizou. Mas quando eu falei assim para ele, ele falou: enquanto você dava o testemunho, glória a Deus, Deus falou comigo aqui para me dar o dinheiro que ela perdeu. Tá aqui o dinheiro. R$450. E as irmãs se reuniram, mais alguns irmãos, e deram mais R$1.000 para ela na época. E ela ganhou a compra e ganhou o gás. Tudo isso. Porque a questão da contribuição do dízimo é uma obra de fé. Você não faz barganha com Deus. Existem coisas que nos entristecem, que acontecem, existem sim. Mas quando você contribui com o coração voltado, sim, Deus te retribui, sim. E eu fiquei pensando. A irmã Cleuzinha é uma pessoa muito abençoada. Ela corre o dia inteiro com as crianças dela, com os netinhos dela. E ela não falta no coral, ela não falta de oração. Se existe alguém que você deve se espelhar nessas pessoas assim, que não ganham nada, que se doam para a obra do Senhor. E a irmã Cleuzinha é uma dessas pessoas. Como tantas outras, como a irmã Maria Assis, né? E outras irmãs, outros irmãos que fazem isso. A irmã Cleuzinha morava lá na beira da estrada, lá no bairro do Asfalto. Difícil para ela. Mesmo assim, ela se mantinha ali. Sabe, meus irmãos, e Deus recompensou aquela mulher de um jeito. Hoje já tem uma casa bem pertinho da igreja ali, gente.
1: Glória a Deus.
0: É o Deus que a gente serve. É a fé que a pessoa tem. E o que é interessante, meus irmãos, que um dia o nosso recebedor estava com o envelope na mão e perguntando: você conhece o Luiz Henrique? Eu olhei para ele e falei: tá vendo aquele piazinho ali que está correndo? É ele? O neto da irmã Creuza, que ela ensinava ele a contribuir com a pensão que ele ganhava, a mesada que ele ganhava do seu pai. Hoje ela tem os seus filhos tudo bem alinhadinho. Tem um que é obreiro ali no
1: Monte Sinai.
0: No Monte Sinai, isso. Então, meus irmãos, é uma questão de fé. Ah, mas você vai... Uma pessoa que ele contribui dessa forma, o dízimo, você pode falar o que você falar para ele, você não vai tirar esse hábito bom dele, esse costume, essa fé dele. Eu vejo, por exemplo, a irmã... Vou falar aqui de mais uma pessoa. Vou falar até o nome, porque é meu amigo, sempre estou na casa dele, almoçando com ele, um casalzinho de bênçãos, que se trata da irmã Paulina, irmã Moacir. Chega tudo... Você chega lá, você... Pega lá a lista de dízimos, de dizimistas, você pode achar a falta de alguns irmãos, de alguns obreiros. Mas da irmã Paulina, do irmão Moacir e do irmão José Ribeiro, isso aí é... Tá lá.
1: E eu quero aproveitar, enquanto eu lembro, porque as coisas para mim tem que ser quando passa na minha cabeça. É. Então, a irmã Paulina, inclusive, está aqui no rol dos contribuintes. A irmã Paulina, há muitos anos, desde que começou esse programa, ela já está com quase 90 anos. E desde que começou

0: começou essa programação. A irmã Paulina, a irmã Elizabeth Schneider, nunca deixaram de contribuir. Nunca. Certo? E eu não preciso ir na casa deles buscar. Por quê? Uma que eu não tenho coragem, né? Porque não tenho coragem de ir para buscar oferta. Quando eu vou para visitá-los. Mas não falo em oferta, eu nunca falei. Por quê? Porque eu fico pensando, será que eu não estou sendo injusta, Senhor? Então, se o Senhor vai, quer que ela traga essa oferta para ela ser abençoada, eles que vêm, eles que mandem, mas eu não vou lá. Porque é um casal de idoso, o irmão agora é aposentado, mas não era quando começou. E eles não são ricos, né? E nunca, não tenho coragem de ir, entendeu? Mas quando eu vejo, enxergo aquelas canelinhas fininhas lá, moreninha, no portão batendo palma, sai lá. Ai, mãe, não foi buscar, eu vim trazer. Se não leva na igreja, no final do culto ela vai entregar aquela oferta. Então, irmãos, eu perdi a cancha e falei certas coisas para essa pessoa, e falo, porque alegou que o dízimo é uma coisa do Velho Testamento. Mas eu quero fazer uma pergunta para os inteligentes, e eu sei que todos que estão junto conosco são pessoas inteligentes, não é? Inclusive, acabei de receber uma mensagem aqui da irmã Cleiri. Acha aí o hino para ela, daqui a pouco tocar para ela, irmão Fio. É o hino Gratidão. Não, o hino Escada de Jacó, do CD Gratidão. Escada de Jacó, mas não toque já. Então, irmãos, essa pessoa, quando viu que não podia escapar para lado nenhum, o que que falou? Falou, que eu sigo o Novo Testamento. Eu sigo o que Jesus mandou e que o apóstolo Paulo mandou. Só o Novo Testamento. Mas eu disse, mas que se não me falha a memória, meu amigo, foi no Novo Testamento e foi esse apóstolo que você disse que é de vocês e também é nosso. Foi esse apóstolo que aconselhou certa igreja no Novo Testamento que estavam brigando por causa que um comia carne, outro não comia. Um fazia as festas para as luas novas, lua não sei que lua lá, lua velha, lua não sei o quê, e outro, e acusava o outro que não fazia. Um era a favor da circuncisão e outro era contra. E estavam perdendo tempo, porque ao invés de estar falando de Jesus para a salvação dos amigos, dos vizinhos, da parentalhada deles, que deviam ter, todo mundo tem parentes, eles ficavam tongueando com respeito a esses costumes, não é? Que essa pessoa falou para mim, dízimo é um costume do Velho Testamento. Eu falei, e não comer carne, ou comer circuncisão ou incircuncisão, não é? Fazer festa em lua cheia ou em lua nova, ou guardar o sábado ou não guardar. Não é do Velho Testamento também? É tudo do Velho Testamento. Mas então por que vocês só pegam o dízimo? Por que vocês sabem por quê? Eu respondo para você, meu amigo. Porque você serve a mamon. E Jesus disse, ou a Deus ou a mamon. O que é o mamon, Daniel? Não é uma mão de comer. Mamon. Mamon é dinheiro. Mamon é dinheiro. Eu falei, então só porque toca em dinheiro, você se levanta. Por que que não fala contra essas outras coisas? Eram do Velho Testamento também. O Velho Testamento não era de Deus. Deus não é eterno? A Bíblia não diz que as coisas que apareceram feitas foram feitas pela palavra. Feita pela palavra. Está escrito aonde? No Velho Testamento. Pela palavra. Aonde que foi profetizado o nascimento de Jesus que lá no início já foi profetizado? No Velho Testamento. Porque no Novo ele já nasceu.
1: Simbolizava, por exemplo, o cordeiro lá de Isaac.
0: O que simbolizava o cordeiro de Isaac? Jesus. O cordeiro que Deus, que o Abraão disse, meu filho, Deus para si proverá.
1: O animal que Deus sacrificou para...
0: O animal que foi sacrificado para ter uma roupa... uma roupa digna, decente, uma roupa pesada. Foi aonde? No Velho Testamento. E aquele animal já simbolizava Jesus. Porque quando nós acreditamos em Jesus, que foi morto na cruz do Calvário, as nossas vergonhas, que aquele dia lá no Jardim do Éden, eram as vergonhas físicas, né? As genitálias. Você é vendido, né? Eram as genitais. Mas agora, essa vergonha não. Essa vergonha é a vergonha espiritual.
1: Vergonha da cruz, né?
0: Vergonha do pecado. Mas daí o Cordeiro veio e o João Batista disse: eis o Cordeiro de Deus, quando ele vinha vindo para se batizar, que tira o pecado do mundo. Porque Deus apareceu na forma de uma pomba, que era o seu espírito, Deus é espírito, João disse, e bradou lá dos altos céus quando aquele moço entrou no Rio Jordão. Aquele moço de mãos machucadas, de pés cansados, sujo de tanto andar, né? Só se viu dizer que Jesus estava embarcado no dia da entrada de Jerusalém. Que ele ainda emprestou, mandou alguém emprestar. Disse: ó, vai em tal lugar para os discípulos. Eu acho tão lindo essas partes, que eu viajo nessas histórias, que não são histórias, que são realidades. E Jesus fala para os discípulos: você vai lá em tal lugar, tem um jumentinho amarrado, em quem nunca ninguém montou. Tem um jumentinho indomado, quer dizer, ninguém tinha domado ele.
1: Sem uso,
0: né? Novinho, ninguém montou nele. Traga, chegue lá e diga: o mestre precisa desse jumentinho hoje. Traga ele para mim. Aí os discípulos foram lá. Lá vem os discípulos com o jumentinho. E Jesus monta, a primeira vez que se viu falar que Jesus andou embarcado por terra. Ele andava embarcado nos barquinhos, né, por água. Mas por terra, só aquela vez. Em cima do jumentinho.
1: Outra coisa, né, irmã, também que a gente tem que prestar atenção.
0: Mas antes de... Aí, de repente, ele chega para ser batizado. Porque lá naquele dia, no oitavo dia, ele não foi batizado. Lá ele foi apresentado. Os que acham que ele foi batizado estão equivocados, e leia mais a Bíblia. Lá ele foi apresentado. O batismo dele, ele já tinha seus 30 anos e foi no Rio Jordão. Mas quem que ia saber que era ele? Era uma multidão que chegava até João. Era uma multidão que aparecia lá sob aquela pregação dura, mas que mexia na ferida e curava. Qual era a pregação do João Batista? Raça de víbora. Creiam, se arrependam. Quem ensinou vocês a ser duro? Isso, aquilo. Daí, de repente, naquela multidão que vinha para se batizar, ser batizado por João Batista, Batista quer dizer batizador, vinha um mocinho. Alguns conheciam, mas outros não. E Deus, como quer que nós nos identifique? É o que nós falamos das igrejas. Cada igreja tem uma identificação. Deus quer alguém que se identifique. Porque quem não se identifica é fugitivo. Não é? É fugitivo. Ah, eu não preciso de ter nome. Minha igreja não precisa ter nome. Porque Deus sabe que dia o quê? Você é um fugitivo? Se você não é um fugitivo, você tem que ter a tua identidade. E Jesus não apareceu com um crachazinho dizendo: eu sou Jesus, eu sou o Filho de Deus. Não. Vinha vindo junto com a multidão. E Deus quis identificá-lo. O que que ele fez? Trovejou lá no céu, abriu aquela janela, aquela porta lá, e falou de cima para baixo. Que muitos ainda dizem que não tem em cima, que não tem céu, que isso é imaginação, é fantasia. Mas a voz veio lá de cima. E disse o quê?
1: Esse é o meu filho amado.
0: Este é o meu filho amado.
1: A ele eu vi.
0: Mas antes de lá para cá, ele mandou um negocinho. Um animalzinho, bem pequenininho, limpinho, branquinho, do pezinho cor-de-rosa, que sentou na cabeça daquele menino que estava sendo batizado, aquele jovem.
1: Pomba.
0: Né? Daí, como se não bastasse só aquela pombinha na cabeça dele, que quando eu começo a pensar nisso, eu me comovo, me emociono e sinto a presença de Deus. Parece que eu estou vendo aquele mocinho, aquele moço, né, andando a pé e chegar no rio e com aquela pombinha na cabeça. Só aquela pombinha ali já era o suficiente. Porque não tinha, os outros não tinham nem um mosquito em cima da cabeça. Talvez algum mosquito tinha, né? Mas não era visível. Agora, no meio daquela multidão, tinha um que tinha uma avezinha na sua cabeça. Pairou sobre ele, a Bíblia diz. E como se não bastasse, o céu se rasgou. E como um grande trovão, Deus falou: este é o meu filho
1: amado.

0: para essas pessoas, para essa pessoa. Você tá tão bravo com a igreja, martelava mais a Assembleia de Deus, martelava as outras também que cobram juros, que falam, cobra, não é cobra, que recebem, que recebem o dízimo, né? Porque eu nunca ninguém me cobrou, e olha que eu tô com quase 100 anos, hein? Nunca ninguém me cobrou, nem pastor Braulio, nem os pastores que passaram por aqui, nem pastor Zacarias, nem pastor Carlinho, nem pastor Irã, nem pastor Carlos, nunca disse, irmão, lixo, você tem que dar tanto, não, nem minha mãe, nem meu pai, eu vi eles fazerem, e assim eu fiz, faço, e aí de fazer, ensino meus filhos, por quê? Falei para ele, isso estava no Velho Testamento, essas notícias, a voz que clama no deserto, quem que falou primeiro? O que está escrito em São Mateus, foi Isaías, aonde? No Velho Testamento. Daí eu falei assim, então como que, isso, que vocês vêm me querer jogar pedra, não só na Assembleia de Deus, mas nas outras igrejas que recebem o dízimo e que os membros dizimam, mas não são todos que dizimam, não. Esses dias do pastor estava falando, o pastor Carlos, que nem a metade dos membros da Vila Esperança são dizimistas. E nem por isso o pastor Carlos disse, não, entra aí, não, senta nesse banco.
1: Está desligado.
0: Nem por isso o pastor Carlinho dizia, você não pode cantar um hino aqui, você não pode tocar o teu violão, o teu acordeão. Não. Então não são os pastores que cobram. E nem nós somos obrigados, não. Nós fazemos de todo no nosso coração como um ato de fé. Aí eu disse, por que você se incomoda só com a Assembleia de Deus? Deve ser por causa dela ser a maior igreja? É por causa disso? Mas daí você tinha que cobrar da Igreja Católica, porque a Igreja Católica é mais grande ainda do que a Assembleia. Então, por que só bate aqui? Cara, preste atenção, ninguém é tão burro assim. Tem alguns burrinhos que vão pelo chacoalhar do sincerro. Mas o povo está ficando inteligente. O povo está ficando inteligente. E pela misericórdia de Deus, eu pertenço a esse povo que ficaram inteligente. Faz tempo. Inteligente não porque estudou, tirou uma faculdade, não. Mas soube entender a palavra de Deus. Falei, então vamos parando com isso, porque senão você tem que também ser contra quem come carne, quem come legume, quem não come, Tudo isso vem do Velho Testamento. Mas o Paulo, que se diz que é teu apóstolo, e é meu também, o que ele disse quando os irmãos começaram com aquele churumingo lá de ô Paulo, fulano come carne. Ô Paulo, fulano não come carne. Ô Paulo, fulano guarda o sábado, o outro. Ô Paulo, fulano não guarda. O fulano faz festa para a lua nova, e o Beltrano não faz. O que Paulo disse? Todo mundo fazendo festa. Foi isso? Não, todo mundo largando as festas. Todo mundo comendo carne. Ou todo mundo comendo legumes. Não, ele não disse. Porque ele foi chamado para pregar o evangelho e não para tocar em bobagens. Não é? E o que ele disse? Se teu irmão quer comer carne, que coma. Se você não quer comer, come legume. E daí falou para os irmãos que comia carne, falou assim, já que você é parente do irmão Juarez Trindade, que é um carnívoro, que chegou a desmaiar só de ver uma leituazinha e alguém disse que ia matar e assar, ele já né, verbalizou aquela leitoinha morta, já materializou e já desmaiou de vontade, porque disse pro irmão Roberto Ben, que tava carregando as leituazinhas do meu tio, ele disse, mas vocês vão trazer um pedaço para mim? Ele disse, claro que não. Nós vamos levar lá para a cidade, vai ser da festa. Quem quiser vai comer lá na festa, que era a festa ali na central, né? Que antigamente fazia aniversário dia 21 de março, que foi o dia que alguém, né? Não sei quais dos pastores, se foi o pastor Manuel Gerônimo ou o pastor Martinson, foi um dos mais antigos que sabiam a data certinha e comemoravam no dia 21 de março. Hoje é o aniversário da cidade. Então, também está sendo comemorado o nascimento da igreja. Aí, ele falou, não, menino. Falou por irmão Juarez, né? O parente dessa gente lá, carnívoro, que o Paulo estava orientando. Ele falou assim, não, nós vamos lá na igreja, o pastor Braulio vai assar, vai cozinhar lá e nós vamos comer. Então, não vai dar um pedacinho? E foi caindo, desmaiado.

0: E foi caindo e desmaiou. Daí, mas esse menino caiu desmaiado para minha mãe. Ele falou, por causa do se falar que não ia dar um pedaço da carne para ele, que o porco ainda estava vivo, veja só. Isso não é gostar de carne, né? Isso é ser fanático. Então, o Paulo falou isso. O Paulo disse, se você é carnívoro, não pode ficar sem comer carne igual o irmão da irmã Lídia. Então, o que se faz? Chega lá no açougue e compre carne e não pergunte que jeito foi matado. Porque lá no Velho Testamento dizia, não coma carne com sangue, porque o sangue é vida. Então, eles ficavam brigando por causa disso. Ai, mas eu tenho que criar minha criaçãozinha aqui para mim mesmo matar e tirar o sanguinho dele. Ah, eu vi alguém da minha família que não observava a Bíblia tirar o sangue da criação, tanto do frango como do... Eu, inclusive, quando matava frango, tirava o sangue. Mas sabe o que eles faziam com o sangue? Faziam chouriço. Comia o sangue do mesmo jeito. Então, é assim, irmãos. As pessoas não são perfeitas. Eles querem ser perfeitos de um lado e escapam do outro. É como uma pessoa bem avultada sentar numa cadeira pequena. Só se virar de um lado, cai. Se virar do outro, se estrambuga. Né? Então, Paulo disse, você tem dinheiro para pagar carne? Não tem uma carninha na tua casa? Não vai encher o saco dos vizinhos lá pedir carne. Sabe o que você faz? Vai no açougue, compra. Né? Vai no açougue, compre a carne e não pergunte como foi matado. Viu como Paulo era?
1: Chegar na casa, né?
0: Não é para perguntar. Daí alguém diz, mas por quê, apóstolo?
1: Não pode constranger a
0: pessoa. Por causa da vossa. Da vossa. Responda. Da vossa.
1: Consciência.
0: Não pergunte. Não, não, nós não precisamos ficar perguntando todas as coisas. Ai, em que chiqueiro foi tratado esse porco? Quem que matou? Que ração comeu esse boi? E não sei o quê. Não. Por quê? O que, que ele disse? O mesmo Paulo disse. Porque pela oração será santificado e purificado. Por isso que nós, quando formos comer, nem que seja um pedaço de pão seco, um golinho de qualquer coisa, se não podemos orar em palavras, que não estamos, às vezes, em condições ou em lugar próprio, nem que seja no nosso sentimento, nós temos que reverenciar Deus naquela hora e pedir para Ele purificar aquele alimento. Porque não se sabe, às vezes tem pessoa que por querer progredir no seu negócio, lá na sua pizzaria, lá no seu mercado, tem muita gente que oferece a entidades, né? Oferece que, se eu ficar rico, se eu vender tudo isso aqui, eu vai ser para Deus não sei quem, para Deus não sei quem. Então, para que seja purificado, ore, agradeça. Porque eu conheci um menino que não acreditava nisso. A gente ia falar, ficava bravo com a gente. Ah, a senhora não sabe nem o que diz. A senhora é uma louca, a senhora não é isso. Falei, eu sou mesmo, por isso que Deus me escolheu. Paulo disse, Deus escolheu as coisas loucas deste mundo. Ai, gloriosidade de Deus. Senão eu estava fora, né? Se ele não tivesse escolhido. E eu falei assim, então Deus me escolheu, meu filho. Por isso que eu estou falando, não coma nada sem agradecer a Deus. Você não pode fechar o olho e falar, fique ali com a tua consciência ligada a Deus e dizendo, Senhor, mais uma vez o Senhor pôs esse pedaço de pão na minha frente. Eu tenho pão para me comer, obrigado. Seja aonde for, seja na casa ou na lanchonete, onde você vai comer, fazer teu lanche. Aí ele disse, pois eu não oro. Eu não oro, eu oro de manhã quando eu levanto e digo, e de noite. De manhã eu digo, Senhor, guarda eu. Obrigado por me guardar à noite. E de noite eu digo, em paz me deito, em paz me levanto, com a graça de Deus e do Espírito Santo. Assim é a minha oração. Não estou querendo dizer, ensinar você a orar. Só estou pedindo para você que ore. E aquela pessoa me criticou tanto, ouvintes. Tanto me procurou me humilhar. Só que não conseguiu, porque aquela pessoa foi humilhada. De repente aquela pessoa começou a ficar doente, doente, doente, doente. E Deus mandou um servo dele e disse, essa doença não vai ser hospital nem médico que vai curar. Porque essa doença comeu ela num pedaço de bolo. Você comeu. E porque você não agradece a Deus,

0: toda a tua família comeu, principalmente a tua mãe. Eu não havia de comer, claro, né? Nos deram aquele bolo, mandaram um bolo lindo. E nós, mas eu agradeci, Senhor. Eu te agradeço por essa pessoa ter trazido esse bolo e colocado na minha mesa. Eu não sei quais as intenções dessa pessoa, mas o Senhor sabe. E segundo a sinceridade do coração dessa pessoa e as intenções dela, recompensa ela e abençoa nós que vamos participar. E daí aquela pessoa disse, ah, eu não orei, fiquei com o meu olho aberto, porque eu sei que isso é tudo loucura da senhora. Mas de repente estava doente lá num hospital psiquiátrico. E aquele pastor chegou lá e disse, tal dia, foi tal dia e tal hora. E desmanchou aquela obra maligna, porque nós viemos aqui no mundo para isso, para soltar os que estão presos por feitiçarias, macumbarias e coisas parecidas. Nós estamos aqui para isso, não que nós tenha poder próprio, mas nós temos o evangelho, que é poder de Deus. E então, aquela pessoa aceitou o conselho daquele pastor, se arrependeu, era muito contra o dízimo também. Hoje é um grande dizimista. E até pela água que vai pegar na torneira, hora e agradecimento. Fala, irmão Jorge, desculpe, que já estamos indo para o final.
1: Não pode deixar que já possa ter uma mensagem?
0: Pode.
1: Louvado seja o nome do Senhor. Antes de iniciarmos a nossa palavra, já queremos falar também que tem coisas no Velho Testamento que a gente não pode fazer. O que que tem? Tudo pode fazer que está no Velho Testamento? Não.
0: Não precisa.
1: Não pode. Se você é salvo em Cristo Jesus, essa parte você não pode fazer. Você não pode ter duas mulheres, por exemplo, né?
0: Ah, sim.
1: Lá no Velho Testamento, eu...
0: E nem dois homens.
1: Então, hoje não pode. Jesus deixou bem claro que depois, ele disse assim, ó, a mulher deve ter um só esposo. Já é desde o começo, o homem por teimoso. Deus não criou um homem e duas mulheres, criou Adão e Eva. Agora o homem, por desobediência, né, ele fez o que fez. Então vale a pena dizer aos irmãos isso, né, que aqueles que assim fazem estão em adultério e vão perder a salvação. Ah, mas o senhor não disse que o Velho Testamento não. Vamos ver o que pode e o que não pode. No Velho Testamento, como a Lídia falou agora, Deus mostrou o seu amor para com a humanidade, né? Quando Adão e Eva foram colocados no jardim para cuidar ali daquele jardim, e ambos pecaram, e Deus, chegando no jardim, chamou por eles, claro que Deus sabia onde eles estavam, e Deus então providenciou para eles vestes, e para isso precisou matar um animal, e esse animal simbolizava Cristo, o nosso Senhor, né? Depois aconteceu o caso do sacrifício de Abraão, que foi oferecer Isaac, mesma coisa, simbolizando Cristo. Tudo isso lá no Velho Testamento. Depois o José foi vendido, né, por 20 moedas de prata pelos seus irmãos, também simbolizando Cristo, que foi vendido por 30 moedas de prata. Então, o Velho Testamento fala de Cristo Jesus. E a Bíblia diz assim, que o homem tem que ter uma só esposa. Estando morto o marido ou esposo, está livre, né, para unir-se com quem quiser, contanto seja o Senhor. E claro, com raciocínio, com lógica. Né? Então, essa é a forma, né? E ter, então, sempre foi assim, né? Deus nunca apoiou essas coisas, essas uniões extraconjugal, né? Então vamos trazer uma palavra rápida, possivelmente a irmã Lídia tem mais alguma coisa para fazer, e você bem sucinto, não vou lembrar quase que nada, mas está aqui escrito em Números, do seu capítulo, em Números, no seu capítulo 14, verso 34, que diz assim, segundo o número dos dias em que espiastes esta terra, 40 dias, cada dia apresentando um ano

0: levarei sobre vós as vossas iniquidades. 40 anos conhecereis o meu afastamento. Depois aqui no 13 e 29, né, diz assim: neste deserto cairá o vosso cadáver, como também todos os que de vós foram contados, segundo estava salmo, de 20 anos para cima, dentre vós, contra mim murmurados. Na verdade é o seguinte, irmãos, tem muitos estudos que dizem que o povo demoraram 6 meses para atravessar o Mar Vermelho, para chegarem na Terra Prometida. Na verdade, não é verdade isso. Biblicamente, está dizendo claramente aqui que foram 40 dias. 40 dias. Porque Deus transformou cada dia em um ano. Imagine só. Então, eles ficaram 40 dias lá, espiando a terra. Né? E nessa terra, eles encontraram um cacho de uva que precisava 2 homens para carregar. Né? Isso está lá em... A gente tem pouco tempo para falar, não precisava de um bom tempo, né? E lá em Números 13, 23. Então vieram até o Vale de Escol e dali cortaram um ramo de vide com um cacho de uvas, o qual trouxeram 2 homens sobre uma verga, ou sobre uma vara, né? Carregando. O que me chama a atenção, meus irmãos, desta rápida explanação, é que eles trouxeram um cacho de uva enorme para assim trazer a prova da bênção, do tamanho da bênção. E quando eles chegaram e apresentaram isso, os olhos do povo se encheu de alegria. Nossa, mas que terra abençoada. Mas de repente alguém lá disse: não. De fato a terra é boa, mas lá tem muita gente gigante. Lá tem homens que nós não temos como fazer nada. Que negócio é esse? Estou querendo que nós morra, estou querendo que nós sejamos atropelados. É. Porque nos traz o Senhor, veja bem, a esta terra para cairmos a espada, para que nossas mulheres e nossas crianças sejam por presas. Não seria melhor voltarmos ao Egito? Viram as bênçãos? E ao invés de se sentir agraciados, felizes pelo tamanho da bênção, começaram a murmurar. E a Bíblia diz que se uniram 10 homens. E 10 homens, apenas 10 homens, contaminaram uma multidão de pessoas. Um número bem pequeno, né? 10 homens, aquela multidão, era quase que nada em termos de proporção. E aqueles homens foram tão sagazes, tão terríveis. A Bíblia fala que a palavra de Deus vai nos dizer que eles influenciaram aquelas pessoas ali e todas elas uniram-se para apedrejar Josué e Caleb.
1: Meu Deus.
0: Só que Josué e Caleb, que tinha uma visão aguçada aí, e tinha uma fé espiritual e acreditavam nas bênçãos do Senhor, eles disseram: não. De fato, a terra tem gigante. É bem verdade, a terra tem gigante mesmo. É bem verdade que nós vamos ter que conquistar esse espaço. Mas o Senhor é conosco. E Ele nos dará vitória. E Deus, então, entrou com providências. E não aconteceu eles apedrejarem Josué e Caleb.
1: Glória a Deus.
0: Por as vezes, meus irmãos, a gente pode perder as bênçãos de Deus por murmuração. Murmuração é um caso muito sério. A gente está falando, às vezes a gente quer murmurar: não, meu Deus, o Senhor é comigo, por que está doente minha família, por que isso, por que aquilo? Calma, fique tranquilo. A bênção está chegando, um novo amanhecer está chegando na tua vida. Aleluias. Fique tranquilo, fique em paz. O Deus que deu a ferida é o mesmo que tem o remédio para curar. É preciso crer. É preciso acreditar. Por mais difícil a situação, há uma saída. Deus transformou aqueles 40 dias em 40 anos. Só que Deus fez realmente tudo isso. Mas enquanto o povo caminhava no deserto, a Bíblia vai dizer que os pés deles não inchavam. E a roupa não envelhecia. Eles eram cuidados dia e noite. À noite, tinha uma coluna de fogo que os levava. De dia, tinha uma nuvem para que eles não sofressem no sol escaldante. Meus irmãos, nosso tempo é bem resumido. Mas deixa eu te dizer uma coisa. Talvez até aqui você tenha passado por luta. E existem mensagens por aí que a gente precisa rever. E há um louvor que diz, pregador de rosas. Tem muita gente pregando por aí que é só você vir para a igreja que os seus problemas se acabaram. Você não tem mais nada, tá tudo beleza. Agora é só alcatra e tantas coisas, picanha e por aí fora. Só que vai chegar uma hora que você vai comer o pé de galinha, você não vai aceitar.
2: Nem vai ter pé de galinha.
0: E aí você não vai ter estrutura para suportar. Mas, gente, quando eu olho para a Bíblia Sagrada, a Palavra de Deus, eu vejo um grande homem chamado Timóteo. E Paulo disse para ele assim, Timóteo, tome um pouco de vinho pelas suas frequentes
2: enfermidades,
0: dores, né? Da sua enfermidade. O homem pregava, o homem orava, né? Primeiro Timóteo 5, 23. Ele pregava, orava, as pessoas eram curadas, mas ele tinha um problema. Aí nós vamos lá para o Salmo 41. Salmo 41. E o verso 3 diz, o Senhor sustenta o seu servo no leito da enfermidade. Como é que você vai pregar que você não fica doente? Esse evangelho é falso. Depois nós vamos lá para a segunda, primeira reis, né? Não é isso mesmo. Segunda reis 13 e o verso 14. Eu vou ler para vocês aí e já vou encerrar. Já sei que a mãe tem bastante coisa para fazer. Eliseu estava doente da sua doença de que morreu. Imagine, ele tinha esse problema. Ele tinha um problema na sua saúde.
2: E morreu daquilo.
0: E morreu disso. Pode ser que Jesus cure, pode ser que não cure. Jesus não é obrigado a fazer o que eu quero que ele faça. Ele é misericordioso. Ele pode fazer. Mas nós precisamos, sobretudo, entender que a principal coisa é o nome escrito no livro da vida. Jesus disse assim, aquele que permanecer até o fim, será?
2: Salvo.
0: Por que que ele não disse que é salvo? Por que ele disse será? Será, diz no futuro. Nós não podemos, nós temos visto tanta coisa. Pessoas que serviram a Deus a vida inteira, de repente, morreu sem Cristo. E dizer o quê? E outros, beberrão e problemático, de repente...
2: Aceita Jesus.
0: Tomou a decisão e você vai fazer o quê? Eu já de saudosa memória, nosso querido irmão Ataíde, que é sogro do Nesias, um dia ele falando para mim assim, irmão Jorge, eu fico pensando na misericórdia de Deus como é que era. Eu vou falar um negócio para o senhor que eu estou pensando aqui agora, na sala da igreja. As o cara matou minha irmã e Celestia até Jesus, nós moramos no céu juntos. Ele falou pra mim isso, sabe? Eu fiquei pensando, nossa, mas que é verdade, irmão Taíde. É isso que o senhor está falando. É a misericórdia do Senhor. Ele prometeu. Ele diz assim: eu vou preparar-vos um lugar. E quando eu voltar, eu vou levar vocês. Para onde eu estiver, vocês estejam
2: também.
0: Essa é a promessa de Jesus. Não tem promessa. É claro que Deus nos dá a benção. E eu fico pensando que eu vejo muita reclamação de irmãos, de pessoas reclamando. Mas eu hoje chego no estacionamento da igreja e vejo um carro novo, né? A Lídia falou da história do porco lá, né? Hoje eu posso comer minha carne na hora do almoço, na hora da janta.
2: Nem desmaia mais por causa de carne.
0: É, até vender mais. Né? Hoje nós saímos da casa, certo? Quem não tem carro ainda tem o privilégio de ir a pé, mas não sujar o pé.
2: Mas tem.
0: Só tudo que é lado.
2: Mas tem o cavalo branco da Vinça.
0: É. Então, aí, tá vendo? Eu mesmo, quando eu chego na terça-feira, eu embarco na jardineira, venho descer aqui na frente da igreja, participo da consagração e volto de novo. Então, a gente é privilegiado. O problema maior é a nossa ingratidão. É a nossa ingratidão. Se a gente pudesse entender e dobrar o jeito de Senhor, hoje eu comi carne no almoço, Senhor. Hoje, Senhor amado, eu pude tomar o meu café, o meu pão, né? E aí, pronto. E nunca esqueça, meus irmãos. A Lídia falou um negócio ali. É muito sério mesmo, gente. Ore a Deus. Porque Deus purifica o alimento e pronto. Me lembro de um dia, já estou terminando, um dia, que eu cheguei ali no Bradesco, ali no Itaú, ali, né? Hoje não sei, é Itaú agora ali, né? Mas era Bradesco, né? Bem antigamente, né? Aí eu cheguei ali, tinha uma caminhonete carregada de produtos enlatados, sabe? É tanta coisa, que uns negócios, e a mulher parou ali, viu? Ofereceu pro rapaz, estava ali, você não quer? E eu fiquei do lado. Ele falou assim, eu não quero. Aí eu falei assim, então,
2: eu quero.
0: Passa pra mim. Dei pro meu, cheguei lá, minha esposa falou, vai ver que era uma coisa. Não, mas se for, vai resolver já o problema. Fomos na mesa, oremos, mandei pra missionário, vizinho, ninguém morreu. Ora pra Jesus, ele purifica. Deus abençoe a irmã Lídia pelo espaço. Obrigado.
2: Tamo indo embora, meus irmãos. Deus abençoe. Palavra maravilhosa que deve ser pensado. Sandra, junto conosco. Ótimo final de semana para você também, minha princesa. Quem mais? Sidney Barros, ótima palavra, viu? Ele falou. Gostou da tua palavra, Jair, com o Sidney. Ele tá lá em Santa Catarina. Glória a Deus, nos ouvindo. Quem mais aqui? O resto tudo é áudio. Solta pra nós, filho. Mas antes eu quero dizer uma coisa que eu vim pra dizer um monte de vezes. Ó, esse papelzinho aqui. Mostra bem pertinho da live lá, filho. Débora Podóloga. 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Deus abençoe a minha querida Débora. E também quero mandar um abraço, que eu prometi que ia mandar, já estava esquecendo, minha filha, para Érica, irmã do vereador e quase prefeito Fubá. Tá bom? A Érica, né? Deus abençoe. Deus abençoe o irmão Eliseu Arruda, Elizabeth Schneider, e a irmã Sirlene Silva, Sirlene Carraro, Leinha Connor, Ana e Ney lá no Lajeado, Petronília. Vamos lá essa semana, irmã Petronília, na tua casa. Pastor Elias Gomes, Raquel Palestino, Raquel, outra Raquel lá da Casa Bela, que eu esqueci o sobrenome, Solange Carvalho, família Nasa, Elianai, o filho, e a mãe, a irmã Elianai e a mãe Marili, irmã Maria Luísa, Nelson Matias, Horácio, meu filhão Horácio, Josnei, lá da Assados Ebenezer, 99-33-34-66. Mandar um abraço para quem? Para o Valdir e para a esposa, o irmão Valdir, lá da 25 Auto Peças, que daqui a pouco o nosso querido Daniel vai soltar os nossos comerciantes, para a irmã Marisa e o pastor Carlos.

0: Carlos no negócio dos entulhos lá, diz que entulho Costa e fica 5 dias na tua casa uma caçamba lá para você fazer limpeza, uma caçambona. A Edemilda, Raquel Bittencourt, Liane Bittencourt, Benedito e Maria. Vamos embora. Um abraço pro meu amigo que eu vi ele. Amigo e irmão em Cristo. Irmão Fernando do Cachorrão. Não é do Cachorrão, como é que é lá? Fernando Lanche. Do Cachorrão é o meu filho Horácio. Derem preferência para eles, pro Horácio e pro irmão Fernando, que agora não tá mais aqui na frente do rádio. Tá lá na rua Reserva, perto, a par da Igreja Assembleia de Deus. Estamos indo embora. Fio, tem áudio aí, né? Se tiver muito comprido, você corta pra mim. Acelera.
1: Rapaz, isso é maneira. Acompanhei esse programa pra minha mãe e pra todos os ouvintes. E pra vocês aí do rádio. Que Deus abençoe, irmão.
0: Amém.
1: Rapaz, você é mãe. Um abraço. Saudade.
0: Obrigada, Elis.
2: A paz do Senhor, irmã Lídia. A paz do Senhor, irmão Daniel. Aqui é a irmã Noelida Cristo para as Nações. Estou aqui ouvindo essa programação abençoada e sentindo a presença de Deus.
0: Glória
2: a senhora
0: a Deus.
2: É uma bênção, irmã Lídia. Que Deus abençoe. Um abraço.
0: Igualmente, princesa.
2: Oi, irmã Lídia querida. Boa tarde. Na paz de Deus, irmã. Como que a irmã está? Está bem?
0: Graças
2: Saudade
0: a Deus.
2: Da irmã. Agora nós temos hora para você ver. Em setembro, né? Que volta de novo. Mas tá, que bom, irmã. Muito bom ouvir o programa da irmã, a voz da irmã no rádio. Muito certo. Lindo o programa da irmã. Nós gostamos muito de ouvir o programa da irmã. Tá bom, irmã? Um abração para a irmã e para todos que estiverem aí também. E até mais qualquer hora. Tá bom, irmã? Um abração, irmã.
0: Amém! O programa não é meu, é nosso.
2: Senhor de Malídia, tudo bem com a senhora? Aqui é a Eliane do Embaú, filha da Mani. Eu quero ouvir o hino província da Babilônia e ofereço para todos os irmãos que estão vindo, para vocês e da rádio também. Tá bom? Paz do Senhor, Deus abençoe.
0: Amém, querido.
3: Paz do Senhor, irmã Lídia. Estamos ouvindo aqui o programa aqui na Fazenda Montanha, próximo à Mauá da Serra. Quero oferecer o programa para todos que estão na escuta. Minha esposa está em casa, provavelmente está ouvindo. Que Deus abençoe ela. E você aí do rádio, aí todos os ouvintes que estão na escuta, um sábado abençoado por Deus, a todos, tá bom? Deus abençoe.
0: Amém.
4: Paz do Senhor, irmã Lídia.
0: Amém.
4: Aqui é o Lauro Ortiz, da Ortigueira. Feliz programa do Marli, meus filhos, meus netos, a toda minha família.
0: Bem-vindo,
4: meu Ortiz, o Sirinaldo, o irmão João Eloir. O irmão Jamil, o irmão Júlia, o de mamãe, o Pedro Bueno, o original do Posto Boa Vista, o Zé Pretinho na Vila Godói,
0: Zé Pretinho,
4: o pastor
0: Domingo
4: Moraes,
0: esquece, né?
4: Vocês da rádio, eu tô te ouvindo,
0: lá tem
4: essa
0: oração
4: pra
0: preto.
4: Mim e minha família, Roger Louvor e irmã Lídia, a Sara Faria, sobrevivi, paz do Senhor, é o Lauro Ortiz.
0: Viu, amados, fiquem com Deus e nós vamos ter a Ibon, na semana que vem a Ibon, né? Não, é em junho, dia 15 de junho nós vamos ter a Escola Bíblica para obreiros e membros. E eu sou uma membro, não quero perder. Viu, pastor Paulo? Não quero perder. Guarda uma vaga para mim aí. É muito maravilhoso. Tem a irmã, o irmão Elias e a irmã Isaíra também. Eles estão dizendo que estão nos ouvindo lá na rua, na estrada dos Guararapes. A minha neta Samiana ouvindo lá em Ponta Grossa. A outra neta indo para um país lá, não sei nem o nome do país, ouvindo nós pelo aplicativo, ouvindo nós, né, Maria Alice, que Deus te guarde, e assim como até agora a guerra não atingiu vocês, que o Senhor guarde. Primeiro ela estava no Kuwait, agora não sei nem dizer o nome do país. Então, irmãos, é assim a nossa vida, você cria teus filhos, você cria teus netos, como eu criei a Maria Alice, até um ponto no carrinho, andando para lá e perdendo pro caminho, no meio dos matos, lá, quando o carrinho escapava da minha mão, e hoje viajando sozinho para outro país. O Yuri, que ia lá comer coxa assada, né, filho? Coxa frita lá na casa, no ranchinho da avó. Hoje, lá naqueles confins do mundo. Né? No Maranhão, lá em Imperatriz. Deus abençoe meu filho. A minha Ailinha querida, minha princesinha, tá junto com os pais, a Rilas e o Ziquel, e o Kemuel, lá no Camboriú. Viu? Vão tudo embora. Né? Não, a Carla não está mais em Jaguariaí. Está aqui. A Késia está lá no Pequeno Príncipe, junto com o seu filhinho, o Isaquinho, com a minha cunhada Edna. Então, eu não queria nem levantar da cama hoje, de tanta tristeza. Mas o Senhor disse: é na tristeza que Deus usa de misericórdia. Não, quem não fica triste não precisa de misericórdia. Aí, então, me levantei e estou aqui. E o Senhor já nos abençoou, abençoa vocês. E hoje um grande culto. O culto da jovem, né, Joyce? Dos adolescentes hoje.
5: Tem canjica, tem...
0: Tem até arroz doce lá hoje, irmão. Avenida, olha só, irmão Jássio, irmão Matheus. Avenida Pastor Braulio Jorge Matheus, 604. Tá lá aquele arroz doce que eu quero me lamear tudo, de tanto comer. Fiquem com Deus e o nosso menino vai tocar os...
5: Quem quiser cadeira para alugar, nós estamos alugando cadeira.
0: É mesmo, irmão Juarez aluga cadeira. A Lília faz...
5: Mas se vira.
0: Como é que diz para arrumação de igreja? Decorações, La Chica. A Lília é uma bênção. Fiquem com o nosso Senhor Jesus Cristo. Amém? Cleiri Fernandes. Depois dos comerciais, o nosso menino lindo aqui, nosso menino de ouro, vai tocar Escada de Jacó. Vou indo, viu? Vamos dizer um paz do Senhor em coro? Um, dois e...
6: A paz do Senhor! 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

0: Somente Tu és o Deus impossível, Senhor. O Deus do impossível.
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1: Sabe, às vezes o silêncio é a oração mais barulhenta que chega ao trono de Deus. Tem momentos em que as palavras secam na boca e a única coisa que resta é o rosto molhado. Mas eu quero te dizer uma coisa: o teu choro não é um sinal de derrota, é o código que abre o coração do Pai. Se posicione agora, porque cada lágrima sua está sendo colhida em um odre celestial. Ele está ouvindo o som do teu coração.

Não pare de chorar na presença dele, porque o choro do crente não é um choro de desespero, é um choro de rendição. E quando você se rende, o céu assume a responsabilidade da tua guerra. Tem um renovo chegando agora sobre a tua vida. Onde havia deserto, vai brotar manancial. Declara isso com toda a tua força.

Ele colhe tuas lágrimas. Ele entende o teu som. Pode descansar.

0: tão suave assim falar.
1: Vinde, benditos de meu Pai, possuí por herança o reino que vos está preparado desde a fundação.

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1: É uma atrás da outra. 5:52.

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2: 6h13.
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2: O Deus do impossível. Após o naufrágio, o único sobrevivente agradeceu a Deus por estar vivo e ter conseguido se agarrar à parte dos destroços para poder ficar boiando. Este único sobrevivente foi parar em uma pequena ilha desabitada, fora de qualquer rota de navegação. E ele agradeceu novamente. Com muita dificuldade e restos dos destroços, ele conseguiu montar um pequeno abrigo para que pudesse se proteger do sol, da chuva, de animais e também para guardar seus poucos pertences. E como sempre agradeceu. Nos dias seguintes, a cada alimento que conseguia caçar ou colher, ele agradecia. No entanto, um dia, quando voltava da busca por alimentos, ele encontrou seu abrigo em chamas, envolto em altas nuvens de fumaça. Terrivelmente desesperado, ele se revoltou, gritava chorando. O pior aconteceu. Perdi tudo. Deus, por que fizeste isso comigo? Disse. Chorou tanto que adormeceu profundamente cansado. No dia seguinte, bem cedo, foi despertado pelo som de um navio que se aproximava. Viemos resgatá-lo, disseram. Como souberam que eu estava aqui? Perguntou ele. Nós vimos o seu sinal de fumaça. É comum sentirmos-nos desencorajados e até mesmo desesperados quando as coisas vão mal.

mas Deus age em nosso benefício, mesmo nos momentos de dor e sofrimento. Lembre-se, se algum dia o seu único abrigo estiver em chamas, esse pode ser o sinal de fumaça que fará chegar até você a graça divina.

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2: 7:38.

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1: 7h54.
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as necessidades que nós temos é honrar o Espírito Santo. Quem sabe você dá as honras a Ele nesse momento? Ele habita no seu interior. Ele tem a primazia. Ele é o mais importante. Espírito Santo. Não é só uma emoção, irmãos. Ele é uma pessoa.

Vai, profetiza. 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

0: Nós estamos buscando um tipo de ministério que prepara a igreja para o dia do Senhor. Um tipo de ministério que olha para a igreja como noiva e não como propriedade que me pertence. E nós estamos buscando um tipo de ministro do evangelho, um tipo...
1: Abra comigo Atos dos Apóstolos, capítulo de número 3, verso de número 1. Diz a Bíblia: e Pedro e João subiam juntos para o templo na hora da oração, a nona. Deus colocou essa palavra no meu coração, de Pedro e João, que subiam juntos para o templo na hora da oração, a nona. Todos conhecem o início da história e o final dela. Amém? Todos sabem que o Pedro e João foram para o templo. Na hora que entraram, estavam chegando no templo, na porta formosa havia um coxo. Quem sabe? Eu li essa história centenas de vezes. E as coisas simples da Bíblia precisam ser lidas centenas de vezes, principalmente para um povo chique igual a gente aqui do sul. Porque a gente olha a Bíblia e às vezes a gente quer tanta coisa chique, mas a simplicidade dela é extremamente poderosa. Eu li esse texto e eu fiquei imaginando a história, o percurso. A gente dá umas viajadas. Eu não vou trazer nenhuma exegese nova para vocês aqui, até porque eu não sei nem o que significa exegese direito. Mas eu quero trazer para você algo do coração de Deus aqui. Eu vim para ser bênção para a sua vida. Eu quero falar sobre algumas coisas e, antes disso, eu quero chamar a sua atenção para o Pedro e para o João. O Pedro e o João eram duas pessoas totalmente diferentes, a água e o vinho. E eles estão juntos, conforme diz a palavra, mas Pedro é uma coisa, João é outra. O Pedro é o revoltado, João é o bonzinho. O Pedro é o afoito, o João é calmo. O Pedro é o esbaforido, o João é romântico. Um sabe dizer que ama, o outro não consegue, o outro tem dificuldade, fica dando uma tremidinha. Um é mais calmo, o outro é mais nervoso. Pessoas juntas, só que extremamente diferentes. Isso é uma lição extraordinária. É a primeira coisa que a gente precisa entender. Não é nem sobre isso que eu vou pregar. Mas se tem uma coisa que junta pessoas diferentes, são propósitos iguais. E aqui o propósito é claro. E outra, o Pedro e o João estão saindo do melhor congresso da história do planeta Terra. Pedro e João estavam saindo de Atos dos Apóstolos, capítulo de número 2, e cumprindo-se o dia de Pentecostes, estavam todos reunidos no mesmo lugar, quando de repente um vento impetuoso invadiu aquela casa, e todos que ali estavam foram cheios do Espírito Santo de Deus, e foram ouvidas línguas repartidas como que de fogo. E, ei, você não deu nem glória a Deus aí? Isso é a maior loucura do planeta. Ninguém sabia o que era, mas de repente todos começaram a falar em outras línguas, mas aí o entendimento veio, porque não há presença do Espírito Santo sem entendimento no meio de bagunça. Eles se entendiam. E aí eu acho fantástico, os dois saem do maior congresso do planeta e estão indo para a oração. Quando que foi a conferência de vocês? Uma, duas semanas? Tem gente que só vai voltar daqui um mês. Tá saturado. Cara, culto todo dia. Meu, ninguém merece. Meu, todo dia, todo dia. Aí eu tô, agora eu tô cheio. É o crente de domingo. Ele veio domingo, ele só volta no outro domingo, porque ele já cumpriu a rotina dele. Agora aqui não. Eles estão saindo do congresso mais remefly da história. E eles dizem: nós vamos voltar. E agora a gente vai voltar para a oração. Aleluia. É, isso aí é mais chato, né? Esse é interessante isso, porque a gente é assim, agora a gente gosta de retiro, a gente gosta de congresso, a gente gosta de conferência. Agora falou de oração, já dá aquela pesada já. Porque entretenimento é melhor, só que aqui eu entendo que quando a gente é cheio do Espírito Santo de verdade, a gente fica tão apaixonado que quanto mais a gente tem, mais a gente quer.

E aí Deus começou a tocar no meu coração, porque eu comecei a me apaixonar por Jesus. E eu comecei a andar com Ele, e a minha vida é um pouco culta com Ele. Eu estou 7 anos na fé, basicamente. E eu comecei a pregar, e eu comecei a ver que a minha vida vai ser muito breve. Oh, aleluia! Porque a nossa vida é breve, não sei se vou até 60, 70, 80, até 30, 26, é a idade que eu tenho. Mas eu sei que Jesus está voltando, e é muito rápido. E aí eu comecei a pensar o seguinte: bom, se Jesus está voltando e eu não vou pregar o tanto que eu quero, eu preciso fazer alguma coisa. Eu preciso deixar uma mensagem tão poderosa que quando eu pare de pregar, ela continue sendo pregada pela vida das pessoas que me ouvirem. E aqui eu encontrei o subsídio para a minha vida espiritual, para o meu ministério, porque eu entendi aqui o que eu preciso fazer. Escuta só, o Pedro e o João estão voltando para o templo. Eles estão voltando para a presença, eles estão voltando porque eles precisam. E aí a Bíblia diz que aonde eles iriam passar, havia um coxo, que desde o ventre da mãe dele assim era, não andava. E eu confesso que eu fiquei preocupado, porque eu leio a Bíblia, crente lê a Bíblia, eu leio a Bíblia, e eu já li coxo, paralítico, e eu pensava que tinha que ter uma diferença entre um e outro. Porque eu vi coxo e vi paralítico. Então eu pensei, não pode ser a mesma coisa. Paralítico não anda, mas coxo também não anda. Aí eu fui nas fontes teológicas mais profundas. Eu fui no Google. E eu coloquei lá, o que é coxo? E eu descobri uma coisa: coxo não é alguém paralítico. Coxo é alguém que tem uma parte do corpo em falta, ou a metade dela. O manco é coxo, por exemplo. Tem gente que chama o manco de tá fundo, tá raso. Que é o... Esse é o manco. E eu fiquei pensando, cara, mas esse cara era manco, não era paralítico. Por que que ele não andou? Por que que esse coxo, a Bíblia diz que ele não andou desde o ventre da mãe dele? É porque quando ele saiu coxo, alguém olhou para ele e provavelmente disse: cara, não adianta, você vai andar feio, então não é melhor nem andar. Fica do jeito que você está. E ele foi habituado naquilo. E a gente ouve centenas de vezes essa pregação, e a gente sabe que esse coxo no final andou, amém? Só que eu comecei a olhar com outros olhos, eu descobri que esse coxo tinha amigos. Esse coxo tinha amigos. Eu quero que você grave para a sua vida essa palavra, esse tema, os amigos do coxo. Diga para a pessoa que está do seu lado: o coxo tinha amigos. Então, escuta só. Esse coxo que tinha amigos, que a gente a princípio não identifica na palavra, mas eles estão saltando, dizendo: ei, eu sou amigo dele. Estão claros aqui. Primeiro, a Bíblia vai dizer que o coxo era trazido à porta todos os dias. Todos os dias o coxo era trazido à porta, e da porta ele era levado para casa para fazer uma coisa só: pedir esmolas. O coxo provavelmente estava no mesmo circuito onde Jesus passou, caminhou, mas ele nunca foi para lá para ser curado. Ele sempre foi com um propósito: pedir esmolas. E o coxo tinha um brother, um parceiro, um truta, um faixa, um amigão que todos os dias passava na porta dele e fazia isso aqui, ó: coxo, partiu porta. Levava ele, colocava nas costas, levava para a porta. Chegava no final do expediente do coxo, ele dizia: cara, eu tenho que buscar o meu amigão, meu brother, meu faixa, meu truta, meu irmão, parceiro. Chegava lá e dizia: coxo, vamos embora, acabou o teu expediente, levava para casa. Na cabeça do coxo, ele tinha o melhor amigo. E na cabeça do amigo do coxo, ele pensava: eu sou o amigo desse cara. E quando eu analisei isso, quando eu descobri esse personagem aqui, eu fiquei apavorado, porque esse era a única pessoa que o coxo poderia não ter conhecido, não precisava ter conhecido. Porque esse cara, ele fez com que o coxo permanecesse coxo. Esse amigo, ele fez com que o coxo nunca tivesse mudado a circunstância dele. Esse brother, esse parceiro, viu o coxo toda a vida e nunca mudou a vida dele. E sabe, eu comecei a olhar para a nossa realidade, eu comecei a olhar para o meu ministério, e eu comecei a olhar para nós como igreja, como corpo de Cristo. E a gente é muitas das vezes dessa forma. A gente é amigo de coxo muitas das vezes. Aliás, todos nós convivemos com gente que está caída e que faz tempo que não sabe o que é andar. Todos nós andamos com gente todos os dias que estão mortas espiritualmente,
fisicamente quase indo embora. E a gente todos os dias tem a responsabilidade de levar para a porta e da porta para casa. É só a gente que a gente sabe fazer. E eu fiquei apavorado porque eu comecei a me encontrar aí. Porque quem faz isso só dá aquilo que a pessoa quer. Quem é amigo desse jeito não dá a verdade, dá aquilo que a pessoa pede. E o que ele pedia era: eu preciso de alguém que me levar para a porta. E ele dizia: eu vou te levar para a porta, eu sou teu amigo, é isso que você quer, é isso que eu vou te dar. E nós nunca vivemos isso tão verdade, não é, pastor? Mano, tem tanta coisa acontecendo, tem um maconheiro, tem um homossexual, tem tanta coisa, tem uma série de outros pecados, tem um fornicador, o que está em adultério, e a gente anda com essas pessoas e a gente diz o quê? Absolutamente nada, porque eles não querem ouvir. A gente convive na faculdade e a gente anda com gente com um pecado sério, grave, e a gente só sabe fazer uma coisa: levar para a porta e da porta para casa. A gente não tem coragem mais. A gente dá aquilo que as pessoas pedem. A gente tem algumas palavrinhas de efeito que a gente diz: Deus sabe de todas as coisas. Jesus está no controle, irmão. Continua aí, relaxa. O cara está em pecado com a namorada dele, está podre. E a gente diz: vai dar tudo certo, Deus está no controle, fica tranquilo. A pessoa vem para você dizendo: cara, eu quero casar na igreja. Você sabe a vida dele que está podre. Você não diz nada, você diz: é, eu tenho um pastor para indicar. Não, não, não, não. Isso é levar para a porta e da porta para casa. A gente é assim dentro de casa com a nossa família que precisa de Jesus. Nós temos a palavra de verdade, mas como a verdade incomoda, a gente prefere dar aquilo que as pessoas pedem. E há uma diferença grotesca entre desejo e necessidade. O coxo estava a vida inteira apresentando desejo, pensando que aquilo era necessidade, mas na verdade aquilo que ele precisava era andar. As pessoas que andam com você não precisam de você, precisam do Jesus que você tem. A não ser que não tenha. Porque aí é difícil, a gente só consegue dar aquilo que a gente tem. A gente não consegue compartilhar dar algo que a gente não tem. E aí eu fico impactado no negócio, porque esses amigos são aqueles que a gente mais gosta. Esses amigos são aqueles que a gente mais anda junto. É aqueles que não perturba a paz. É aquele que você pode ser quem você quiser. É aqueles que você pode falar o que você quiser. Você pode falar palavrão com ele, pecar com ele, falar porcaria. Pode fazer um monte de coisa, porque ele não vai te incomodar. É o crente do século 21. Você pode fazer o que você quiser na frente dele. Você pode fumar, você pode beber, você pode usar droga, você pode falar palavrão. E ele vai continuar assim, ó. No mundinho dele, na barriguinha dele. Ele não tem ministério. Ele não consegue ser verdadeiro, ele não consegue encontrar na pessoa a necessidade, só o desejo. Está cheio de gente assim. E aí eu comecei a me preocupar, porque eu, quando prego, eu procuro verdadeiramente, a minha esposa sabe. Eu tento dar aquilo que Deus quer que eu dê, não aquilo que eu penso que a igreja quer. Porque a gente é tentado, não é, Tiago? A gente chega na igreja, uma igreja chique como essa, e digo: cara, eu vou pregar uma mensagem para gente chique, eu não vou pregar coisa simples. Mas aí você começa a perceber que o Espírito Santo de Deus conduz a algo que não é aquilo que a gente deseja, é aquilo que a gente necessita. Eu acho meio burro, às vezes, quem vem para a igreja e diz: eu queria tanto uma casa nova, mas não tem lar. Quem quer um carro, mas não tem ninguém para dividir, nem o Espírito Santo. Quem quer uma oportunidade de emprego, mas tem mau caráter, ou seja, não dá para entender. A gente apresenta desejo, mas na verdade a nossa necessidade está sendo obscurecida. E o coxo era esse aqui. Ele pensava que o que ele precisava era dinheiro, mas na verdade ele precisava andar. E aí ele tinha alguém que fazia ele ficar naquela forma. E esse é o primeiro amigo que eu descobri aqui. O cara que dá aquilo que ele quer. Só que aí eu continuei a pá, mas se ele só vai e é levado, não tem lucro, ele não tinha por que ficar ali. Ele mudava de ponto comercial, Tadeu. É igual a igreja. Se ele chega aqui e é aquilo que ele necessita, não aquilo que ele quer, às vezes ele vai embora, ele vai para um lugar que dê aquilo que ele quer. Porque quando apresenta, às vezes, a nossa necessidade, a gente tem vergonha. A gente fica cheio de mimimi, tipo: ah, será que eu vou lá na frente? E aí eu descobri que tinha os facilitadores do coxo. Os caras que davam esmola para ele. Fielmente.
toda vez que via, financiava a porta para ele. E esse é um dos piores tipos, porque é o que contribui para a pessoa ficar para sempre do jeito que está. É o cara que vê o pecado e não sabe denunciar. É a pessoa que vê a verdade, que sabe da verdade, mas não consegue passar, prefere dar esmola. É quem não gosta de cuidar, é quem gosta somente de falar. Falar, Facebook, Instagram, Snapchat, mas não consegue olhar no olho e dizer a verdade. É esmola. E tem uma coisa da esmola que eu odeio: é que esmola não precisa perder tempo. Esmola não precisa, Tiago. Esmola você nem olha. Esmola você pega o que você tem de menor e joga. E você dá aquilo que a pessoa quer. Mas na verdade o que ela precisa não é disso, da sua esmola. Não é daquilo que você tem sobrando. É aquilo que você está nutrindo no seu coração, que pode transformar a história dela de verdade. Eu acho uma coisa fantástica, porque para dar esmola, pensa bem. Alguém quando vai dar esmola, olha na carteira e diz: 2 não, muito pouco, 5 não, vou dar mais, 10, não, 10 essa nota está rasgada, 20 talvez não, acho que vou dar 50, alguém faz isso? Ninguém para. A gente quer vazar, a gente quer sair, até talvez ir para o outro para poder postar no Facebook dizendo que ajudou 2. Aliás, a gente está assim às vezes aqui dentro. A gente dá esmola aqui dentro. A gente olha assim: paz, paz, paz, paz, paz do Senhor, entendeu? A gente cumprimenta em massa, ninguém olha mais no olho. A gente faz aquela pergunta que está cheio de gente louco de vontade de responder: oi, tudo bem, como você está? E vai para o próximo. Tem gente que se você parar no olho dela e dizer assim: como você está? Ela vai se derramar e vai dizer a verdade: eu estou precisando de socorro. Mas como você não para, ela não fala. É a esmolinha, sabe? Esse dia eu ouvi num lugar aí, o cara falou assim: cumprimenta 100 pessoas, sai correndo. E era: paz, paz, Senhor. 100, 1, 2, 3, 4, 24, 7, 26. Não. Cumprimenta um, mas para, olha no olho e diz: oi. Esses dias eu sou um pouco irritado com isso. Eu confesso que eu sou irritado e eu sou um pouco repugnante até, porque eu não consigo disfarçar algumas coisas. Eu gosto de olhar assim: paz do Senhor, irmão. Olhar no olho. Aí, tem gente que pega na mão da gente, parece que a gente está doente, pega assim. Irmão, se você pegar na minha mão assim, eu vou ficar com raiva. E eu não vou saber disfarçar. E pior que quando eu prego, falo sobre isso, tem um monte de gente que vem no final só para me incomodar. Ei! Eu estava num lugar esses dias aí e o cara falou assim: é o Senhor. Quando ele fez assim, eu segurei, ele voltou. Eu falei assim: irmão, olha aqui, a paz do Senhor. Ele ficou assustado, falou: cara, é para assim que dá? Você está entendendo como que a gente é? Porque olha só, esmola a gente não precisa perder tempo, não precisa parar, não precisa nada. É só passar e dar alguma coisinha. A gente não precisa ter Bíblia, basta ter frase de efeito. Para dar esmola não precisa de Bíblia, tem a frase de efeito pronta do Facebook, é a melhor coisa. Você convidou alguém para vir no culto? Eu convidei. Como você fez? Eu chamei no WhatsApp lá. Você ligou para ele? Não, não. Demanda tempo. A lista de transmissão é a coisa que mais prova que a gente está sem tempo. A gente coloca todo junto no mesmo lugar e manda para todo junto de uma vez só, para não perder tempo. A gente sempre está sem tempo para absolutamente tudo. E aí eu preciso continuar para chegar nos irmãos mais top do planeta Terra, irmão. Aí a Bíblia vai dizer que o Pedro e o João estão indo. Os meninos que saíram do congresso cheios do Espírito Santo estão indo para o templo. Você consegue sentir temporal chegando na vida do coxo? Você consegue imaginar que vai dar treta? Porque esses caras são os crentes chatos, que normalmente a gente tem agonia de andar junto. São quem cobra a gente. Esses crentes a gente tem um pouco de agonia. A gente ama eles, mas a gente não gosta muito deles. Eu me lembro que tinha um irmão na minha igreja que era o crente assim. Quando ele levantava em profecia, a gente se escondia tudo. Porque, cara, Deus falava para ele umas coisas que só falava para ele. E aí esses crentes a gente não gosta, porque esses crentes a gente não consegue ter linguagem do mundo junto com ele, porque a linguagem dele é do céu, e ele fala de um jeito que provoca a gente a ser melhor, faz a gente ter vontade de orar, faz a gente ter vontade de jejuar, faz a gente chorar numa conversa no café, faz a gente ter vontade de ser crente. Esse tipo de gente é difícil de lidar, porque ele está o tempo inteiro te chocando, te provocando. A gente gosta de sentar com gente que faz a gente crescer. A gente precisa aprender que nós somos a média das 5 pessoas que nós mais andamos juntas. Ou seja, se você só anda com vasilha, significa que você não é tão cheio como você
você imagina. Agora, se você só anda com gente

cheia, gente crente, gente que não fala palavrão, gente que busca santidade. Pode ter certeza que você está com um problema grave, você está indo para o céu. Ei, eu me lembro de um negócio. Eu me lembro que quando eu era um menino assim, que eu tinha uns 15, 16 anos, faz bem pouco tempo. O que vocês estão rindo? Não é nada engraçado. Eu me lembro que tinha um irmão que passava por mim, Daiane, e ele era da oração, ele era o irmão Neri. Irmão, sabe aqueles irmãos de monte, que gostam de orar no monte e tal, do monte, gosta do monte, vai pro monte, vem pro monte, tchuc, monte, tchuc. E esse irmão era aqueles irmãos passa vergonha. Ele andava de bike, ele vinha de monte de bike. E eu ia pro colégio à noite, ele passava vindo do monte, ele passava, caminhando eu vou para Canaã. Eu olhava para aquilo e dizia, meu Deus, está envergonhando a igreja. Eu sujo de pecado, olhando para ele, cheio do Espírito Santo, dizendo, está envergonhando a igreja. Aí um dia eu aceitei a Jesus de verdade. Fui batizado pelo Espírito Santo, Jesus me lavou, salvou, tchux, tchux, tudo. Aí eu estava descendo um monte da oração. Aí eu estava na rua assim, ó. Porque o crente pentecostal tem uns que perde o pino de centro, você já viu? Ele fica assim. Aí lá estou eu vindo na rua, Tiagão. Maior réveis, eu estava no céu, eu estava nem aí para a rua. Dando glória, aleluia, falando língua estranha. Só que o Espírito Santo não esquece e não esquece. Ele chegou em mim e falou assim, lembra do irmão Neri? Eu falei, é claro que eu lembro. O Espírito Santo falou, você está fazendo pior do que ele. Eu falei, então é nós. O Espírito Santo metia um outro língua estranha lá, que foi a coisa mais linda do planeta Terra, irmão. Mas deixa eu dizer um negócio para você. Eu só estou imaginando como o Pedro e o João estavam indo para o templo. Eles estavam no manto. Ô Tiago, ele tinha acabado de ser batizado no Espírito Santo. Pedro tinha acabado de ganhar 3 mil homens para Jesus. Ele estava tudo. E o coxo está lá na porta. Dá mais molinha. Dá mais molinha. Dá mais molinha. Tinha gente que dava. Tem gente que gosta da esmola, mas tem gente que não dá esmola. Tem gente que é diferente. Senta aí, pray hard. Vem cá. Tu é o coxo, Padre Tadeu. Me ajuda, tá? Pois eu te abençoo com a oferta. Aí o Pedro, não, é pra sentar, irmão. Você é coxo que tá em pé. O coxo tá lá. O Pedro e o João param. E a Bíblia diz, e fitando os olhos. Eles são diferentes da Anne. Eles têm um negócio, eles dão importância. Oh, gente, como tem gente no mundo só querendo importância. Alguém que pare e diz, oi. Porque sabe quem tá mais ganhando dinheiro hoje? É o tal do psicólogo, ele só faz uma coisa. Porque o mundo que mais precisa, sabe o que que é? Não é a gente que só fala, fala, fala, fala. Não, é quem para ouvir e se importa com a vida de quem está falando de verdade. Eles param fitando os olhos e disseram, olha para nós. Ou seja, não estava olhando. Olha para nós. Nós não temos prata nem ouro. Estava pedindo prata e ouro? Não, pedindo esmola. Uai, desde quando esmola é prata? Desde quando esmola é ouro? Não. Só que o Pedro e o João são tão cheios que eles já estão pregando dizendo o seguinte: não é o que tu deseja. Aliás, nem tudo aquilo que tu pode desejar é aquilo que a gente tem para te dar. Mas o que eu tenho, o que nós temos, te damos. Levanta e anda. Pai, não é assim que a Bíblia diz, irmão? Vou fazer de novo, porque às vezes o irmão tem problema de aprendizado. Oh, fitando os olhos, olharam e disseram, nós não temos prata nem ouro, mas o que nós temos, lembra do que eu falei? A gente só consegue dar daquilo que a gente tem? Olha eles pregando aí, voltando para cá. Mas o que nós temos, te damos. Levanta e anda. Não é assim que a gente quer que aconteça? A gente quer pregar uma vez e quer que o cara saia pregando para Deus e o mundo. A gente fala uma vez e pensa, não preciso mais falar. Fiz a minha parte. Vai, anda, sai correndo.
vai pregar, vai ganhar o mundo. Não. A gente é assim, isso mostra que a gente não mudou muito não. Mostra que a gente continua imediatista, rápido, esmola. Mostra que a gente não mudou quase nada. Uai, pastor, mas a Bíblia diz que é isso que acontece. Não, a Bíblia não diz isso. Ah, Jesus. Cara, o que eu vou fazer pra você aqui agora, mano, é um negócio que fizeram pra mim, com certeza já fizeram pra você, já fizeram pra muita gente aqui que a gente já esqueceu faz tempo. A gente não está acostumado a se ajudar de verdade. Quando a gente é ajudar de verdade, a gente fica até meio apavorado. Esse dia eu estava numa igreja, e aí eu estava numa igreja, daquelas igrejas interior. Daqui a pouco nós estávamos lá fazendo aquele churrasco, o pessoal foi de igreja e tal, comendo. Chegou um cachorrinho na porta da igreja. Nós olhamos para ele, pode senhor? Eu amo cachorrinho, eu gosto dos bichinhos. Eu já olhei para ele e falei assim, já não consigo mais comer. Falei, eu vou lá dar um pedaço de comida para esse bichinho aqui. Aí peguei um pedacinho de carne, Falei, eu vou lá. Aí um obreiro já se levantou para comigo, eu vou lá com ele. Aí nós chegamos, quando eu baixei assim com o osso, o cachorro fez que, ó, vazou. Aí o irmão olhou para mim e disse, pá, você só queria fazer o bem para ele. Eu falei para ele, pois é, mas é que tanta gente só fez o mal, que quando alguém chegou para fazer o bem, ele não acreditou que podia ser verdade. Tá cheio de gente machucada que entra assim na igreja, Thiago. Eles pensam, é mais uma igreja, é mais um pastor, é mais uma pregação. Porque estão tão acostumados a levar tanta paulada, que quando Jesus para na frente e diz, pô, eu acho que não é Jesus de novo. Eu acho que é alguém que vai pegar, vai me usar, vai me machucar. E vai, não, ei. Hoje você veio na presença do Eterno neste lugar. Alabação, me andarabaxai. E fitando os olhos disseram, levanta e anda. E tomando pela mão. Só que a Bíblia diz um negócio fantástico. Eles levantaram e ficaram esperando os arteiros se firmarem. Firmou o arteiro? Firmou. A Bíblia diz que o coxo não saiu andando, o coxo saiu pulando. Não. Pode ir. Meu Deus, Tadeu. Não saiu beijando, saiu pulando. Só para os irmãos entender. Sabe o que eu quero dizer para você, filho, aqui essa noite, para encerrar? A gente só descobre que tem coxo quando a gente olha. Porque a coisa mais interessante da nossa vida é que tem gente que não anda sentado do nosso lado e a gente nem sonha. Como a gente só olha as pessoas pela quantidade de pessoas que ela tem no Facebook ou pela quantidade de curtidas que ela tem normalmente, a gente parou de olhar para as pessoas por trás daquilo que elas publicam, por trás daquilo que elas falam, por trás daquilo que elas fingem ser ou fingem dizer, que dizem a respeito do que são. Mas hoje eu quero dizer para você que nós temos centenas de pessoas aqui essa noite, e que nós temos coxo aqui dentro também, por mais que pareça ser um ambiente só de gente que está para ajudar, mas tem gente que está aqui dentro que na verdade está em falta. Oh Jesus, que está mó tempão que não sabe o que é chorar na igreja, vem nessa conferência, não derramou uma lágrima, não conseguiu porque está machucado. Não está conseguindo andar, está em falta, alguma coisa está precisando, está desesperado. E tem gente do lado que não olhou, que não deu um paz, nem um beijinho assim, dizer, ô, eu estou me preocupando com você, que bom que você veio hoje aqui. Não. Deixa eu dizer um negócio para você. A gente só descobre isso quando para. Teve um tempo da minha vida, Thiago, se tivesse alguém que parasse e olhasse para mim, ia descobrir que eu estava no inferno dentro da igreja. E é por isso que Deus tem mudado as minhas mensagens. Porque a hora que eu sair, Deus vai levantar você para olhar, para parar, para estender a mão e para ajudar de verdade. Escuta só. É claro que também tem um amigo do coxo. Tem gente na família que não consegue ajudar ou que não tem coragem. Não, hoje vai mudar. Você vai sair daqui com palavra, com graça, com poder e glória para parar na frente, tomar pela mão e dizer, ei, o que eu tenho, isso eu te dou.

Nós queríamos agradecer a presença do David, da Nive aqui. Foi muito bom esse tempo com vocês. Deus abençoe.

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1: 8:53.

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